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Próximo tema é da Luísa Sobrado. Eu acho que ela está cá. Eu acho que a Luísa está cá. Está tá ali. Olá, Luísa. É um tema que eu gosto muito. Não é porque a Luísa está aqui, é porque gosto mesmo. Espero que vocês também gostem. Chama-se Trocas-me a mim.

Obrigado, Tivoli. Até a próxima.

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Terceira e última parte do Cantar Portugal na antena da Rádio Cova da Beira nesta quarta-feira, dia 9 de setembro de 2026. O programa que está diariamente na sua companhia, sempre em português, entre as 5 e as 8 horas. Pode escutar-nos pelas frequências 100.0 ou 92.5 FM e para todo o mundo através da emissão online da Rádio Cova da Beira. Renovo-lhe os votos de continuação de uma excelente quarta-feira. Vamos estar consigo até bem perto do sinal horário das 8 horas.

Para esta quarta-feira, os técnicos do Instituto Português do Mar e da Atmosfera prevêem que o céu se apresente geralmente muito nublado em todo o território de Portugal continental, podendo, no entanto, tornar-se gradualmente pouco nublado ou limpo a partir do meio da manhã. Há a possibilidade de ocorrência de períodos de chuva fraca, nomeadamente nas regiões norte e centro, até ao início da manhã. O vento vai soprar fraco a moderado até 30 km/h do quadrante norte, podendo soprar por vezes forte até aos 40 km/h nas terras altas do centro do país. A previsão para esta quarta-feira aponta para uma descida ligeira dos valores da temperatura máxima no interior norte e centro e também na região sul. 17 graus de mínima é a previsão para a cidade de Castelo Branco, com 31 de máxima. 29 é a máxima prevista para a cidade da Covilhã, com 16 de mínima. 16 é também a mínima prevista aqui para a cidade do Fundão, onde o mercúrio dos termómetros deve alcançar os 30 graus de temperatura máxima nesta quarta-feira.

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E estamos assim a chegar ao final da edição desta quarta-feira do Cantar Portugal, na antena da Rádio Cova da Beira. Às 8 já sabe, há notícias para ouvir. O Cantar Portugal regressa à sua companhia amanhã às 5 na antena da RCB. Da minha parte, resta-me desejar-lhe a continuação de uma excelente quarta-feira. Bom dia.

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0: Há notícias para escutar nesta jornada informativa de quarta-feira. Daqui a pouco vamos dar-lhe conta de um indivíduo que foi feito arguído por furto em residência. Foi em Alcains e Valhalhas. É eleita a praia favorita dos portugueses neste dia da grávida. A Unidade Local de Saúde da Cova da Beira realiza diversas atividades para assinalar-se a data. Mas não só, vamos dar-lhe conta também, e Idanha Nova, é que promove uma sessão de dádiva de sangue no próximo dia 19 de setembro. São apenas alguns dos temas que vai poder escutar já a seguir aqui na antena da Rádio Cova da Beira.
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1: Muito bom dia, boa quarta-feira. O Comando Territorial de Castelo Branco, através do Núcleo de Investigação Criminal de Castelo Branco e Idanha Nova da GNR, na madrugada do passado dia 4 de setembro, constituiu arguido um homem de 22 anos por furto em residência através de chave falsa na freguesia de Alcains, no concelho de Castelo Branco. De acordo com a Guarda Nacional Republicana, foi no decorrer de uma ação de patrulhamento que os militares da GNR foram alertados para um furto em residência. Encetadas diversas diligências policiais, os militares identificaram e localizaram a viatura utilizada para consumar o furto, bem como o suspeito do mesmo. No seguimento da ação, foi dado cumprimento a uma busca em veículo, tendo sido apreendidos o veículo, 280 euros em numerário, 6 perfumes, 4 carteiras com documentos pessoais, 4 fones, 3 consolas de videojogos e 5 comandos de PlayStation. A GNR apreendeu ainda 2 mochilas com objetos pessoais, 2 telemóveis, 2 relógios, 2 computadores portáteis, 2 colunas, uma máquina de barbear. O suspeito foi constituído, arguído e os factos remetidos para o Tribunal Judicial de Castelo Branco. Os bens furtados e recuperados foram restituídos ou vão ser restituídos aos seus legítimos proprietários, refere a GNR. Esta ação contou com o apoio dos militares do posto territorial de Alcains da Guarda Nacional Republicana. E a Praia Fluvial de Valheiras, no Conselho da Guarda, foi eleita a Praia Fluvial do ano de 2026, numa votação pública que envolveu 216 praias fluviais e zonas balneares de todo o país. O Conselho da Guarda colocou ainda outras duas praias no topo 25. A Praia de Valheiras conquistou o primeiro lugar na edição 2026 do Galardão Praia Fluvial do Ano, promovido pelo Guia das Praias Fluviais. A votação, que terminou a 31 de agosto, refletiu a escolha dos portugueses entre 216 espaços balneares de norte a sul do país. Além de Valheiras, o Conselho da Guarda alcançou outros 2 lugares de destaque. A Praia Fluvial da Aldeia Viçosa ficou na 12ª posição, enquanto que a Praia Fluvial de Quinta da Taberna Videmonte alcançou o 23º lugar. Para o município da Guarda, os resultados traduzem o investimento continuado na valorização e qualificação das praias fluviais do concelho e numa estratégia de promoção do turismo natureza. As intervenções realizadas, diz o município, têm permitido melhorar as condições de conforto e utilização daqueles espaços e, em alguns casos, aumentar as áreas disponíveis, reforçando a sua atratividade turística e o impacto económico no território. A autarquia salienta ainda o esforço financeiro adicional provocado pelos danos causados pelas últimas intempéries, cuja reparação tem sido assegurada pelo município sem comparticipação externa. Situada num vale verdejante e soalheiro junto ao rio Zêzere, a praia dispõe de um parque de merendas, zonas de sombra e grelhadores, campos de bola, futebol, parque infantil, relevado e rampa de acesso à água. O espaço conta também com bares e esplanadas, balneários, instalações sanitárias, posto de primeiros socorros e nadador salvador durante a época balnear. A praia possui o selo de praia acessível, a classificação de água qualidade de ouro e mantém há 18 anos consecutivos a bandeira azul. Hoje é o Dia da Grávida e, no âmbito destas comemorações, a ULS da Cova da Beira, a Unidade Local de Saúde da Cova da Beira, através do Serviço de Obstetrícia e Ginecologia, promove a iniciativa Maternidade com Vida. Trata-se de um dia dedicado à promoção da saúde materna, à partilha de conhecimento e ao fortalecimento dos laços entre profissionais, grávidas, bebés e famílias. Durante esta manhã há umas jornadas de Grávida 2026, subordinadas ao tema Nascer Mãe, um olhar integrado sobre a gravidez e dirigidas a profissionais de saúde. O programa integra comunicações sobre fisioterapia na saúde materna, interculturalidade nos cuidados de saúde mental na gravidez, numa mesa redonda dedicada aos desafios dos cuidados integrados, humanizados e centrados na mulher, no bebé e também na família. Durante a tarde, no Complexo Desportivo da Covilhã, um conjunto de atividades práticas destinadas a grávidas, a bebés e famílias. O programa inclui sessões de atividade física na gravidez e no pós-parto, massagem infantil, segurança rodoviária infantil e música para crianças, complementadas por momentos lúdicos e a realização de um logotipo humano comemorativo deste Dia da Grávida. Vai ser assim no âmbito desta data. Também hoje a União de Freguesias Covilhã Canhoso retoma a iniciativa A Freguesia no Seu Bairro, iniciativa que nasceu com o objetivo de estar mais perto da Junta de Freguesia das pessoas, ouvi-las diretamente e procurar respostas para os problemas que vão surgindo. Hoje às 21 horas é no grupo Instrução e Recreio do Rodrigo que a Junta de Freguesia vai estar presente para ouvir os municípios. No dia 23 será no Clube Académico dos Apenedes Altos. Também hoje a Universidade de Abreu Interior promove a iniciativa Missão UBI, uma atividade destinada aos novos estudantes que pretende facilitar o acolhimento e a integração na comunidade académica. A iniciativa, promovida pela Vice-Reitora para a Qualidade, Responsabilidade Social e Ação Social, propõe aos novos alunos uma experiência participativa de descoberta dos serviços, recursos, programas e oportunidades disponíveis na Universidade da Beira Interior. A atividade desenvolve-se através de um percurso com várias estações onde os participantes vão ter de interpretar pistas, procurar informação, colocar questões e resolver desafios relacionados com situações que podem surgir ao longo da vida universitária. Integrada no programa da UBI, a Missão UBI pretende mostrar aos estudantes não apenas onde encontrar determinado serviço, mas também quando devem recorrer a ele, quem os pode ajudar e qual o primeiro passo a dar. A iniciativa assenta em princípios como a participação ativa, a cooperação, a inclusão e a aprendizagem pela experiência, procurando contribuir para uma maior autonomia dos novos estudantes. A participação é gratuita. Os interessados devem concentrar-se pelas 10 da manhã de hoje na Rotunda do Rato, junto ao restaurante Mamma Mia. Recordo que na Biblioteca Municipal de Penamacorça continua patente a exposição do Feridos, a arte bordada de Gina Esteves, também na Casa de Poesia Eugênio de Andrade, em Póvoa de Atalaia. Há uma exposição para ver Terra de Minha Mãe. São alguns dos temas que hoje fazem notícia neste dia 9 de setembro de 2026. Há outros temas de que lhe iremos falar ao longo desta jornada informativa da Rádio Cova da Beira, como, por exemplo, essa recolha de sangue que já no dia de amanhã vai acontecer no Grupo Humanitário de Dores de Sangue da Covilhã, uma iniciativa em colaboração com o Motoclube Lobos da Neve, que assim também se junta a esta causa. Dizer-lhe que a Jornada Cultural e Literária de Vila do Carvalho, Culturando na Aldeia, está marcada para os dias 12 e 13 de setembro, no Complexo Desportivo do Olival, numa iniciativa que é promovida pelo Carvalhense Futebol Clube, que vai reunir as associações da freguesia em torno da cultura, da literatura, da arte, da música e das tradições locais. Um dia, ou melhor, dois dias cheios de atividades. Também os Bombas de Idanha vão acolher no próximo dia 19 de setembro uma colheita de sangue, um gesto de solidariedade que pode salvar vidas. Entre as 9 e as 13 horas do próximo dia 19 de setembro, no quartel dos Bombas Voluntários de Idanha Nova, o mote é Dádiva de Sangue em Idanha Nova, Partilha Vida. A iniciativa pretende sensibilizar a comunidade para a importância da dádiva de sangue para o contributo dos doadores na resposta às necessidades dos serviços de saúde. É tudo por hora quanto a notícias aqui na antena da RCB. Deixe ficar-se. Bom dia, Cova da Beira, já a seguir na sua rádio.
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Muito bom dia, começamos musicalmente com a Dulce Pontes e o Amor a Portugal. Amor ao nosso país, à nossa região. Foi assim que começámos o nosso programa da manhã. Bom dia, Cova da Beira, correspondente a este dia 9 de setembro de 2026. Vamos estar consigo, como é habitual, até bem pertinho das 11 da manhã. Até lá, há muito para ouvir aqui na sua rádio, obviamente para além da música que nos vai acompanhar até bem perto das 11 horas. Muito bom dia, espero que esteja a passar estas primeiras horas fantásticas. Já sabe, se vai trabalhar às 9, não deve atrasar. São 8 horas 19 minutos nesta primeira hora. Daqui a pouco recuperamos também essa previsão do estado do tempo para o dia de hoje. Recuperamos porque já no Cantar Portugal o Nuno Miguel deu conta dessa previsão. Vamos atualizando ao longo da manhã, mas também iremos saber o que dizem os jornais desta manhã e, em termos de sinistralidade, como foram as últimas 24 horas. Tudo para ouvir aqui na sua rádio. Para já, vamos voar com Eugénia Melicastro nas Asas Elétricas. Bom dia.

Asas Elétricas com a interpretação de Eugénia Meli Castro, natural da Covilhã. Quanto ao tempo para esta quarta-feira, 9 de setembro de 2026, céu pouco nublado ou limpo, apresentando períodos de maior nubosidade até meio da manhã. Possibilidade de ocorrência de chuva fraca ou chuvisco ao meio da manhã, em especial nas regiões centro e sul, e também vento fraco, por vezes moderado a forte, nas terras altas. Há ainda pequena descida da temperatura máxima no interior norte e centro e também na região sul. É esta a previsão dos técnicos do Instituto Português do Mar e da Atmosfera para o dia de hoje, espreitando já essa previsão para o dia de amanhã, também com céu pouco nublado ou limpo, pequena subida da temperatura máxima, em especial na região sul. É também uma descida da temperatura mínima. São estas as condições climatéricas a que o Instituto Português do Mar e da Atmosfera prevê para o dia de hoje e também já para o dia de amanhã. Trouxemos-lhe precisamente aqui essa informação relativa ao tempo na nossa região. Hoje não há avisos para nenhum dos distritos e, por isso, também para o dia de amanhã e depois os avisos não existem. Quando digo avisos, é o aviso amarelo e muitas vezes também o aviso laranja e algumas vezes o vermelho, quer devido às elevadas temperaturas, quer também no inverno devido a chuva forte, a trovoadas. Bom, mas não há avisos para estes dias pelo Instituto Português do Mar e da Atmosfera. Daqui a pouco já lhe vamos dar conta também das temperaturas máximas previstas para hoje. São 8 horas 25 minutos. Vamos continuar, como Jorge Palma diz, a gente vai continuar até às 11.

0: Jorge Palma, a gente vai continuar. E nós continuamos aqui ao seu lado no Bom Dia Cova da Beira. Prometemos-lhe dar conta das temperaturas. Eilas, para o dia de hoje, a 31 graus é a máxima prevista, precisamente para Castelo Branco, a 27 para a Guarda. Lá por cima, na Serra da Estrela, a temperatura máxima prevista pode rondar os 24 graus. Vamos atualizando então ao longo desta manhã as temperaturas também na nossa região. Agora é a altura para sabermos como foram as últimas 24 horas em matéria de sinistralidade. É sempre importante saber para podermos mais uma vez alertar todos os automobilistas para a necessidade de todos, mas mesmo todos, contribuirmos para a diminuição quer do número de acidentes e também de vítimas. Vamos lá então saber essas informações relativas à nossa região, ao nosso distrito, nas últimas 24 horas.
1: Muito bom dia. Em relação à sinistralidade, nas últimas 24 horas nas estradas do distrito de Castelo Branco, na área de jurisdição da Guarda Nacional Republicana, estão reportados 4 acidentes com um ferido ligeiro. Esta força de segurança dá conta a nível nacional nas estradas portuguesas nas últimas 24 horas, 206 acidentes com uma vítima mortal, 7 feridos graves e 51 feridos ligeiros. De volta à região, ontem às 16 horas e 3 minutos foi dado alerta para o acidente em Castelo Branco, despiste de uma viatura ligeira junto ao parque de campismo daquela cidade. 5 operacionais, 2 viaturas de apoio estiveram no local entre os bombeiros voluntários e a Guarda Nacional Republicana, um ferido ligeiro. Também às 19 horas e 42 minutos, na Covilhã, o despiste de um veículo ligeiro teve como consequência danos materiais. Na última semana, a Guarda Nacional Republicana, a nível nacional, registra 8.868 infrações, 1.325 por excesso de velocidade nas estradas portuguesas, 1.132 por falta de inspeção periódica obrigatória, 427 relacionadas com anomalias nos sistemas de iluminação e sinalização, 403 por condução com taxa de álcool no sangue superior ao permitido por lei, 341 por falta de seguro de responsabilidade civil, 297 relacionadas com tacógrafos, 278 por uso indevido do telemóvel no exercício da condução e 239 por falta ou incorreta utilização do cinto de segurança e ou sistema de retenção para crianças. Senhor automobilista, muita, muita precaução na sua condução, nada de excessos, também não facilite, pense na sua, mas também na vida dos outros. Se beber, não deve conduzir. Tenha uma boa viagem, bom dia, boa quarta-feira.
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1: Está com a RCB, está muito bem, amanhã de quarta-feira, 9 de setembro de 2026. Mais uma vez, a senhora automobilista e senhora automobilista, muita, muita precaução, boa viagem e nada de facilidades. E são 8h30, essa é a altura para muitos de tomar precisamente o café. Ora, nós vamos ter um cheirinho a café com o João Afonso, depois vamos às compras e teremos logo a seguir os títulos dos jornais desta manhã, aqui no Bom Dia Cova da Beira. Tenha uma excelente quarta-feira na companhia da sua rádio, há 40 anos no ar.

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3: E cá estamos bem perto de si, até precisamente às 11 da manhã. Pelo meio às 9 já sabe que há notícias. Atualizamos a informação regional com o jornalista RCB, Nuno Miguel, numa quarta-feira com 30 graus de máxima para Castelo Branco, 23 para a Guarda, 20 lá por cima nas Penhas Douradas, na Serra da Estrela. Quanto a mínimas, 16 em Castelo Branco, 13 na Guarda e 12 nas Penhas Douradas. Assim vai estar em termos de temperatura. Já lhe damos conta do tempo para o dia de hoje e também para o dia de amanhã. Daqui a pouco vamos saber o que dizem os jornais desta manhã de quarta-feira, dia 9 de setembro de 2026. Iremos falar-lhe aqui do Dia Internacional para Proteger a Educação de Ataques, mas também do Dia Internacional do Sudoku. É verdade. E também do Dia da Grávida, que hoje se assinala neste dia 9 de setembro. Um beijinho a todas as grávidas que nos possam estar a sintonizar ou possam, obviamente, também receber esta nossa mensagem por amigos ou familiares. Hoje é um dia importante e vamos assinalá-lo também aqui, é o Dia Nacional da Grávida. 8 horas 43 minutos. A música sempre connosco também, pautar-se o Bom Dia Cova da Beira e a fazermos sempre esta ponte entre nós.

0: que nunca caiam as pontes entre nós. É verdade, é aquilo que lhe dizemos, assim, amigo ouvinte, esta ponte que fazemos diariamente, que se deve manter para poder e dar essa possibilidade de passarmos para esse lado e o ouvinte passar para este. É a ponte perfeita. 8h46, está na altura então de sabermos o que dizem os jornais desta manhã. 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Vamos folhear então algumas capas dos jornais que chegam à nossa mesa de trabalho. Bom dia, começamos pelo Correio da Manhã. Principal destaque para moção de censura do Chega chumbada no Parlamento, extra nas pensões e baixa do IRS. Os anúncios feitos pelo Primeiro-Ministro Luís Montenegro na Assembleia da República, Neves faz meia-culpa, recusa admitir-se e diz que não é da maçonaria. Depois, o futebol, Viking derruba muro no Dragão, Manchester City foi ao Dragão vencer por 2-0 e Benfica inicia ciclo terrível, diz o Correio da Manhã, que ainda dá conta de desastre na educação, antigo ministro culpa redes sociais e Lisboa invadem casa de madrugada para roubar gatos esfinge. No Jornal de Notícias, Montenegro ultrapassa censura com mais pensões e menos IRS, também o futebol em destaque, Diogo foi grande, Haaland é gigante. O Manchester City venceu o Porto para a Liga dos Campeões. Ainda no futebol, Rui Borges arrefece expectativas dos Leões. A nossa Champions será sempre o campeonato. Depois, desempenho dos alunos continua a cair e volta ao nível de há 20 anos. Israel, Portugal, entre 12 países que vão sancionar os colunatos é outro dos temas em destaque. Porto, Igreja da Lapa encheu-se para a despedida de Nuno Cardoso, ex-presidente da Câmara do Porto. Em relação ao público, é também a Assembleia da República, Parlamento, moção contra Neves chumbada, Governo anuncia corte no IRS, descartado há uma semana. Depois, Portugal recua 20 anos a matemática e leitura, Setúbal e Alentejo no fim da tabela. Liga dos Campeões, os golos do inevitável Haaland derrotaram o Futebol Clube do Porto no jogo contra o Manchester City. Comunicações, Mel volta a ser condenada pela Anacom em 187 mil euros e ainda presidente do técnico arquiva caso de assédio e impõe silêncio, diz o jornal. Em relação ao Diário de Notícias, Montenegro anuncia baixa no IRS e prenda para pensionistas na moção de censura. Na política, mudança de sexo chega. Quero ouvir relatora especial das Nações Unidas acusada de transfobia. Na Justiça, tribunais administrativos alertam para pressão causada por novas regras de deportação. Ultimato, se o Governo assumir compromisso de que rede do INEM não é diminuída, mas reforçada, técnicos cancelam greve. Há uma referência também para o Sporting Galatasaray, é no dia de hoje, Borges com confiança inabalável para a estreia na Champions. Em termos do destaque fotográfico, é a China, nos 50 anos depois da morte de Mao, mudou quase tudo, exceto o PCC mandar. Agora os dois jornais desportivos que chegam à nossa mesa de trabalho. Na bola é Rui Borges, dá moral ao grupo, confiança inabalável, é o título. Espero voltar e ganhar um campeonato, diz Rafael Leão. O Sporting hoje joga com o Galatasaray, faz a Liga, a primeira jornada da Liga dos Campeões, é às 20 horas no Benfica, Banjac é à porta da titularidade. No Braga, João Moutinho já entrou na ternura dos 40. De volta à Liga dos Campeões, Real Madrid letal frente ao Inter. Em relação ao Record, é também o jogo do Futebol Clube do Porto. Ontem, grande exibição do guarda-redes, só não travou norueguês. Nem com São Diogo é o título do Record. O Porto perdeu com o Manchester City por 2-0. Haaland Biza e elogia português, devia entrar na lista dos melhores do mundo. A referência a Diogo Costa, que diz: estamos tristes por não ganhar. Farioli tivemos um desempenho fantástico. No Benfica, Marco Silva admite chegada ao 11 para breve. Sheldrup, para mim, é titular. Sporting, Rui, Borges, eleva Fasquia. Queremos mostrar que somos dos melhores.
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0: 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André Barreiro Mundo, a partir do Fundão, em qualquer parte do globo, pode sintonizar-nos em www.rcb-radiocovatabeira.pt. E para breve teremos aqui notícias também em relação ao site, ao novo site da rádio. Mas isso a seu tempo também aqui será anunciado. São 8h52, estamos por isso a 8 minutos das 9 da manhã. Fizemos esta viagem pelos jornais de hoje. Hoje, neste Dia Internacional para Proteger a Educação de Ataques. É uma data da qual iremos falar na próxima hora, na segunda hora, assim como no dia de hoje, o Dia Internacional do Sudoku. Com o passar dos anos foi ficando algo esquecido. Hoje vamos aqui recuperar este dia, bem como o Dia da Grávida, que hoje se assinala mundialmente, Dia Mundial da Grávida. Há, por isso, como acaba de ouvir, muito para poder escutar aqui na antena da Rádio Cova da Beira. São 8h53, não se atrase, estamos a 7 minutos das 9 da manhã. Só ficou o amor por ti.

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0: Estamos assim a terminar a primeira hora do Bom Dia Cova da Barra. Às 9 há notícias numa quarta-feira em que está de parabéns a Lúcia Muniz. É verdade, vai hoje assinalar, ou está hoje a assinalar, mais um ano de vida. Por isso, também ouviremos aqui, na Rádio Cova da Beira, alguns dos temas que ela canta, como este Dizer Que Não, um tema por hora de Lúcia Muniz, para assinalar o aniversário também desta cantora, desta atriz. Nós voltamos depois das 9. Até já.

0: Muito bom dia, o último sinal eram 9 horas.
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2: Bom dia. A reitora da Universidade da Beira Interior afirma que a proximidade da UBI a toda a comunidade académica é uma das grandes mais-valias que a instituição continua a apresentar. A ideia foi deixada por Ana Paula Duarte no dia do acolhimento aos novos estudantes que vão este ano letivo prosseguir pela primeira vez os seus estudos naquela instituição.
3: Na primeira fase do Concurso Nacional de Acesso ao Ensino Superior, a UBI preencheu 1.344 vagas, o que representa uma subida de 130 alunos face a 2025. Aos novos estudantes, Ana Paula Duarte lançou o repto de abraçarem esta nova experiência, envolvendo todas as vertentes da vida académica.
4: Aproveitem esta experiência em pleno, participem na vida académica, envolvam-se nas diferentes associações, nos núcleos de estudantes, nos diferentes eventos culturais, no desporto e nas muitas iniciativas que a Universidade vos oferece. Acreditamos no vosso talento e no vosso potencial e acreditamos que cada um de vós pode deixar uma marca muito importante nesta Universidade, que vai ajudar a Universidade a chegar mais longe, a ir mais à frente. Tal como a UBI, de certeza que vai deixar uma marca nas vossas vidas.
3: A reitora da UBI deixou ainda uma palavra aos alunos naturais da região e que escolheram a Universidade da Beira Interior para prosseguir os seus estudos.
4: Numa época em que tantas vezes se associa o sucesso à partida, vocês mostraram confiança na vossa terra e numa universidade de qualidade que existe aqui, logo ao lado. A UBI orgulha-se de acolher quem chega de longe, mas também continuar a ser uma escolha para os jovens da Beira Interior. Sei que este dia traz muito entusiasmo, mas também alguma incerteza. É perfeitamente normal. Gostava, por isso, de vos dizer uma coisa muito simples. Não estão sozinhos nem sozinhas. A UBI é uma universidade de proximidade. Aqui não são apenas mais um número. Vão encontrar uma comunidade próxima, acolhedora e sempre pronta a apoiar-vos em cada passo do vosso caminho.
3: Ana Paula Duarte espera que, a partir de agora, a Universidade da Beira Interior seja também uma casa para todos os novos estudantes.
4: Muitos de nós que aqui estamos, chegámos aqui há uns anos para estudar ou para trabalhar e acabámos por encontrar neste lugar uma segunda casa. A partir de hoje, a UBI é também a vossa casa. Aqui irão aprender muito mais do que os conteúdos dos diferentes cursos, das diferentes unidades curriculares que vocês vão ter. Vão descobrir novas formas de pensar, desenvolver a vossa autonomia e encontrar oportunidades que talvez hoje ainda nem sequer imaginem.
3: Um dia que também se associou o presidente da Câmara de Covilhã, Hélio Fazendeiro, que concluiu os seus estudos na Universidade da Beira Interior, garantiu aos novos alunos a total disponibilidade do município para os ajudar a concretizar os sonhos que trazem para a cidade.
5: A Covilhã é um destino extraordinário. Nós estamos localizados no centro, não só do país, da Península Ibérica. Vocês vão encontrar aqui garantidamente o espaço para se realizarem e serem felizes. Encontrarão sempre em mim e na Câmara Municipal um ponto de contacto para vos ajudar e para vos apoiar nos desafios que quiserem desenvolver na vossa vida, seja do ponto de vista académico, seja do ponto de vista associativo, seja do ponto de vista profissional. Desafiem-nos, venham ao nosso encontro e eu espero muito sinceramente que desfrutem da nossa cidade, desfrutem da nossa universidade e que sejam aqui, sobretudo, muito felizes.
3: Para a segunda fase do Concurso Nacional de Acesso ao Ensino Superior, a UBI tem disponíveis 438 vagas. O prazo de candidaturas está a decorrer até ao próximo dia 20 de setembro.
2: Ainda no âmbito do acolhimento dos novos alunos, a Universidade da Beira Interior promove esta quarta-feira a Missão UBI. É uma atividade destinada aos novos estudantes e que pretende facilitar o acolhimento e a integração na comunidade académica. A iniciativa é promovida pela Vice-Reitoria para a Qualidade, Responsabilidade Social e Ação Social e propõe aos novos alunos uma experiência participativa da descoberta dos serviços, recursos, programas e oportunidades disponíveis na Universidade da Beira Interior. A atividade desenvolve-se através de um percurso com várias estações e onde os participantes vão ter de interpretar pistas, procurar informação e resolver desafios relacionados com situações que podem surgir ao longo da vida universitária. Integrada no programa Buddy In, a Missão UBI pretende também mostrar aos estudantes não apenas onde encontrarem determinado serviço, mas também quando a ele devem recorrer, quem os pode ajudar e qual o primeiro passo a dar. A participação é gratuita e não exige inscrição prévia. Os interessados podem concentrar-se a partir das 10 da manhã na Rotunda do Rato, junto ao polo principal da Universidade da Beira Interior. É também nesta quarta-feira que, no âmbito das comemorações do Dia da Grávida, que se assinala a 9 de setembro, que a Unidade Local de Saúde da Cova da Beira, através do Serviço de Ginecologia e Obstetrícia, promove a iniciativa Maternidade Convida. Trata-se de um dia dedicado à promoção da saúde materna, à partilha do conhecimento e ao fortalecimento de laços entre profissionais, grávidas, bebés e famílias. Durante esta manhã, a partir de agora e até às 12h30, o auditório do Hospital Pedro da Covilhã recebe as Jornadas da Grávida 2026, subordinadas ao tema Nascer Mãe, dirigidas a profissionais de saúde. O programa integra comunicações sobre fisioterapia na saúde materna, interculturalidade nos cuidados, saúde mental na gravidez, uma mesa redonda dedicada aos desafios dos cuidados integrados e humanizados, centrados na mulher, no bebé e na família. Durante a tarde, entre as 15 e as 17h30, o Complexo Desportivo da Covilhã acolhe um conjunto de atividades práticas destinadas a grávidas, bebés e famílias. O programa inclui sessões de atividade física na gravidez e pós parto, massagens infantis, segurança rodoviária infantil e música para criança, complementadas com momentos lúdicos, bem como com a realização de um logotipo humano comemorativo do Dia da Grávida. É já amanhã que o fundanense Francisco Barata vai apresentar em concerto no Fundão o seu primeiro álbum. A Cada Passo Que Dou é o título do trabalho discográfico de Chico Gaiato, um conjunto de 14 canções que, diz o autor, nascem da Beira Interior para construir um universo ligado ao território. Em declarações à Rádio Cova da Beira, o músico fundanense não esconde que está ansioso pela realização deste concerto, que marca o lançamento do seu primeiro trabalho discográfico, e por conhecer também a receptividade do público.
6: Estou super ansioso para o álbum, estou agora a focar-me no concerto, a preparar tudo. O concerto vai contar com a participação do Zacalela, que é um grupo que eu criei aqui no Fundão, com os jovens do Fundão, um corozinho com 8 pessoas. Vou ter a minha banda e depois também vou ter uma convidada especial que não vou revelar. Mas estou super ansioso para o dia 10, está assim a ser um contrarrelógio. E um cronómetro que eu estou a cada dia que passa estou a ficar cada vez mais com medo, mas um medo bom e com um entusiasmo de pôr isto cá para fora.
2: Chico Gaiato refere que a participação em 2025 no Festival da Canção foi um ponto de impulso para a sua carreira, sublinhando que este primeiro disco começou a ser preparado há 3 anos.
6: Este álbum está a ser preparado há 3 anos e é um álbum que eu trago, que eu levei comigo já algumas pequenas partes para Lisboa. Quando eu fui estudar para Lisboa, eu já trazia parte de algumas canções comigo, e foi em Lisboa que eu comecei a trabalhar mais no álbum. E todo este processo, lá está, foi crescimento, foi tentativa e erro, foi tropeçar e cair outra vez, e levantar e cair. Foi assim um processo e uma caminhada com muitas aventuras, com muitos desafios. E agora estar a chegar ao fim e ter a oportunidade de pôr cá para fora é algo que me deixa aliviado, na verdade. E já posso então deixar a missão do álbum para as pessoas que o ouvem.
2: O músico fundanense não esconde que tem boas expectativas para o concerto desta quinta-feira.
6: As minhas expectativas é divertir-me, em primeiro lugar, é saber que estou em casa, e então estar em casa a apresentar o meu álbum na moagem ainda por cima é mais que gratificante e mais que confortável, na verdade. Eu cresci aqui, eu já fui um puto de 5 anos aqui a correr por estes corredores, a correr pelo palco, a brincar no palco, a imaginar espetáculos no palco. Pronto, então agora ter a oportunidade de apresentar este trabalho que é tão importante para mim, é o meu primeiro trabalho discográfico que sai cá para fora, é mais que especial, e sei que no fim das contas vai ser um momento que vai ficar marcado na minha memória, e espero que também fique na memória das pessoas que vêm ver este concerto. E também quero saber, na verdade, qual é a sensação do público quando ouve este álbum, e quero perceber o que é que diz às pessoas.
2: Depois da apresentação no Fundão a 10 de setembro, Chico Gaiato já tem agendados outros dois concertos para este mês, no dia 16 no Teatrão em Coimbra e no dia 17 na Casa da Criatividade em São João da Madeira. Para outubro também já estão marcados outros dois espetáculos, no dia 2 na Casa Capitão em Lisboa e no dia 9 nos Maus Hábitos no Porto. 9:11, colocamos assim um ponto final nas notícias na antena da Rádio Cova da Beira. A informação regressa às 11 para a edição do Jornal da Manhã da Rádio. Até lá, continua em antena o Bom Dia Cova da Beira.
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Projeto Humano. Estou além na abertura desta segunda hora do Bom Dia Cova da Beira. Mais uma vez, muito, muito bom dia. Uma fantástica quarta-feira para todos. Nós vamos estar consigo até bem perto das 11 da manhã. Esta é a segunda hora e há muito, muito para ouvir. Recuperamos daqui a pouco as informações de trânsito, os títulos dos jornais, também a reposição da rubrica Pela Sua Saúde. Vamos dar os parabéns a quem hoje completa mais um aniversário. Iremos falar das datas que hoje se assinalam, nomeadamente o Dia Nacional da Grávida e muito, muito mais. Quanto a temperaturas para o dia de hoje, em termos daquilo que é a previsão dos técnicos do Instituto Português do Mar e da Atmosfera, relativamente à nossa região, ao distrito de Castelo Branco, já lhe demos nota aqui de que 30 graus para Castelo Branco é a temperatura máxima, 16 de mínima, para a Guarda 23 de máxima, 13 de mínima, e lá por cima, nas Penhas Douradas, na Serra da Estrela, a temperatura máxima prevista é de 20 graus, a mínima é de 12. A máxima em Belmonte, 27 graus, 28 na Covilhã e em Oleiros, 29 no Fundão, também em Penamacor e na Sertã, 27 graus em Vila de Rei, 32 em Vila Velha de Ródão, em Proença Nova 31 graus e também lá por cima nas Penhas da Saúde 20 graus. No Fundão, a temperatura máxima prevista é de 29 graus. Também a mesma temperatura na Sertã, 29. Quanto à previsão para hoje, precipitação fraca até ao meio da manhã, em especial nas regiões do centro e do sul, vento por vezes forte na faixa costeira ocidental e nas terras altas. Esta é a previsão para hoje do Instituto Português do Mar e da Atmosfera. Relativamente ao dia de amanhã, a previsão não é muito diferente, com céu pouco nublado ou limpo, pequena subida da temperatura máxima, em especial na região sul. Assim vai estar o tempo, quer no dia de hoje, quer também no dia de amanhã, bem como estas temperaturas que acabamos aqui de lhe dar conta. São 9h20, manhã de quarta-feira, aqui na RCB, com também esse destaque para Lúcia Muniz, que hoje completa mais um ano de vida. Para já, com Jorge Fernando, recordando este tema. Ora, há quanto tempo não ouvi isto?

0: Jorge Fernando com a Lua, são 9h22 e é a altura ideal para recuperarmos a informação de trânsito, a sinistralidade nas últimas 24 horas na nossa região.
1: Muito bom dia. Em relação à sinistralidade nas últimas 24 horas nas estradas do distrito de Castelo Branco, na área de jurisdição da Guarda Nacional Republicana, estão reportados 4 acidentes com um ferido ligeiro. Esta força de segurança dá conta a nível nacional nas estradas portuguesas nas últimas 24 horas, 206 acidentes com uma vítima mortal, 7 feridos graves e 51 feridos ligeiros. De volta à região, ontem às 16 horas e 3 minutos foi dado alerta para o acidente em Castelo Branco, despiste de uma viatura ligeira junto ao parque de campismo daquela cidade. 5 operacionais, 2 viaturas de apoio estiveram no local entre os bombeiros voluntários e a Guarda Nacional Republicana, 1 ferido ligeiro. Também às 19 horas e 42 minutos, na Covilhã, o despiste de um veículo ligeiro teve como consequência danos materiais. Na última semana, a Guarda Nacional Republicana a nível nacional registra 8.868 infrações, 1.325 por excesso de velocidade nas estradas portuguesas, 1.132 por falta de inspeção periódica obrigatória, 427 relacionadas com anomalias nos sistemas de iluminação e sinalização, 403 por condução com taxa de álcool no sangue superior ao permitido por lei, 341 por falta de seguro de responsabilidade civil, 297 relacionadas com tacógrafos, 278 por uso indevido do telemóvel no exercício da condução e 239 por falta ou incorreta utilização do cinto de segurança e ou sistema de retenção para crianças. Senhor automobilista, muita, muita precaução na sua condução, nada de excessos, também não facilite, pense na sua, mas também na vida dos outros. Se beber, não deve conduzir. Tenha uma boa viagem, bom dia, boa quarta-feira.
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8: O pulsar-se da região também aqui no Bom Dia Cova da Beira, com diversas sugestões que lhe vamos também aqui dando ao longo do nosso programa. Deixo-lhe já também essa sugestão. Nos dias 12 e 13 é em Chabarda, anexa da Freguesia do Castelejo, que vai estar em festa, é verdade, festa na Enxabarda, também, como é habitual, a partir de 14 de setembro, há a festa Santa Luzia, no Castelejo, Conselho do Fundão. São duas sugestões para poder, obviamente, depois saber mais sobre a festa a que quer ir. Para já, deixamos-lhe estas duas indicações. São 9h33 e porque é quarta-feira, aqui no Bom Dia Cova da Beira, na próxima hora há...
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8: Isso mesmo, a parceria entre os Caminheiros da Gardunha e a RCB para ouvirmos as escarpadelas na Serra na próxima hora, na terceira e última hora do Bom Dia Cova da Beira. Hoje é o Dia Internacional para Proteger a Educação de Ataques. Celebra-se anualmente a 9 de setembro, tendo sido comemorado pela primeira vez há 6 anos, foi em 2020. Este dia tem como objetivo sensibilizar a população mundial para os milhões de crianças que, por causas bélicas, como os conflitos armados, não podem frequentar as instituições de ensino, perdendo assim o direito à educação. A natureza prolongada de alguns conflitos afeta o crescimento das próximas gerações. Sem acesso à educação, as crianças não terão a oportunidade de adquirirem competências necessárias para contribuir para o futuro dos seus pais e também, obviamente, para os poder acompanhar o futuro dos países e respectivas economias. Também pode estar em 2015 e 2025. A União Europeia gastou quase 1,35 mil milhões de euros em educação em situações de emergência. Ora, para

Este ano, a União Europeia reservou 183 milhões de euros para apoiar a aprendizagem de crianças e adolescentes apanhados em situações de emergência humanitária. A União Europeia promove projetos que visam a

0: para o futuro. A educação ajuda a proteger as crianças do tráfico e do recrutamento para grupos armados, do abuso e da exploração do trabalho infantil, do casamento precoce e da gravidez na adolescência. A educação contribui para o equilíbrio das crianças, para a superação de traumas. Este dia foi proclamado na Assembleia Geral das Nações Unidas a 28 de maio de 2020. Há 6 anos foi então celebrado pela primeira vez este Dia Internacional para proteger a educação de ataques. E há tantas razões para estarmos preocupados por esta razão, precisamente, de proteger a educação de ataques, devido precisamente a causas bélicas e outros conflitos que não permitem o normal crescimento das crianças, nomeadamente também em termos da sua educação. Fica esta chamada de atenção para este Dia Internacional para proteger a educação de ataques. E já que falo em educação, já ontem lhe demos aqui, Portugal recua 20 anos, Alentejo e Setúbal muito abaixo da média, há mais alunos portugueses que não conseguem chegar ao nível mínimo necessário para participar eficazmente na vida em sociedade. A queda não é exclusiva do país, a média na OCDE é a pior de sempre. É a crónica de um declínio anunciado. Os 3 principais fatores de sucesso que tinham precisamente sido destacados foram abolidos, refere o ex-ministro da Educação, Nuno Crato. Regresso à memorização é uma questão que o ex-ministro coloca também em cima da mesa. Exames no 4º e no 6º anos é uma possibilidade que o governo vai analisar, diz o atual ministro da Educação, Fernando Alexandre. O que sabem os alunos de 15 anos é precisamente uma das situações que hoje pode também poder ler no Jornal Público. Traz um trabalho sobre esta matéria. Preocupante, por isso, o estudo da OCDE sobre as competências dos alunos aos 15 anos. Portugal recuou 20 anos relativamente aos resultados que tinha obtido há 2 décadas. São 9h38. 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
0: Vamos estar consigo, como é habitual, até bem perto das 11 da manhã. Recuperamos agora aquela que é a informação relativa aos jornais de hoje. Quais os principais títulos?
2: Bom dia, começamos pelo Correio da Manhã. Principal destaque para moção de censura do Chega chumbada no Parlamento, extra nas pensões e baixa do IRS. Os anúncios feitos pelo Primeiro-Ministro Luís Montenegro na Assembleia da República, Neves faz meia-culpa, recusa admitir-se e diz que não é da maçonaria. Depois, o futebol, Viking derruba muro no Dragão, Manchester City foi ao Dragão vencer por 2-0 e Benfica inicia ciclo terrível, diz o Correio da Manhã, que ainda dá conta de desastre na educação, antigo ministro culpa redes sociais e Lisboa invadem casa de madrugada para roubar gatos esfinge. No Jornal de Notícias, Montenegro ultrapassa censura com mais pensões e menos IRS, também o futebol em destaque, Diogo foi grande, Haaland é gigante, o Manchester City venceu o Porto para a Liga dos Campeões. Ainda no futebol, Rui Borges arrefece expectativas dos Leões, a nossa Champions será sempre o campeonato. Depois, desempenho dos alunos continua a cair e volta ao nível de há 20 anos, Israel, Portugal, entre 12 países que vão sancionar os colonatos. É outro dos temas em destaque. Porto, Igreja da Lapa, encheu-se para a despedida de Nuno Cardoso, ex-presidente da Câmara do Porto. Em relação ao público, é também a Assembleia da República, Parlamento, moção contra Neves chumbada, Governo anuncia corte no IRS, descartado há uma semana. Depois, Portugal recua 20 anos, a matemática e leitura.

0: para Setúbal e Alentejo no fim da tabela. Liga dos Campeões, os golos do inevitável Haaland derrotaram o Futebol Clube do Porto no jogo contra o Manchester City. Comunicações, Mel volta a ser condenada pela Anacom em 187 mil euros e ainda presidente do técnico arquiva caso de assédio e impõe silêncio, diz o jornal. Em relação ao Diário de Notícias, Montenegro anuncia baixa no IRS e prenda para pensionistas na moção de censura. Na política, mudança de sexo chega. Quer ouvir relatora especial das Nações Unidas acusada de transfobia. Na Justiça, tribunais administrativos alertam para pressão causada por novas regras de deportação. Ultimato, se o governo assumir compromisso de que rede do INEM não é diminuída, mas reforçada, técnicos cancelam greve. Há uma referência também para o Sporting Galatasaray, é no dia de hoje. Borges com confiança inabalável para a estreia na Champions. Em termos do destaque fotográfico, é a China, nos 50 anos depois da morte de Mao, mudou quase tudo, exceto o PCC mandar. Agora os dois jornais desportivos que chegam à nossa mesa de trabalho. Na bola é Rui Borges, dá moral ao grupo, confiança inabalável, é o título. Espero voltar e ganhar um campeonato, diz Rafael Leão. O Sporting hoje joga com o Galatasaray, faz a Liga, a primeira jornada da Liga dos Campeões, é às 20 horas no Benfica, Banjac à porta da titularidade. No Braga, João Moutinho já entrou na ternura dos 40. De volta à Liga dos Campeões, Real Madrid letal frente ao Inter. Em relação ao Record, é também o jogo do Futebol Clube do Porto. Ontem, grande exibição do guarda-redes, só não travou norueguês. Nem com São Diogo, é o título do Record. O Porto perdeu com o Manchester City por 2-0. Haaland biza e elogia português, devia entrar na lista dos melhores do mundo. A referência a Diogo Costa, que diz: estamos tristes por não ganhar. Farioli: tivemos um desempenho fantástico. No Benfica, Marco Silva admite chegada ao 11 para breve. Sheldrup, para mim, é titular. Sporting, Rui Borges eleva a fasquia. Queremos mostrar que somos dos melhores.
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0: 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São 9h44, esta é a segunda hora do Bom Dia, Cova da Beira.

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1: 9h47, Nenas, aqui no programa da manhã, o Bom Dia Cova Tabara. Está na altura, isso mesmo, de darmos os parabéns a quem hoje completa mais um aniversário.

Então queremos dar os parabéns a quem hoje completa mais um aniversário. Muitos parabéns, que seja um dia fantástico. Tudo a correr pelo melhor são os nossos votos para si. Hoje está de parabéns, neste dia 9 de setembro, nesta quarta-feira, o Asdrúbal Maranhas faz 60 anos no dia de hoje. Também 23 faz a Emma Navalho. O Sérgio Costa faz 61 anos. O Rogério Almeida faz 66. A Cristina Ferreira faz hoje 49 anos e 46 faz o Pedro Nunes. O Paulo e a Dulce Amaral também hoje fazem anos de casados, 31, parabéns. Também o Rodrigo Pinta Rocha faz hoje 16 anos e ainda Rosa Duarte faz 58 anos. O Jesuel Serrano, 32, e ainda hoje o Nuno Miguel faz 52 anos. Ele mora na cidade do Fundão. Também no dia de hoje, já lhe damos nota, é o Dia Internacional para Proteger a Educação de Ataques, o Dia da Grávida, mas também hoje faz anos a Lúcia Muniz. Faz 50 anos, meio século, cantora, também atriz, e está de parabéns a todos, mesmo a todos, os aniversariantes, votos de um feliz aniversário. Tudo a correr bem. Para todos estes aniversariantes, uma salva de palmas. E a nossa prenda musical, pois claro, é com Lúcia Muniz, O Meu Coração Não Tem Cor.

0: Lúcia Muniz, o meu coração não tem cor, ela que hoje completa mais um aniversário. Na próxima hora iremos ouvir mais um tema de Lúcia Muniz, um por hora, ela que hoje é aniversariante. Na próxima hora iremos também falar do dia da grávida. São 9h52, é a altura ideal para ouvirmos falar de saúde, rubrica em reposição. Pela sua saúde, aqui na antena da RCB, vamos ouvir.
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3: Olá, doutor, bom dia.
4: Bom dia.
3: O que é a urémia? É a pergunta que se pode colocar hoje.
4: Olha, a urémia é o excesso de ureia na corrente sanguínea.
3: Uhum.
4: Nós temos a ureia e temos o ácido úrico, são coisas completamente diferentes. O médico, quando pede a urémia, é para ver a ureia, e o ácido úrico é para ver os cristais que podem dar origem à gota, uhum, à dor no dedo grande do pé. A ureia tem origem nas proteínas, na decomposição depois de todos os alimentos que são proteínas. E a ureia aumenta mais na insuficiência renal. Quem não tem o rim a funcionar bem pode ter uma crise aguda, fica com uma insuficiência renal aguda. Há um aumento exagerado de ureia. A ureia pode vir para 200 e tal, o normal vai até 40, 45, e a pessoa entra em coma e pode morrer em coma urémico, porque altera toda a normalidade do nosso organismo.
3: Portanto, implicitamente já respondeu à minha pergunta, a pergunta que eu queria fazer-lhe, se pode morrer de uma crise de ureia,
4: pode,
3: de urémia.
4: De urémia. Não é de uma crise, é excesso de urémia. Todos os doentes insuficientes renais que fazem diálise, se morrerem, fazem a diálise para não morrerem.
3: E esse excesso é provocado por quê?
4: É porque o rim não elimina ou a ureia em quantidade.
3: Uhum.
4: Sabe que uma coisa...
3: Que aqui funciona como um tóxico, não é?
4: Que aqui é tóxico, dá uma intoxicação e o doente entra em coma, fica com perturbação da personalidade, perde a consciência, etc. Isso é que é...
3: E não se pode evitar?
4: Pode. Que é o seguinte, é a pessoa se fazer a dieta que lhe é imposta pelo seu médico e o nutricionista. Eu, por exemplo, não posso comer mais de 45 gramas por dia de proteínas. Se eu comer um ovo cozido ao almoço, já não posso comer carne nem peixe nesse dia. Portanto, já pode ver que é, tendo cuidado, nós andamos cá. Se nós não facilitarmos, claro que o rim é sempre a piorar. Eu posso lhe dizer que não há só as proteínas animais, também há as proteínas vegetais, que é o caso do feijão. Eu lembro-me que aqui há uns tempos apetecia muito uma feijoada, e eu comi uma feijoada sem sal e depois, passados dois dias, eu estava com a ureia a 91. Portanto, é para lhe dizer que, por isso é que se diz que se deve comer mais peixe do que carne, porque é muito rico em proteínas. O peixe é mais facilmente digerido, os alimentos é completamente diferente. Portanto, as pessoas têm que ter.
3: Muito bem.
4: E sabe que, a urémia não é um síndrome, é um conjunto de sintomas, porque ela altera quer o fígado, quer o rim, quer o coração, quer o pulmão. Posso-lhe dizer que quem morreu de urémia excessiva foi a nossa rainha Dona Amélia.
3: Ah, é?
4: Só dizia que minha carninha, faisões e outras coisas mais. E morreu também o Lord Byron.
3: E nessa altura... E nessa altura já se percebia perfeitamente quais eram...
4: Porque ficaram descritos porque é que morreu e os sintomas, e depois chega-se à conclusão. Sabe que como é que se chegou à conclusão de que o Napoleão, que andava sempre com a mão metida entre o casaco, a casaca, e uma das coisas foi na madeixa de cabelos que estava no museu, fizeram a análise, ele tinha muito arsénio.
3: Ah.
4: E diziam que ele sofria de úlcera gástrica por andar com a mão. E o arsénio que estava, diziam que a Josefina não queria
3: envenenar.
4: Mas nessa altura, os produtos de beleza que se usavam tinham muito arsénio. Portanto, eram absorvidos através da pele.
3: O que quer dizer que era um grande vaidoso.
4: Então, os homens usavam antigamente cremes na cara e punham, compunham as barrigas das pernas com maços, com pão.
3: E vem agora falar dos cabeleiras. E vem agora criticar alguns dos metrosexuais, tenham dó.
4: Tenham dó. Posso lhe dizer que a Sarah Bernhardt, que era uma atriz francesa, também morreu com isso. Portanto, há pessoas importantes. As doenças, quando vêm, não escolhem nem idades.
3: Nem estatutos,
4: nem raças, profissões,
3: nem, coisa
4: nem raças.
3: Pronto.
4: Quando vem, é para matar.
3: Mas a prevenção pode ser transversal.
4: Sim, senhora, transversal.
3: Portanto, é por isso que nós estamos aqui.
4: Comer tudo com menos, com pouco sal.
3: Com peso, conta e medida.
4: E pouco sal, pouco açúcar e mais verduras, produtos frescos. Não comer muitos enlatados, não comer muita comida congelada, pré-cozinhada. Tenha cuidado de tudo isso. É fácil. Às vezes parece que é barato, mas sai caro na farmácia.
3: Muito obrigada, meu querido. Beijinhos. Até à
4: próxima
3: edição.
4: Adeus. Obrigado.
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1: E sim, ouvimos em reposição esta rubrica Pela Sua Saúde. Estamos a um minuto das 10 da manhã. Vamos fechar esta segunda hora do Bom Dia Cova da Beira. Vamos regressar para a terceira hora e já sabe, como sempre aqui no Bom Dia Cova da Beira, há sempre muito para ouvir. Hoje vamos ter os Caminhões da Gardunha aqui com as Carpadelas. Vamos também ter a rubrica Olon. Curiosidade, Memo Move, enfim, tudo a pensar em si. Fique por aí, é com o maior gosto e prazer que vamos continuar consigo. Iremos também falar desse Dia Internacional do Sudoku e do Dia Nacional da Grávida. É verdade, vamos dar-lhe conta de que mais de 1.700 grávidas sem renovação do contrato em 2025. Já lhe contamos tudo isto aqui no Bom Dia Cova da Beira.
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1: Muito bom dia, são 10 da manhã.
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1: Entramos então na terceira e última hora do Bom Dia Cova da Beira de hoje.

Nascer outra vez, aqui também a música a fazer-nos companhia com Ritual Tejo. Hoje é o Dia Nacional da Grávida. O Dia da Grávida, Dia Mundial da Grávida, se celebra sempre anualmente a 9 de setembro. Em Portugal, o dia tem o nome oficial de Dia Nacional da Natalidade, mas comumente chamado Dia da Grávida. Foi escolhido o dia 9 do 9º mês do ano em alusão aos 9 meses da gravidez. Neste dia, estão de parabéns assim todas as grávidas, já que contribuem para aumentar a taxa de natalidade do país e para trazer mais alegria ao mundo. Nesta data, há várias atividades, vários eventos em Portugal, com reuniões de reflexão, onde se discutem temas relacionados com a gravidez e a natalidade, algo que está precisamente agora a decorrer no auditório do Hospital Pedro da Covilhã, da Unidade Local de Saúde da Cova da Beira. Unidade Local de Saúde da Cova da Beira que promove uma série de atividades. Esta manhã, precisamente esta jornada,

0: jornadas, mas à tarde, no Complexo Desportivo, há muitos jogos para as grávidas e não só. É uma forma de assinalar também este dia da natalidade, o dia da grávida. O Dia Nacional foi criado na Assembleia da República após uma petição de 2009, nascida no site Barrigas de Amor, sendo celebrado pela primeira vez em Portugal em 2011. O objetivo do dia é reconhecer o papel das mães e dos casais grávidos no equilíbrio demográfico de Portugal, que se constitui como um dos países com mais idosos de Portugal. 80% dos partos decorrem em maternidades públicas, 88 mil nascimentos de mães estrangeiras registados em Portugal, precisamente até ao passado mês de agosto. São números que hoje vai ouvir falar, certamente neste Dia Nacional da Grávida. Como lhe disse, aqui na nossa região há essa iniciativa que a Unidade Local de Saúde da Cova da Beira vai e está já a fazer, primeiro com estas jornadas que são dirigidas a profissionais de saúde, depois, à tarde então, no Complexo Desportivo da Covilhã, com diferentes atividades para as grávidas. Mas, obviamente, que aplaudimos as grávidas e deixamos-lhe aqui os mais sinceros parabéns e que tudo corra pelo melhor. São os nossos sinceros votos. Mas há também o reverso da medalha neste sentido que lhe digo, é que a Comissão para a Igualdade no Trabalho e no Emprego recebeu no ano passado mais de 1.700 comunicações de empresas que não iriam renovar o contrato de trabalho a termo a grávidas, lactantes ou pessoas sem licença parental. Os dados foram divulgados pela Comissão para a Igualdade entre Mulheres e Homens da CGTP, que aponta que foram registados 1.777 comunicações de não renovação de contratos a termo envolvendo trabalhadoras grávidas ou em licença parental, que comparam com 1.894 comunicações em 2024. Mais de 1.700 grávidas sem renovação de contrato em 2025. A verdade é que são fundamentais, precisamente porque dão à luz vida e também é um papel crucial em termos demográficos, como já dissemos. Portanto, às grávidas, um beijinho e que tudo corra pelo melhor neste dia que lhes é dedicada. São 10 horas, 8 minutos. Bom dia, Cova da Beira. Até às 11 na sua especial companhia.
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0: E vamos ouvir falar também de saúde aqui no MemoMove. É verdade, o Conselho MemoMove na Rádio Cova da Beira, sempre na terceira hora do Bom Dia Cova da Beira. O Pedro Ribeiro está prontinho para nos dar conta desse conselho.
2: 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Olá, esta semana é dedicada ao tema A Importância da Estimulação Cognitiva e como fazer em casa. Grande parte das nossas tarefas diárias é realizada quase sem pensarmos, de forma automática, digamos. Assim, para estimular o cérebro, podemos introduzir pequenas novidades que obriguem a prestar mais atenção, a planear ou a aprender. Podemos experimentar uma receita culinária diferente, aprender a utilizar uma função nova do telemóvel, montar algo seguindo as instruções, aprender algumas palavras de outra língua ou ouvir uma música e tentar identificar os instrumentos. Aprender algo de novo torna-se interessante na medida em que pode envolver simultaneamente a atenção, a memória, o raciocínio e a coordenação. Aceita o nosso conselho? Esta semana escolha algo simples que ainda não saiba fazer e dedique-lhe 10 ou 15 minutos por dia. Pode ser uma receita, uma aplicação do telemóvel, um jogo ou até algumas palavras de outra língua. 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

0: Lúcia Muniz, a vida segue lá fora, não há dúvida. Mas também aqui nós seguimos até às 11 da manhã ao seu lado, porque é fundamental.
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0: E o Fernando Teixeira está prontinho para mais uma curiosidade. É sempre assim aqui também no Bom Dia Cova da Beira. De segunda a sexta-feira, uma curiosidade com o Fernando Teixeira.
2: Sabia que o maior canivete do mundo foi feito em Portugal? No ano de 2003, o artesão Telmo Cadavez desenhou e construiu um canivete de bolso gigante com quase 4 metros de comprimento e que pesava uns impressionantes 122 quilos.
0: Ora, aí está uma curiosidade hoje é com o maior canivete. São 10h17, assim se faz também o Bom Dia Cova da Beira. Já sabe que diariamente também, entre as 13 e as 14 horas, há fado aqui na RCB.
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0: É os Inesquecíveis, entre as 13 e as 14 horas. Logo a seguir ao Jornal da Manhã, às 11, tem aperitivo na RCB Rádio Cova da Beira. São 10h17, esta é a manhã de quarta-feira, 9 de setembro de 2026. Já iremos falar então também deste dia, o dia desse jogo, que é o Dia Internacional do Sudoku. É verdade, no início dos anos 2000, numa altura em que as redes sociais e os jogos para telemóveis não estavam tão desenvolvidos, o Sudoku tornou-se popular em todo o mundo. Já vamos falar deste jogo. Para já, quem és tu, miúda?
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7: Seguimos em português.

0: viajamos no barco com Tatanka. São 10h29, é a altura ideal para chamarmos os Caminheiros da Gardunha. É também esta parceria entre os Caminheiros da Gardunha e a Rádio Cova da Beira, e temos a rubrica Escarpadelas na Serra. E vamos escutar, já a seguir, este espaço aqui no Bom Dia Cova da Beira, sempre com informações importantes desta importante coletividade da cidade.
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3: Olá, olá! Então, no passado domingo, realizou-se mais uma caminhada. Desta vez, fizemos Alcaide, Alto da Cortiçada, e regressámos ao Alcaide. Foi uma caminhada circular e contámos com a participação de 25 associados. Portanto, começou no Alcaide, fizemos 11 quilómetros, passámos por zonas de muitas hortas e terrenos agrícolas antes de começar a grande subida em direção à serra. Seguiu-se uma exigente ascensão até à Cumiada e depois chegámos ao Alto da Cortiçada. Mas o esforço foi recompensado. Lá no alto, pudemos desfrutar das magníficas vistas e de uma perspectiva diferente sobre a Serra da Gardunha, para também, aproveitando também para fazer uma merecida pausa e recuperar as nossas energias. Depois começámos uma longa descida por caminhos florestais e ao longo da crista da serra até regressar ao Alcaide. E ainda no final do percurso ainda houve tempo para passar pela Fonte do Val e pela Igreja do Alcaide, onde é possível observar uma curiosa marca deixada pelo grande terremoto de Lisboa de 1755. Se não conhecerem, fica aqui a recomendação para visitarem e procurarem esta marca. Então, depois de quase 11 km de trilho, os 25 caminheiros regressaram finalmente ao ponto de partida, que foi junto à Capela do Espírito Santo, terminando assim mais uma caminhada em beleza e com boa companhia. E por que caminhar? É sempre uma boa forma de descobrir o que temos à nossa volta. Já temos uma nova proposta, já sim, a seguir. E é já no próximo dia 13 de setembro. Convidamos os miúdos e os garúdos para uma caminhada na zona do Monte São Brás, com um percurso bastante curto e acessível, com cerca de 3 km. Vai depender também da vontade dos caminheiros, dos participantes. Se quiserem fazer um bocadinho menos, fazemos menos. Se quiserem aumentar um bocadinho, aumentamos então os quilómetros. E o ponto de partida será às 9 horas da manhã, no Parque do Convento. A participação é gratuita e não requer inscrição, sendo a atividade destinada apenas aos sócios dos Caminheiros da Gardunha e respectivos, familiares e amigos. Por isso, malta nova, chamem os vossos pais, irmãos, avós, tios, primos e amigos e venham ter connosco no dia 13 de setembro, às 9 da manhã, no Parque do Convento. Mas não se esqueçam de trazer sempre sapatilhas, um calçado adequado, boné, porque vai estar sol, água e uma peça de fruta. Portanto, esta caminhada do dia 13, no próximo domingo, é uma caminhada acessível para todos os que queiram desfrutar aqui deste belo verde que temos mesmo aqui à porta da nossa casa. Até breve!
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em qualquer parte do mundo através da internet. São 10h36 e então, no início dos anos 2000, mais ou menos, numa altura em que as redes sociais e os jogos para telemóveis não estavam tão desenvolvidos, o Sudoku tornou-se popular em todo o mundo. O quebra-cabeças com números já tinha sido inventado há algum tempo e ficou na moda nessa altura. Apareceu em jornais, deu origem a livros e até aplicações. Mais tarde, aplicações. Mas, afinal, que jogo é este que só traz benefícios ao cérebro? Precisamente o Dia Internacional do Sudoku, que hoje se assinala, com o passar dos anos foi ficando algo esquecido, mas continua a ser uma boa opção para quem quer exercitar a mente. Comparando com o sucesso atual, o Sudoku acabou por ser uma espécie de Wordle no começo dos anos 2000. É precisamente aquilo a que os especialistas avançam. Segundo o USA Today, o Sudoku é um quebra-cabeças com uma grelha dividida em 9 quadrados, 3 por 3, como se fosse o jogo do galo. Em cada quadrado estão outros 9 quadrados. O objetivo é colocar números de 1 a 9 em cada quadrado. A dificuldade está em não repetir o mesmo número na coluna, linha, nem no quadrado. Existem vários níveis deste jogo, consoante a quantidade de números que lhe é fornecida à partida. Quantos mais tiver, mais difícil, obviamente, é a tarefa, já que terá menos hipóteses de errar. Trata-se depois da tentativa de erro, até que fique com as colunas todas preenchidas e sem qualquer repetição. Hoje é também o Dia Internacional do Sudoku, este jogo, este quebra-cabeças, que é uma grelha dividida em 9 quadrados, 3 por 3. Foi perdendo, de facto, a relevância, mas continua a ser, para os especialistas, um bom exercício da mente. Procuro informar-se sobre este jogo e jogue pela sua mente, obviamente, exercitando assim a nossa mente, que é fundamental. São 10h39, bom dia Cova da Beira, aqui na RCB, até bem perto das 11 horas, ainda vamos ter aqui o espaço Olon na rádio. Para já, regressamos à música com o último trabalho, 2025, de Gisela João. Vejam bem.

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1: Esta é a versão de Gisela João com Vejam Bem. E esta é a de José Afonso, que hoje recordamos também aqui.

0: Recuamos no tempo e aqui comparamos versões, precisamente de Gisela João, vejam bem, com a versão de José Afonso, original de José Afonso. São 10h47, a altura então, para a rubrica Olon na Rádio.
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0: Olá a todos. Na rubrica Olon na Rádio, as farmácias Olon, Covilhã e Fundão falam-nos hoje sobre a higiene do sono. Ouviu bem? Higiene do sono. O sono é uma parte importante da existência humana e é fundamental para manter o equilíbrio interno. Deve ser restaurador e revigorante, mas para que isso aconteça, deve haver uma boa higiene do sono. Para nos explicar tudo isto, está connosco a doutora Daniela Batista, farmacêutica. Bom dia, doutora. Afinal, o que é a higiene do sono?
2: Muito bom dia. Ora, a higiene do sono é uma designação usada para descrever os comportamentos a adotar por forma a aumentar a qualidade do sono. Os comportamentos para uma boa higiene do sono passam por dormir num ambiente acolhedor e relaxante, controlando o ruído, luminosidade e temperatura, evitar a ingestão excessiva de álcool e de tabaco antes de dormir, evitar comidas pesadas ou doces antes de dormir, evitar o café, o chá preto e os refrigerantes antes de dormir, evitar o uso de telemóvel, computador ou tablet, fazer exercício físico regular em horários apropriados, não realizar sestas superiores a 45 minutos, ter um horário regular para ir dormir, um horário certo, e para um sono de qualidade, existem as horas recomendadas em cada fase da vida.
0: E, doutora, quais são os benefícios de uma boa higiene de sono?
2: São vários os benefícios destes cuidados. Temos, por exemplo, um bem-estar geral e uma boa qualidade de vida, fortalecimento da memória, imunidade adequada, ajudando a combater as infecções, melhor capacidade intelectual e laboral, prevenção do aparecimento de doenças crónicas, tais como doenças metabólicas, sendo elas cardiovasculares, neurológicas e psiquiátricas. Sabemos que as pessoas não seguem uma rotina apresentam consequências de uma má higiene do sono. São elas alterações do humor, desregulação do apetite e maior propensão para a obesidade, maior propensão para o envelhecimento precoce, maior risco de acidentes de viação ou laborais e maior risco de doenças crónicas. 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Obrigado por nos ouvir, esperamos por si na próxima semana.
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há 40 anos no ar. Muito obrigado por estar connosco. Estamos essencialmente 9 minutos da hora certa. Às 11 há notícias, há atualidade informativa regional aqui na antena da RCB, a não perder. Assinalamos também foi há 70 anos, precisamente neste dia 9 de setembro, em 1956, é que Elvis Presley aparecia pela primeira vez na televisão. Depois foi o fenómeno que se conhece. Recordamos Elvis Presley. Num dos maiores sucessos.

E pronto, chegamos ao fim da nossa edição de hoje do Bom Dia Cova da Beira, respeitando esta quarta-feira, 9 de setembro de 2026. Mais uma vez foi um gosto, um prazer ter estado consigo, de forma sincera lhe dizemos, porque é isso que sentimos. E por isso, muito, muito obrigado por estar connosco, onde e com quem quer que esteja. Votos da continuação de uma fantástica quarta-feira. Não saia do seu lugar, porque há notícias às 11 da manhã. Edição do Jornal da Rádio, editado pelo jornalista RCV, Nuno Miguel. Nós voltamos, obviamente, a encontrar-nos qualquer hora aqui na antena da RCV. Um abraço para todos, muito obrigado por estarem connosco. E fechamos hoje com Du, Pedro Brunhosa e Ana Moura, para os braços da minha mãe. Gravados ao vivo. Bom dia, boa audição.

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0: Bom dia, são 11 horas.
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Mais uma vez, bom dia. Ana Paula Duarte afirma que a proximidade da UBI a toda a comunidade académica é uma das grandes mais-valias que a instituição continua a apresentar. A ideia deixada pela reitora da UBI na sessão do dia do acolhimento aos novos estudantes que este ano estão matriculados pelo primeiro ano na instituição. Na Escola Profissional do Fundão, as aulas começam já no dia 14 de dezembro para os mais de 280 alunos inscritos. Até dezembro, a expectativa é

0: chegar às 300 de alunos. Ainda pelo Conselho do Fundão, destaque para o regresso do Festival dos Caminhos da Transumância, os chocalhos estão em Alpedrinha de 18 a 20 de setembro. Amanhã à noite, o edifício da Boagem acolhe o espetáculo do primeiro disco lançado pelo fundarense Chico Gaiato, A Cada Passo Que Dou, é um trabalho com 14 temas. Estes e outros assuntos para ouvir em desenvolvimento já a seguir na edição do Jornal da Manhã na antena da Rádio Cova da Beira.
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0: Mais uma vez, bom dia. O Comando Territorial de Castelo Branco da Guarda Nacional Republicana, através do Núcleo de Investigação Criminal de Castelo Branco e também de Idenha Nova, procedeu à constituição de arguido de um homem com 22 anos por furto em residência através de chave falsa na freguesia de Alcains, no concelho de Castelo Branco. De acordo com a GNR, foi no decorrer de uma ação de patrulhamento que os militares da Guarda foram alertados para um furto em residência. Encetadas diversas diligências policiais, os militares identificaram e localizaram a viatura utilizada para consumar o furto, bem como o suspeito do mesmo. No seguimento da ação foi dado cumprimento a uma busca em veículo, tendo sido apreendidos 280 euros em numerário, 6 perfumes, 4 carteiras com documentos pessoais, 4 headphones, 3 consolas de jogos e 5 comandos de PlayStation. A GNR apreendeu ainda 2 mochilas com objetos pessoais, 2 telemóveis, 2 relógios, 2 computadores portáteis, 2 colunas e uma máquina de barbear. O suspeito foi constituído como arguido e os factos já remetidos para apreciação do Tribunal Judicial de Castelo Branco. Os bens furtados e agora recuperados vão ser restituídos aos seus legítimos proprietários. Uma ação que contou com o apoio de militares do Posto Territorial de Alcains da Guarda Nacional Republicana. A reitora da Universidade da Beira Interior afirma que a proximidade da UBI a toda a comunidade académica é uma das grandes mais-valias que a instituição continua a apresentar. A ideia foi deixada por Ana Paula Duarte no dia do acolhimento aos novos estudantes, que vão este ano prosseguir pela primeira vez os seus estudos na instituição. Na primeira fase do Concurso Nacional de Acesso ao Ensino Superior, a UBI preencheu 1.344 vagas, o que representa uma subida de 130 alunos face a 2025. Aos novos estudantes, Ana Paula Duarte lançou o repto de abraçarem esta nova experiência, envolvendo todas as vertentes da vida académica.
5: Aproveitem esta experiência em pleno, participem na vida académica, envolvam-se nas diferentes associações, nos núcleos de estudantes, nos diferentes eventos culturais, no desporto e nas muitas iniciativas que a Universidade vos oferece. Acreditamos no vosso talento e no vosso potencial e acreditamos que cada um de vós pode deixar uma marca muito importante nesta Universidade, que vai ajudar a Universidade a chegar mais longe, a ir mais à frente. Tal como a UBI, de certeza que vai deixar uma marca nas vossas vidas.
0: A reitora da UBI deixou ainda uma palavra aos alunos naturais da região e que escolheram a Universidade da Beira Interior para prosseguir os seus estudos.
5: Numa época em que tantas vezes se associa o sucesso à partida, vocês mostraram confiança na vossa terra e numa universidade de qualidade que existe aqui, logo ao lado. A UBI orgulha-se de acolher quem chega de longe, mas também continuar a ser uma escolha para os jovens da Beira Interior. Sei que este dia traz muito entusiasmo, mas também alguma incerteza. É perfeitamente normal. Gostava, por isso, de vos dizer uma coisa muito simples. Não estão sozinhos nem sozinhas. A UBI é uma universidade de proximidade. Aqui não são apenas mais um número. Vão encontrar uma comunidade próxima, acolhedora e sempre pronta a apoiar-vos em cada passo do vosso caminho.
0: Ana Paula Duarte espera que, a partir de agora, a Universidade da Beira Interior seja também uma casa para todos os novos estudantes.
5: Muitos de nós que aqui estamos

0: chegámos aqui há uns anos para estudar ou para trabalhar e acabámos por encontrar neste lugar uma segunda casa. A partir de hoje, a UBI é também a vossa casa. Aqui irão aprender muito mais do que os conteúdos dos diferentes cursos, das diferentes unidades curriculares que vocês vão ter. Vão descobrir novas formas de pensar, desenvolver a vossa autonomia e encontrar oportunidades que talvez hoje ainda nem sequer imaginem.
1: Um dia que também se associou o presidente da Câmara de Covilhã, Hélio Fazendeiro, que concluiu os seus estudos na Universidade da Beira Interior, garantiu aos novos alunos a total disponibilidade do município para os ajudar a concretizar os sonhos que trazem para a cidade.
2: A Covilhã é um destino extraordinário. Nós estamos localizados no centro, não só do país, da Península Ibérica. Vocês vão encontrar aqui garantidamente o espaço para se realizarem e serem felizes. Encontrarão sempre em mim e na Câmara Municipal um ponto de contacto para vos ajudar e para vos apoiar nos desafios que quiserem desenvolver na vossa vida, seja do ponto de vista académico, seja do ponto de vista associativo, seja do ponto de vista profissional. Desafiem-nos, venham ao nosso encontro e eu espero muito sinceramente que desfrutem da nossa cidade, desfrutem da nossa universidade e que sejam aqui, sobretudo, muito felizes.
1: Para a segunda fase do Concurso Nacional de Acesso ao Ensino Superior, a UBI tem disponíveis 438 vagas. O prazo de candidaturas está a decorrer até ao próximo dia 20 de setembro. Universidade da Beira Interior que está a promover esta quarta-feira a Missão UBI, uma atividade destinada aos novos estudantes e que pretende facilitar o acolhimento e a integração na comunidade académica. A iniciativa é promovida pela Vice-Reitoria para a Qualidade, Responsabilidade Social e Ação Social e propõe aos novos alunos uma experiência participativa da descoberta dos serviços, recursos, programas e oportunidades disponíveis na Universidade da Beira Interior. A atividade está a desenvolver-se através de um percurso com várias estações e onde os participantes têm de interpretar pistas, procurar informação, colocar questões e resolver desafios que estão relacionados com situações que podem surgir ao longo da vida universitária. Integrada no programa BADIN, esta missão UBI pretende mostrar aos estudantes não apenas onde encontrarem determinados serviços, mas também quando a eles devem recorrer, quem os pode ajudar e qual também o primeiro passo a dar. Na Escola Profissional do Fundão, as aulas começam no próximo dia 14 de setembro para os mais de 280 alunos já inscritos. A expectativa é de que, até ao início de outubro, a Escola Profissional do Fundão chegue pela primeira vez na sua história ao patamar das 300 de alunos.
3: É com satisfação que o dizemos que temos vindo nesse crescendo e este ano é um exemplo disso mesmo. Aumentámos mais uma vez o número de alunos, portanto nós estamos sensivelmente perto dos 300 jovens em formação. Com isso conseguimos abrir mais duas ofertas formativas, o curso técnico de desporto e o curso técnico de audiovisuais, que vem incrementar aos cursos que já tínhamos anteriormente, ao nível do comércio, do desenho da construção civil, na restauração, nas duas componentes, isto é, cozinha, pastelaria, restaurante, bar, na manutenção industrial, na mecatrónica e também na programação informática. Com este crescendo, foi um bocadinho para dar resposta também àquilo que são as necessidades do território e também para podermos potencializar aquilo um bocadinho que são as valências que nós viemos a adquirir com a instalação dos três centros tecnológicos na escola.
1: Luís Oliveira, diretor da Escola Profissional do Fundão, em entrevista ao programa Flagrante Direto da Rádio Cova da Beira. Para os cerca de 120 novos alunos, o dia 14 é dedicado ao conhecimento da escola, professores e interação com os encarregados de educação. Para os restantes, começam as atividades letivas. Uma das novidades de 2026-2027 são as duas novas ofertas formativas. A EPF vai, a partir deste ano, começar a formar técnicos de desporto.
3: Uma novidade que não tinha a cidade do Fundão, que era um bocadinho reclamado pelos jovens e pelas famílias, porque a grande maioria desses jovens iam tirar esta oferta formativa à Covilhã, e um grande número de jovens que frequentavam o ensino do terceiro ciclo no Fundão acabava por ir para a Covilhã. Neste momento têm essa oferta já na Escola Profissional do Fundão e é com agrado que queremos também tornar este curso um curso de referência também na nossa escola.
1: Para tirar partido de todo o equipamento e meios de que a escola dispõe, fruto da implementação de três centros tecnológicos especializados, este ano vai também ser ministrado pela primeira vez o curso de técnico de audiovisuais.

0: Acaba por ser um curso um bocadinho polivalente naquilo que é a área dos audiovisuais, porque tanto pode ir para a área da própria comunicação social, no apoio à comunicação social, estamos a falar imagem, som, vídeo, fundamentalmente estas três componentes que se pretendem explorar, para além, logicamente, da parte de grafismos e criação de conteúdos também nessa oferta formativa. Portanto, acaba por ser um bocadinho um curso polivalente para diferentes áreas.
1: Dos cerca de 300 alunos, mais de metade são oriundos do Conselho do Fundão, os restantes vêm da região, de outros pontos do país e também de alguns países de língua oficial portuguesa. De 18 a 20 de setembro estão de regresso o Festival dos Caminhos da Transumância. O presidente da Câmara Municipal do Fundão diz que é essencial não perder de vista a temática dos chocalhos e a sua valorização. Miguel Gavinhos reafirmou o compromisso da autarquia com este certame, que conta atualmente com mais de 60 inscritos. Quando nasceu, há 25 anos, a Festa dos Chocalhos em Alpedrinha abriu caminho à realização de outras festas na região e no país. Hoje, os chocalhos precisam de se renovar, mas mantendo a sua genuinidade, diz o presidente da Câmara do Fundão a propósito do certame.
2: Mas temos que ter consciência que estas atividades, estas festividades que acontecem nas aldeias, que foram muito replicadas pelo país inteiro e que na altura elas eram absolutamente singulares, elas precisam de sangue novo, precisam de oxigênio, precisam de capacidade de transformação, porque elas hoje competem com muitas outras festas e essa singularidade ela só se pode afirmar através daquilo que nos pode mesmo diferenciar, e nós temos um produto que nos distingue, que poucos têm. Este tema dos chocalhos da transumância tem um potencial, eu diria, gastronómico, mas cultural, que é muito relevante e também turístico.
1: Aproveitando o dia da freguesia de Alpedrinha, Miguel Gavinhos renovou o compromisso do município do Fundão a este festival e à sua valorização.
2: Essa valorização, ela está a acontecer neste momento. Estamos a falar já em mais de 60 aderentes que vão participar nesta atividade, na edição deste ano. Do ponto de vista cultural, acho que também há uma valorização e um crescimento daquilo que é a aposta que eu considero adequada. Esta não deve ser mais uma festa como acontece noutras localidades, e começou bem. Devo dizer que começou bem, porque recuperou-se o encontro de pastores que aconteceu no fim de semana passado. Isso é o caminho adequado, é a valorização do tema, que é fundamental nunca se perder, e esta componente gastronómica que este ano também será bastante reforçada dentro da própria atividade.
1: O Festival dos Caminhos da Transumância em Alpedrinha este ano, de 18 a 20 de setembro, com o regresso da subtemática associada a cada edição, este ano os bombos vão estar em destaque. A Conselhia do CDS-PP da Covilhã apresentou um conjunto de 10 propostas de alteração à revisão do Plano Diretor Municipal. Em comunicado, a Comissão Política expressa ainda que nenhum partido da oposição foi consultado durante os 6 anos de elaboração do documento, considerando que tal situação viola o Estatuto do Direito de Oposição. Por entre as propostas apresentadas, a Conselhia da Covilhã destaca a criação de uma grande zona industrial no eixo entre o Canhoso e o Tortosendo, a inscrição do IC6 no modelo territorial, a reserva de espaço para um aeródromo civil e para um terminal intermodal ferroviário, para além da criação de um pavilhão multiusos. A criação de uma rede ciclável municipal, corredores verdes, um corredor ribeirinho ao longo do rio Zêzere, com percursos pedestres e cicláveis, a reabilitação ecológica e zonas de lazer, a aplicação de um regime especial de reclassificação de solos para a habitação, um regime simplificado para acelerar a reabilitação de imóveis devolutos e medidas relacionadas com a participação dos partidos da oposição na elaboração de instrumentos estratégicos municipais são outras das medidas. As propostas foram apresentadas dentro do prazo de discussão pública do documento. Para o CDS-PP da Covilhã, há alguns aspectos positivos nesta proposta de revisão, nomeadamente a estrutura ecológica municipal, a contenção dos perímetros urbanos e o zonamento para a habitação acessível, mas sublinha que o plano diretor municipal que agora é proposto é um bom plano de gestão do presente, mas não responde suficientemente ao plano de criação.

0: criação do futuro que o município de Covilhã necessita. A terminar este comunicado, o órgão afirma que, por se tratar de um instrumento decenal com impacto territorial permanente, deveria ter sido objeto de consulta sistemática. A discussão pública de 45 dias é o momento em que os cidadãos comentam o resultado e não o momento em que a oposição faz o trabalho de participação que o Executivo devia ter proporcionado. São coisas radicalmente distintas, formulando votos para que esta situação não se repita no futuro. É já amanhã à noite que o fundanense Francisco Barata vai apresentar em concerto no Fundão o seu primeiro álbum. A Cada Passo Que Dou é o título do trabalho discográfico de Chico Gaiato, um conjunto de 14 canções que, diz o autor, nascem da beira interior para construir um universo ligado ao território. Em declarações à Rádio Cova da Beira, o músico fundanense não esconde que está ansioso pela realização deste concerto, que marca o lançamento do seu primeiro trabalho discográfico, e por conhecer também a receptividade do público.
1: Estou super ansioso para o álbum, estou agora a focar-me no concerto, a preparar tudo. O concerto vai contar com a participação do Zacalela, que é um grupo que eu criei aqui no Fundão, com os jovens do Fundão, um corozinho com 8 pessoas. Vou ter a minha banda e depois também vou ter uma convidada especial que não vou revelar, mas estou super ansioso para o dia 10. Está assim a ser um contrarrelógio e um cronómetro que eu estou a cada dia que passa estou a ficar cada vez mais com medo, mas um medo bom e com um entusiasmo de pôr isto cá para fora.
0: Chico Gaiato refere que a participação em 2025 no Festival da Canção foi um ponto de impulso para a sua carreira, sublinhando que este primeiro disco começou a ser preparado há 3 anos.
1: Este álbum está a ser preparado há 3 anos e é um álbum que eu trago, que eu levei comigo já algumas pequenas partes para Lisboa. Quando eu fui estudar para Lisboa, eu já trazia parte de algumas canções comigo, e foi em Lisboa que eu comecei a trabalhar mais no álbum. E todo este processo, lá está, foi crescimento, foi tentativa e erro, foi tropeçar e cair outra vez, e levantar e cair. Foi assim um processo e uma caminhada com muitas aventuras, com muitos desafios, e agora estar a chegar ao fim e estar e ter a oportunidade de pôr cá para fora é algo que me deixa aliviado, na verdade. E já posso então deixar a missão do álbum para as pessoas que o ouvem.
0: O músico fundanense não esconde que tem boas expectativas para o concerto desta quinta-feira.
1: As minhas expectativas é divertir-me, em primeiro lugar, é saber que estou em casa, e então estar em casa a apresentar o meu álbum na moagem ainda por cima é mais que gratificante e mais que confortável, na verdade. Eu cresci aqui, eu já fui um puto de 5 anos aqui a correr por estes corredores, a correr pelo palco, a brincar no palco, a imaginar espetáculos no palco. Pronto, então agora ter a oportunidade de apresentar este trabalho que é tão importante para mim, é o meu primeiro trabalho discográfico que sai cá para fora, é mais que especial, e sei que no fim das contas vai ser um momento que vai ficar marcado na minha memória, e espero que também fique na memória das pessoas que vêm ver este concerto. E também quero saber, na verdade, qual é a sensação do público quando ouve este álbum, e quero perceber o que é que diz às pessoas.
0: Depois da apresentação no Fundão a 10 de setembro, Chico Gaiato já tem agendados outros 2 concertos para este mês, no dia 16 no Teatrão em Coimbra e no dia 17 na Casa da Criatividade em São João da Madeira. Para outubro também já estão marcados outros 2 espetáculos, no dia 2 na Casa Capitão em Lisboa e no dia 9 nos Maus Hábitos no Porto. A Cada Passo Que Dou é o título do primeiro trabalho discográfico de Chico Gaiato e que é apresentado publicamente amanhã no Fundão, no edifício da Moagem. A Unidade Local de Saúde da Cova da Beira está a assinalar esta quarta-feira as comemorações do Dia da Grávida através da realização da iniciativa Maternidade com Vida. Trata-se de um dia dedicado à promoção da saúde materna, à promoção do conhecimento e ao fortalecimento dos laços entre profissionais, grávidas, bebés e famílias. A parte da manhã decorre a esta hora com as Jornadas da Grávida 2026, uma iniciativa que termina ao meio-dia e meia no auditório do Hospital Pedro da Covilhã. À tarde, a partir das 15 e até às 17h30, o Complexo Desportivo da Covilhã acolhe um conjunto de atividades práticas destinadas a grávidas, bebés e famílias. O programa inclui sessões de atividade física na gravidez e pós-parto, massagem infantil, segurança rodoviária infantil e música para crianças. A iniciativa termina com a realização de um logotipo humano comemorativo do Dia da Grávida. 11 horas com 21 minutos e meio, colocamos assim um ponto final nesta edição do Jornal da Manhã na antena da Rádio Cova da Beira. A informação regressa às 15, antes disso ao meio-dia a Jornal de Desporto. Até lá o aperitivo chega à antena da RCB. Bom dia.
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11 horas com 32 minutos, primeira parte do aperitivo na antena da Rádio Cova da Beira, o programa que está diariamente na sua companhia, de segunda à sexta-feira, sempre depois do jornal das 11 da manhã e até bem perto das 13 horas. São vários os motivos para poder ficar na nossa companhia, temos clássicos da música, sugestões para fora de casa, conhecemos os factos que fazem a história e nesta primeira parte vamos também conhecer os resultados do sorteio de ontem do Euromilhões. Tudo isto e muito mais para ser a sua melhor companhia até às 13, sem esquecer ao meio-dia a edição do Jornal do Desporto desta quarta-feira. Aperitivo na antena da Rádio Cova da Beira, dia 9 de setembro de 2026. Deixem-se ficar. Bom dia.

0: Conhecemos agora os principais factos que fazem a história. São as efemérides do dia 9 de setembro.
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3: 9 de setembro de 2026, Dia Internacional da Grávida e Dia Nacional da Natalidade, efeméride instituída em 2008. A 9 de setembro de 1438, morreu o 11º rei português, Dom Duarte I, cognominado de O Eloquente. Em 1884, nos Estados Unidos, foi inventado o cachorro-quente. Em 1956, Elvis Presley apareceu pela primeira vez na televisão no programa

0: Cultural do bairro do Valongo, em Castelo Branco. Em 2005, morreu aos 78 anos de idade, vítima de ataque cardíaco, Albano Taborda Curto Esteves, conhecido como Tarzan Taborda. Era lutador de wrestling, 5 vezes campeão mundial e 4 vezes campeão europeu. Foi também bailarino no Lido, em Paris, e duplo em Hollywood. Tarzan Taborda era natural de Aldeia do Bispo, concelho de Penamacor. Em 2006, a Rádio Cova da Beira mudou-se para as atuais instalações na Casa Gascão. São factos que fazem história neste dia 9 de setembro.
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Daqui a pouco vamos conhecer os resultados do sorteio de ontem do Euromilhões.

0: Não houve totalistas no sorteio de ontem do Euromilhões.
1: 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A sua aposta pode valer milhões. 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
0: Ora, no dia de ontem não houve qualquer totalista no sorteio do Euromilhões, pelo que o valor do jackpot vai aumentar dos 98 milhões de euros que ontem estavam em jogo para os 111 milhões do sorteio da próxima sexta-feira. Os números que ontem foram sorteados foram o 13, o 17, o 33, o 35 e o 39, as estrelas, o 7 e o 12. No que diz respeito ao palpite que foi deixado pelos nossos ouvintes na passada segunda-feira, há a registar o acerto de uma estrela, que foi o número 7, o mesmo aconteceu em relação ao dia de ontem, em que também o 7 fazia parte dos palpites deixados pelos ouvintes da Rádio Cova da Beira. Uma vez que não houve totalistas, como já lhe disse, o valor do jackpot vai aumentar dos 98 para os 111 milhões de euros. Na edição de amanhã do Aperitivo, o Palpite da Sorte vai estar de regresso com a linha aberta aos nossos ouvintes para nos poderem dar o seu palpite e procurar preencher na totalidade a primeira coluna do boletim com 5 números e 2 estrelas para o sorteio da próxima sexta-feira. Em jogo vão estar 111 milhões de euros. Muito boa sorte para todos.
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Deixo-lhe agora uma sugestão para fora de casa. Amanhã à noite, Chico Gaiato, o fundanense Francisco Barata, apresenta no edifício da Moagem o seu primeiro trabalho discográfico. Chama-se A Cada Passo Que Dou. Chico Gaiato, que te apresenta neste concerto o seu primeiro álbum, num total de 14 trabalhos, ele que vamos ouvi-lo mais à frente, nesta edição do Aperitivo na antena da Rádio Cova da Beira.

Já sabe que ao meio-dia não perder a edição do Jornal do Desporto desta quarta-feira na antena da Rádio Cova da Beira. Nós estamos de regresso logo após para a segunda parte do aperitivo. Até já!

0: Muito boa tarde, o último sinal eram 12 horas.
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0: Daqui a pouco a edição do Jornal de Desporto desta quarta-feira, 9 de setembro de 2026. A Desportiva do Fundão está a preparar-se. A entrada no Campeonato Nacional da Primeira Divisão de Futsal já na próxima sexta-feira, com esse acolhimento no pavilhão municipal do Sporting de Braga. É no dia 11 de setembro às 19 horas e 30 minutos. Ainda em futsal, também a ADEP está a preparar a nova temporada. No jogo já realizado, venceu o Casal Cinza por 10-0. Há, no entanto, uma contrariedade. Cláudio Gonçalves, o capitão da equipa, sofreu uma lesão no último treino da primeira semana de trabalhos. Vai estar-se de fora algumas semanas. Vamos também dar-lhe conta do Pedrógão de São Pedro e falamos de futebol. Apresenta-se hoje aos sócios do Clube de Penamacor num jogo que está marcado para as 20 horas no estádio Tenente Manuel Moraes, frente

0: ao Benfica e Castelo Branco. Também no próximo dia 12 há o torneio triangular, o terceiro torneio triangular da Associação Cultural e Recreativa e Desportiva do Cabeçudo, que vai ter também futebol de formação. Dar-lhe nota de que no próximo dia 13, Supertaça Distrital da Associação de Futebol de Castelo Branco vai colocar frente a frente o Clube Académico do Fundão e o Alquins. Dar-lhe-emos conta também aqui das inscrições que estão abertas na Associação de Futebol de Castelo Branco para o curso de treinador dos níveis 1 e 2, quer no futebol, quer no futsal. Iremos dar-lhe nota também da quinta e última prova do Mundial de Motonáutica de Fórmula 2, que vai decorrer em Vila Velha de Ródão. Hoje, de parabéns, está a Associação Recreativa e Cultural do bairro do Valongo, assinala 39 anos. Iremos falar-lhe também aqui da Liga dos Campeões. Ontem o Porto perdeu com o Manchester City no Dragão por 2-0. Hoje entra em campo o Sporting Clube de Portugal, vai receber o Galatasaray. São então alguns dos temas para poder escutar no Jornal de Esportes, já a seguir aqui na antena da RCB.
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0: Mais uma vez, muito boa tarde. O desporto na antena da Rádio Cova da Beira e, precisamente, há poucos dias do início do Campeonato Nacional da Primeira Divisão Desportiva do Fundão, prepara com afinco essa entrada e a primeira jornada desta competição. Está marcado, em termos da Desportiva do Fundão, para a próxima sexta-feira, dia 11 de setembro, em casa, no pavilhão municipal, pavilhão Francisco José Tavares, vai defrontar o Sporting de Braga. É a partir das 19h30. Recordo que a Desportiva do Fundão terminou no passado sábado a pré-época com a recepção à Quinta dos Lombos no troféu da União de Freguesias do Grande Fundão, como de resto já lhe demos conta aqui, 3-3 no final do encontro. Depois, na marcação de grandes penalidades, a equipa Quinta dos Lombos a vencer este troféu. Os fundarenses vão para a 20ª temporada consecutiva na primeira divisão e pretendem realizar um campeonato concentrâneo com o prestígio do clube na modalidade a nível nacional. Faltam assim poucos dias para o pontapé de saída da prova. O capitão da equipa Beirã, Mário Freitas, diz que foram feitas contratações cirúrgicas e de qualidade para garantir rapidamente a tranquilidade na própria competição.
8: Contratações cirúrgicas muito bem feitas, muita qualidade, muitas opções. Agora é criarmos uma equipa forte, uma equipa coesa, porque há qualidade, Agora é trabalhar e trabalhar bem para que esta época seja uma época tranquila. Parece-me que temos tudo para isso, competir, seja com quem for, para que seja uma época da Desportiva do Fundão vitoriosa. Com muito

0: muitas mais vitórias do que derrotas para que no fim seja uma época feliz para a Desportiva.
1: É o desejo de Mário Freitas, que quer ter ao longo da época uma equipa unida e coesa, a trabalhar muito e que não facilite frente a nenhum adversário. Por isso, o objetivo para já passa pela obtenção da melhor classificação possível e, naturalmente, o play-off.
0: Desportiva do Fundão, até por a sua história, por aquilo que significa no futsal português, não pode ser de outra forma. Garantir o play-off o mais rápido possível, é para aí que temos que olhar, com muito trabalho, com muita dedicação. Sabemos que o facto de termos bons jogadores, termos uma boa equipa, não nos podemos distrair, temos que trabalhar muito e bem, para que seja, como eu disse, uma época vitoriosa para o Fundão.
1: É o desejo, então, de Mário Freitas, o capitão da equipa da Desportiva do Fundão, que, como disse, vai estrear-se no Campeonato Nacional da Primeira Divisão, já na próxima sexta-feira, 19h30, com relato aqui na RCB.
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0: A não perder, por isso, esse relato na próxima sexta-feira, 19h30, aqui na antena da Rádio Cova da Beira, o pontapé de saída para mais um campeonato nacional da primeira divisão, com os funerenses a conseguirem então a 20ª temporada consecutiva no escalão maior da modalidade em Portugal. Ainda no futsal, dar-lhe nota de que a ADEP de Penamacor está também a fazer a sua preparação com vista ao novo campeonato e venceu por 10-0 o Grupo Cultural e Recreativo Casal Cinza. Foi esse o score verificado com os marcadores Zé Ricardo, Tomás, Tiaguinho, Dani e Rui Mendes. Recordo que Cláudio Gonçalves, o capitão da equipa de futebol sénior da ADEP, sofreu uma lesão no último treino da primeira semana de trabalho. Um infortúnio, diz a coletividade, que infelizmente deixará Cláudio Gonçalves fora por algumas semanas. Ao capitão, a coletividade deseja força, boas melhoras e também uma rápida recuperação. Sendo certo que, em relação a esta temporada, a ADEP de Penamacor quer conquistar-se e ser campeão. De resto, foi isso mesmo que, nas boas-vindas, o presidente do clube, António Alexandre Esteves, saudou aqueles que regressam, aqueles que são novos na equipa, e há um objetivo a cumprir.
1: Obrigado a todos por estarem mais um ano aqui na nossa coletividade, na ADEP. Aos que já cá estão, muito obrigado por terem continuado. Aos novos, um agradecimento especial por virem também entregar este plantel e as nossas ambições. Muito rapidamente, desejar-vos a todos um bom campeonato, um campeonato melhor do que o ano passado, já que os objetivos do ano passado não foram conseguidos, mas nós, na ADEP, temos sempre este pensamento, queremos sempre melhorar, e é para isso que aqui estamos. Foi para isso que vos conto.

0: até por intermédio do Mister, inclusive os adjuntos foram contactados para novamente integrar esta equipa e fazermos um campeonato melhor que o ano passado. Não é que o campeonato do ano passado não fosse bom, foi bom. Faltou-nos esta pontinha de sorte no final e esta também, pronto, vários fatores que aconteceram, mas isso não interessa agora. Interessa é que estamos cá para com o mesmo objetivo. E o objetivo é ser campeões. Isto, nunca escondi isto a ninguém, não ando aqui a dizer que é como. Não, é ser campeões. Eu, na minha vida, sempre quando luto para ganhar, acho que vocês também, portanto, é fazermos o melhor que pudermos, sempre, todos os dias, trabalhar, e é para isso, e ao fim desses objetivos, vamos estar todos contentes no final do ano, teremos a terceira divisão, que é onde nós merecemos estar. Obrigado novamente a todos, espero que façam um bom treino, uma boa época, que se divirtam, que é o essencial. Desejar o melhor para a equipa e para a associação.
1: O presidente da direção da ADEP definir claramente o objetivo da equipa para mais um campeonato é vencer, vencer e vencer, e por isso a ser-se campeão. São 12 horas, 13 minutos, ainda em Penamacor, mas falamos agora de futebol.

E falamos de futebol, porque hoje o Pedrógão de São Pedro, a equipa do Conselho de Penamacor, vai precisamente apresentar-se aos sócios. É no estádio Tenente Manuel Moraes, a partir das 20 horas, Pedrógão de São Pedro, Benfica e Castelo Branco. A equipa de Penamacor já realizou um jogo de preparação com o Sabugal no passado dia 6. No próximo dia 13, joga com o Alvaiarzers no torneio que vai acontecer e depois, a dia 30, o Pedrógão de São Pedro recebe o Valongo S19 também às 20 horas. Hoje, a apresentação aos sócios com o Benfica e Castelo Branco é a partir das 20 horas. Também, outro clube do Distrital, o Capsudo, a Associação Cultural, Recreativa e Desportiva do Capsudo, vai realizar no próximo dia 12 o terceiro torneio triangular. Manuel Gomes vai ter as equipas para além da anfitriã. O Capsudo vai também contar com Águias de Mordal e ainda Atalaia do Campo. No dia 12 há três jogos, Atalaia com Águias de Mordal, depois, isto às 17 horas, às 18 o Capsudo Águias de Mordal e às 19 o Capsudo Atalaia do Campo. De resto, como lhe demos ontem conta aqui, é a primeira vez na história da Associação Cultural Recreativa e Desportiva do Capsudo que a coletividade vai ter futebol de formação, equipa de júniores. É querer começar a construir o futuro do clube, dizem os dirigentes, dar aos jovens da terra e da região a oportunidade de vestir a camisola da Associação Cultural Recreativa e Desportiva do Capsudo, crescer, competir e criar memórias no campo Padre Miguel Farinha. As captações vão decorrer amanhã e depois a partir das 18 horas. Ainda em futebol, dar-lhe conta da Super Taça Distrital da Associação de Futebol de Castelo Branco. É o pontapé de saída também para o arranque de mais uma época desportiva no futebol. O Estádio Municipal de Idenha, a Nova, vai receber no próximo dia 13 de setembro a Supertaça Distrital da Associação de Futebol de Castelo Branco. É um duelo que coloca frente a frente o segundo classificado da última edição da Liga, precisamente do Campeonato Nacional da Primeira Divisão, o segundo classificado que foi o Clube Académico do Fundão e também o vencedor da Taça de Honra José Farromba 2025-2026, o Clube Desportivo de Alcães. Assim, às 17 horas, Estádio Municipal de Idenha Nova, vão jogar o Clube Académico do Fundão e o Clube Desportivo de Alcães. Recordo-lhe também que em relação à Associação de Futebol de Castelo Branco, como tem sucedido nas épocas anteriores, pretende realizar cursos

de treinadores, grau 1 e grau 2, para as modalidades de futebol e de futsal. As inscrições para as respectivas formações estão abertas até ao final do mês, até 30 de setembro. Os interessados devem descarregar a ficha de inscrição que está no site da Associação de Futebol de Castelo Branco e depois submetê-la para o e-mail afcastelobranco@gmail.com. São as inscrições abertas para o curso de treinador da Associação de Futebol de Castelo Branco, grau 1 e grau 2, nas modalidades de futebol e também de futsal. Iremos fechar este jornal de desporto com a futebol, um pouco mais à frente, com a Liga dos Campeões. Agora, outra modalidade.

dar-me notas de que a quinta e última prova do Mundial de Motonáutica de Fórmula 2 vai decorrer em Vila Velha de Ródão no fim de semana de 25 a 27. A Câmara Municipal de Vila Velha de Ródão sublinha a importância do evento do ponto de vista turístico e económico para a região, como de resto diz, comprova a presença de muitos pilotos e as suas equipas que ao longo do ano escolhem aquele território para ali treinarem para outras competições. A autarquia realça ainda a adesão da população do concelho e dos muitos visitantes que anualmente já têm como certa no calendário esta data de eventos do concelho e a realização concretamente desta etapa. Esta é a sétima vez consecutiva que Vila Velha de Ródão recebe a prova, organizada pela Federação Portuguesa de Motonáutica, sob a égide da União Internacional de Motonáutica, em parceria com a Câmara Municipal. É a quinta e última etapa do Campeonato do Mundo de Motonáutica F2 de 2026, após passagens pela Lituânia, Itália e também Peso da Régua em Portugal. A competição decorre no cais fluvial de Vila Velha de Ródão, num circuito com 1577 metros, limitados pela garganta das Portas de Ródão. Está prevista a participação de 20 pilotos de 12 nacionalidades, onde se inclui o português Duarte Benavente, que se sagrou campeão do mundo desta modalidade na temporada de 2020. O dia 25 é dedicado à recepção às equipas e às verificações técnicas e administrativas, enquanto na manhã e na tarde do dia 26 decorrem os treinos livres e os treinos de qualificação. No dia 27 decorrem os treinos de aquecimento e a corrida de repescagem com o Grande Prémio de Vila Velha de Ródão ser disputado durante a tarde a partir das 15 horas e 30 minutos. Também no dia de hoje de parabéns está o Valongo, a Associação do Valongo, a Associação Recreativa e Cultural do Bairro do Valongo, hoje a celebrar 39 anos. A comemoração da data acontece no próximo dia 12, no pavilhão desportivo daquela associação, uma reunião que pretende dar conta precisamente da confraternização de sócios, atletas, familiares e amigos e da própria comunidade, num momento que vai ser de convívio e de homenagem à história e ao percurso da coletividade ao longo de quase 4 décadas. A Associação Recreativa Cultural de Bairro do Valongo proporciona a habitual oferta de porco no espeto no momento de confraternização, no próximo dia 12 de setembro, que pretende manter vivo o espírito associativo. Um dos momentos de maior significado de celebração é a homenagem aos sócios que completam 25 anos de associados em 2026, reconhecendo assim a sua dedicação, fidelidade e contributo para a construção da história desta associação. Os parabéns para a Associação Bairro do Valongo, que hoje assinala 39 anos de existência.

0: E terminamos o Jornal de Desporto com a Liga dos Campeões, como de resto lhe tinha dito ontem, a primeira jornada com o Futebol Clube do Porto a perder em casa com o Manchester City por 2-0. O AEK de Atenas venceu o LASK por 1-0. O Bruges perdeu em casa com o Aston Villa por 2-3. O Dortmund, o Bayern Dortmund, venceu a equipa espanhola de Villarreal por 3-2. O Lille perdeu em casa com o Betis por 2-3. E o Real Madrid de José Mourinho venceu o Inter por 2-1. Hoje entram em campo o Barcelona Feyenoord, às 17h45, à mesma hora o Stuttgart Viking. Depois, à noite, 20h, o Liverpool Atlético de Madrid, também à mesma hora o PSG Slovan Bratislava, o Sporting Galatasaray e também Galatasaray e o Nápoles Arsenal. Tudo às 20h. Amanhã há ainda outros encontros, o Fenerbahçe com Roma, Eindhoven PSV, Eindhoven Shakhtar, ainda o Como Leipzig, o Bayern Bodo, Manchester United com o Sava e o Slavia de Praga com o Lens. Será amanhã. Para já, quanto à equipa do Porto, perdeu ontem por 2-0. O Sporting joga hoje então com o Galatasaray. É o regresso de Lyon, precisamente, que está hoje a jogar no Galatasaray. Vai defrontar a equipa onde já jogou. A finalizar, dou-lhe nota de que o France Football divulgou a lista de 30 candidatos a ganhar o troféu da Bola de Ouro. Muitas dúvidas sobre favoritos. 4 portugueses estão na lista que volta a ter Messi. São precisamente 4 os portugueses, entre eles Bruno Fernandes, um dos 4 portugueses nomeados. É a segunda vez que entra na corrida, a par de Nuno Mendes, também de João Neves. O vencedor é que não está antecipado, é precisamente a Bola de Ouro, onde 4 portugueses estão nomeados para o troféu. E é assim que terminamos esta edição do Jornal de Desporto, aqui na antena da Rádio Cova da Beira. Desejo-lhe a continuação de uma ótima audição e, em nome de todos aqueles que o realizaram, produziram e levaram até si, desejar-lhe a continuação de uma excelente quarta-feira. Bom desporto, boa tarde.
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Meio-dia com 31 minutos, segunda parte do aperitivo na antena da Rádio Cova da Beira. Recordo-lhe uma sugestão que já lhe deixei na primeira hora, o concerto de Chico Gaiato, o fundeirense Francisco Barata, amanhã à noite no edifício de Moagem para a apresentação do seu primeiro álbum discográfico, A Cada Passo Que Dou. Chico Gaiato, que teve uma das suas primeiras apresentações a nível nacional na edição do ano passado do Festival da Canção, que recordamos nesta segunda parte do aperitivo.

0: Chico Gaiato, o fundanense Francisco Barata, que apresenta amanhã na Moagem o seu primeiro trabalho discográfico, intitula-se A Cada Passo Que Dou, é composto por 14 canções. E já que falamos em música, meio-dia com 35, altura para escutar os clássicos da música com António Filipe.
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3: O Capricho Árabe é uma obra para guitarra clássica escrita pelo compositor espanhol Francisco Tárrega em 1892, durante a sua estadia em Valência. No dia 20 de dezembro de 1915, durante o funeral de Tárrega, três bandas de música puseram-se à volta da urna e solenemente interpretaram o Capricho Árabe. Os que presenciaram o ato recordam-no como um dos momentos mais emocionantes das suas vidas. A obra tem sido gravada e interpretada em inúmeras ocasiões pela maior parte dos guitarristas clássicos, como Narciso Yepes e André Segovia. É a interpretação de Segovia que vamos ouvir.

O Museu de Arte Sacra da Covilhã vai assinalar os 200 anos do nascimento do pintor covilhanense Bernardo Faustino da Costa Montes. As celebrações incluem uma exposição biográfica e artística que vai estar patente ao público a partir da próxima sexta-feira, 11 de setembro, e até ao dia 25 de outubro. A inauguração está marcada para 11 de setembro às 9 da noite e conta com um momento musical protagonizado pelo duo Pedro Loureiro e Wellington. Esta mostra pode ser visitada diariamente entre as 10 e as 18 horas. Nascido na freguesia do Salvador, antiga freguesia urbana da Covilhã, extinta em 1851, Bernardo Costa Montes frequentou a Academia de Belas Artes de Lisboa, onde foi distinguido logo no primeiro ano com um prémio na categoria de desenho antigo. A produção do artista é sobretudo marcada pela temática sacra, com destaque para as bandeiras processionais. Entre as suas obras mais conhecidas encontra-se o painel que reveste a tribuna do retábulo da Capela de São João de Malta, na Covilhã, onde está representado o Batismo de Cristo. O Museu de Arte Sacra da Covilhã, que assinala assim os 200 anos do nascimento de Bernardo da Costa Montes, com a exposição biográfica e artística, que decorre de 11 de setembro a 25 de outubro naquela cidade.

No próximo fim de semana, a freguesia de Vila do Carvalho, no concelho da Covilhã, recebe a jornada cultural Culturando na Aldeia. A iniciativa é promovida no Complexo Desportivo do Olival, uma iniciativa promovida pelo Carvalhense Futebol Clube, que durante dois dias reúne as associações da freguesia em torno da cultura, da literatura, da arte, da música e também das tradições locais. O programa é diversificado e dirigido a toda a comunidade. Há uma feira do livro, várias estruturas literárias, momentos musicais, poesia, dança, artesanato, pintura, escultura e também uma caminhada pelos trilhos associados à obra Além a Neve de Ferreira de Castro. A abertura da jornada está marcada para sábado, dia 12 de setembro, a partir das 3 da tarde. As atividades terminam no domingo, sensivelmente a partir das 17h30. A iniciativa é promovida pelo Carvalhense Futebol Clube e pretende envolver todas as associações de Vila do Carvalho, afirmando a cultura como um elemento agregador da população. Cultura, literatura, música e tradição é o mote desta iniciativa, que decorre no próximo fim de semana na freguesia de Vila do Carvalho, no concelho da Covilhã.

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1: À hora certa, a não perder os inesquecíveis, o programa que está diariamente na sua companhia, de segunda à sexta-feira, entre as 13 e as 14 horas, na antena da Rádio Cova da Beira. O aperitivo fica por aqui. Prometemos regressar para a edição de amanhã, logo depois do Jornal das 11 horas. Da minha parte, resta-me desejar-lhe a continuação de uma excelente quarta-feira.

0: Boa tarde, são 13 horas.
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0: Ora vivam, muito boa tarde. Estamos de novo consigo para mais uma edição do programa Inesquecíveis aqui no FM Estéreo da Rádio Cova da Beira. Que bom, que prazer é estar de novo consigo. Espero que esteja bem. Se já almoçou, então uma boa digestão. Se vai almoçar ou está a almoçar, um bom apetite. Uma excelente refeição são os nossos votos. E queremos agradecer-lhe muito a presença desse lado, porque ela é, como sempre dizemos e não nos cansamos de repetir, fundamental. Então hoje começamos o nosso programa de fados e fadistas recordando Amália Rodrigues, a diva, que vem hoje cantar Sete Estradas. É assim que começamos o nosso programa de hoje, com essa indicação que o Manuel Ramos, aqui no Fundão, nos deixa, também no Fundão Rui Pereira, a Filomena Trindade em Castelo Branco e o João Silva na cidade da Covilhã. A Francisca Perpétua está no Fundão, a Lourdes Serra em Aldeia de Joanes, também no Conselho Fundão, o José Prata na Covilhã, o Hugo Martins e a Maria José no Sabugal, a família Frade na freguesia da Fatela, no Conselho do Fundão, e o Mário Santos também no Fundão. Ana Maria Matos no Tortuzento, Covilhã, o José Paz e Ana Paz no bairro de Santo António, na cidade da Covilhã, o Francisco Pereira aqui na cidade do Fundão e também no Fundão a Teresa Maria. Na Covilhã o Carlos Cabral e a Irene Cabral e também naquela cidade o José Duarte Pereira, a Lucinda Edmond em Silvares, no Conselho Fundão, e o Rafael Costa também no Fundão, a Rosa Carvalho Silva na cidade da Covilhã, e o José Vaz está connosco na vila do Tortuzento, Covilhã. Também connosco está a Nazaré Gonçalves em Alcaria, no Conselho do Fundão, a família Alverca em Chamos, no Conselho Fundão, o Eusébio Fernandes na cidade da Covilhã, e também naquela cidade está connosco a Teresa Canela. Em Belmonte, no Conselho de Belmonte, está a Maria Marques, a família Salvada em Chamos, no Conselho do Fundão, o João Ferreira em Atalaia do Campo, no Conselho do Fundão, a Maria do Rosário em Trigais, Irada, Conselho da Covilhã, e também na Covilhã, a Maria Rosa Varandas. Vamos ouvir Amália Rodrigues.

E depois da Mali Rodrigues, agora sobe ao palco dos Fados e Fadistas, aqui na antena da RCV, o Pedro Vilar para cantar o fado Talvez. É a indicação que a Ana Conceição, no fundão, nos deixa. Também o António Carvalho e a Maria de Fátima, no fundão. A Rosa Viegas, em Cortes de Baixo, na freguesia de Cortes do Meio, no Conselho da Covilhã. Na Covilhã, a Adélia Santos. A Elisa Lourenço em Chamos, no Conselho do Fundão. E também no Conselho do Fundão, a Carolina Machado. A Teresa Matos está connosco na Covilhã. A Maria Jesus em Penamacor. A Ana Geraldes está em Donas, Conselho do Fundão. E também no Conselho do Fundão, a Maria dos Anjos está em Souto da Casa. A Cecília Malheiro, em Oledo, no Conselho de Idanha Nova. A Maria Beatriz do Carmo, na Covilhã. No Fundão, a Delfina Pereira e também a Angelina Paulo Maurício e o José Moreira estão no Conselho do Fundão. A Márcia Costa está no Teixoso, a Covilhã, e também na Covilhã o Domingos Frade e a Maria do Carmo Frade. O José da Silva Martins em Aldeia de Joanes, no Conselho do Fundão, e Helena Castro também no Fundão. O Nelson Araújo está em Lisboa via internet, na nossa sintonia. A Maria Dulce, Lídia, António Manuel e a Maria de Lourdes também estão connosco na cidade da Covilhã. Vamos ouvir Pedro Vilar.

Está prontinha para cantar para nós o tema Ela. Chama-se Aldina Duarte e está connosco esta tarde com a indicação do Luís Pereira em Castelo Novo, no Conselho do Fundão, também Isabel Salvado no Fundão, Odete Nascimento e Isidro Gigante no Canhoço, Covilhã, na Covilhã, Serra da Estrela, a Timari da Serra, que está também connosco, o Rui Oliveira e Patrocínia no Canhoço, Covilhã, a Irene Paiva está connosco no Fundão e também no Fundão a Carla Santos Alvalha, Maria Amélia estão no Deixoso, Covilhã, o Pedro Saraiva no Paúle, o casal Maricoto está connosco aqui na cidade do Fundão e também connosco está o João Silva aqui no Fundão. A Júlia Podão e o João Soriana Covilhã, em Alcains, a Olga Pereira. A Rosa Antunes está em Valverde, Conselho do Fundão. Leonel Rodrigues também no Fundão. A Maria Gamara em Castelo Branco. E a Beatriz e o João Fonseca estão no Tortuzento, na vila do Conselho da Covilhã. A Maria Amélia está no Fundão e também no Fundão a Maria de Jesus. A Idalina Almeida em Unhais da Serra, Conselho da Covilhã. O Francisco Cardoso também na Covilhã. O Eduardo Carvalho está no Fundão e o Carlos Gomes também no Conselho do Fundão. O António Carvalho Rodrigues está na Covilhã e em Castelo Branco, no Conselho de Castelo Branco, está o Rui Duarte. Vamos ouvir Aldina Duarte.

Depois da Aldina Duarte, é tempo de ouvirmos o Ricardo Ribeiro. Ele está hoje connosco, aqui nesta tarde, para cantar Desdobro a Madrugada. É assim que se chama este tema que ele hoje vem cantar aqui ao nosso programa. Ricardo Ribeiro. É uma indicação que o Jorge Bento em Chamos, no Conselho do Fundão, nos deixa, a Fernanda Correia também no Fundão, a Ana Neto em Almada, através da internet, e o Fernando Dias no Conselho da Covilhã. A Judite Esteves está no Fundão e também o Eduardo Fonseca no Fundão. A Dina Francis em Venezuela, através da internet, e a Maria Irene Gaspar em Cantargalo, Covilhã. Conosco está o Francisco José Cruz, no Conselho do Fundão, a Lourdes Serrão em Donas, a Maria Alexandra Fael na Covilhã, o Alberto Pires em Castelo Branco, o Miguel Ramos em Chamos, Conselho do Fundão, e o Pedro e a Manuela Santos no Conselho do Fundão, o Sérgio Ferreira em Castelo Branco, e na Covilhã está a Maria Ferreira.

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E vamos chamar aqui ao nosso palco da RCB, dos Fados e Fadistas, a Lua Madeira. Vem cantar Ai Maria. É uma sugestão que a Isabel Lindeza, aqui na cidade do Fundão, nos deixa. Também a Isaura Moreira em Donas, no concelho do Fundão. O António Castro em Castelo Branco, a Rosa Helena Silveira no Tortuzento, Covilhã. O Luís Manuel Serra no Fundão, a Cláudia Gonçalves no concelho do Fundão. Paulo Gamer e família em Cabanas de Palmela através da internet, a Estrela Vidal em Santo António de Azerejo, no Alentejo, Helena Esteves no Fundão, o Pedro Gil em Janeiro de Cima, no Conselho do Fundão, Tomás Barros Varela na Covilhã e em Aldeia de São Francisco de Assis, Manuela Moreira e o Hermínio Canhoto, Fernanda Cabá João Mendes no Fundão, Norberto Franco também está no Fundão, a Lucinda Fechim no bairro dos Penedos Altos, na cidade da Covilhã, Angélica Mendes em Tinalhas, no concelho de Castelo Branco, também a Rosa Correia no concelho do Fundão e o Paulo Ferreira em Castelo Novo, o Rui Alexandre na Covilhã e no Tortuzento estão o Carlos e a Zezinha Souza. Canta agora Lua Madeira.

0: obrigada, mesmo.
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9: Mais uma vez, muito boa tarde. Está com a RCB Rádio Cova da Beira, a partir do Fundão para todo o mundo, em www.rcb-radiocovadabeira.pt ou através das frequências locais 100.0 92.5. Esta é a segunda parte do nosso programa de hoje, 9 de setembro de 2026, e vamos ouvir o nosso fado, assim se chama este tema, a que a Matilde Cid aqui vai cantar, com a sugestão do Alexandre Souza, que está no Fundão, o Manuel Esteves também no Fundão, o António Ribeiro em Idanha Nova, em Castelo Branco a Angélica Mendes, a família Zacarias está em Enxames, no Conselho Fundão, também a Maria Fernanda Figueiredo está no Fundão, a Mónica Costa está no Teixoso, a Covilhã, e o Edgar Henriques em Castelo Branco está com a RCB. A Conceição está no Fundão e o Miguel Trindade está também connosco no Fundão, a Patrocínio Louro em Castelo Branco e em Cantargalo, a Fernanda Lourenço. Também connosco a Maria Pereira, aqui na cidade do Fundão, e o Eduardo Silva Fernandes, também no Fundão. O António Gonçalves e a Carmita Casteleiro estão na Covilhã connosco, e no Teixoso, o José Augusto, a Maria Georgina Salvada em Chames, e o António Adolfo em Castelo Novo, Conselho do Fundão, Irene e Paula Mota na Covilhã, e no Tortuzendo, a Maria Teresa Feliciano. Canta Matilde Cid.

Quinteto Amália. É a próxima presença aqui no nosso programa com o tema Barco Negro. Vamos ouvir com a indicação que a Maria da Anunciação em Chavar da Castelejo, Conselho Fundão, nos deixou, a Fernanda Salgueira em Atalaia do Campo, no Conselho Fundão, a Luzia da Conceição está connosco no Tortuzendo e em Castelo Branco o Manuel Gama. Nazaré Pires, José da Silva Afonso, o Manuel Afonso em Chamos, Conselho Fundão, a Cláudia Monteiro no Conselho de Covilhã, a Hilda Ribeiro em São Domingos Covilhã, a Judite Boa Vida está no Fundão connosco, o mesmo acontece no Fundão com o Fernando Duarte, o João Geirinhas em Oledo, Conselho de Idanha Nova, o Francisco e a Fernanda Matos no Tortuzendo Covilhã, o João Manuel em Alpedrinha, Conselho Fundão, o Armando Antunes também no Fundão, a Maria de Lourdes Olivença em Castelo de Vide e a Sofia Fernandes está connosco na cidade da Covilhã. O Luís Ferreira está na cidade do Fundão, o José Mendes em Alpedrinha, João Braçal em Oledo, no Conselho de Idanha Nova, o António Pereira na cidade da Covilhã e o Artur Carvalho e a Susana Carvalho estão no Conselho do Fundão. Também a Fátima Abreu e o marido estão no Fundão, a Maria do Carmo no Teixoso, a Covilhã, a Helena Gomes também na cidade da Covilhã, Ana Santos no Fundão, ainda no Fundão, concretamente na Malhada Velha, o José Manuel, a Maria Ascensão Vaz e Rui Vaz no Tortuzendo e a Laura Silva na cidade da Covilhã.

programa de hoje. É tempo agora de escutarmos José Gonzalez com o tema É Fado. Vamos ouvi-lo com a indicação do José António, na freguesia do Alcaide, Conselho do Fundão, do Fernando Caixinha em Donas, Fundão, António Gouveia no Sabugal, a Luísa Santos em Castelo Branco, o António Fernandes está connosco no Fundão e também a Amélia Santos no Alcaide, Conselho do Fundão, a Maria Ferreira dos Santos no Conselho de Castelo Branco, na Covilhã, a Vela Maria Linda no Sineiro, no Fundão a Maria Matos e também o João Moreira em Valverde no Conselho do Fundão, o Joaquim Bartolomeu em Dornelas do Zezer, no Conselho de Pampilhosa da Serra, e o José Torrado Lobato em Idenha, a Nova, a família Correia Francisco e Lu no Fundão, e também no Conselho do Fundão está a Célia Santos. Libéria Prata e José Duarte no Canhoso, Covilhã, e também a Rosa Cristina está connosco na Covilhã.

Nesta quarta-feira, é tempo de ouvirmos agora Alexandra Cruz com Severa. É uma indicação que nos é dada pela Cláudia Ramos, na Covilhã, o Higino Serra Cruz em Aldeia de Joanes, no Conselho Fundão, a Maria Ribeiro está connosco no Fundão, na Covilhã, estão a Salete Saraiva e o Francisco Moraes, o Carlos Ribeiro no Fundão, o Gil e o Sérgio Cruz também no Fundão, o Floriano Branco Pereira em Sobral, de São Miguel, no Conselho da Covilhã, a Teresa Correia está connosco em Cantargal, Covilhã, e a Filomena Matos em Alcaria, no Conselho do Fundão, bem como no Fundão, o Saraiva Novo e Encarnação Saraiva, a Piedade Ferreira em Cortes do Meio, Covilhã, e o Filipe Cardoso em França, via internet, está também connosco.

E já a seguir, vamos acolher no palco dos Fados e Fadistas da Rádio Cova da Beira mais um nome, António Abrantes, e vem cantar O Fado é o Correr do Tempo. Assim se chama este tema, que dá nome também ao próprio álbum. Vamos ouvir António Abrantes, que é uma indicação que recebemos da Maria Rosa Fernandes aqui no Fundão, também do José Guiar, que está connosco no Fundão, o Joaquim Santos, na cidade da Covilhã, e no concelho de Castelo Branco está o Camilo Santos. O Artur Ramos, em Chamos, no concelho do Fundão, também connosco no Fundão, a Teresa Ascensão, a Alexandra Cruz e Silva, na cidade da Covilhã, o Fernando Leitão e a Leonor Serra, em Aldeia do Bispo, no concelho de Penamacor. Está também connosco, de resto, de Lino Pires Salvado, em Castelo Novo, no concelho do Fundão, também no Fundão, a Florinda Matos, a Lívia Lopes, na Covilhã, e ainda o José Lopes, que está connosco em Penamacor. Vamos então ouvir O Fado é o Correr do Tempo. Canta na RCB António Abrantes.

E nesta quarta-feira, o programa Inesquecíveis chega ao fim, para nossa pena, mas o tempo não para. E vamos terminar hoje com uma recordação. Vamos aqui recordar e homenagear Lucília do Carmo, uma grande voz do fado que já não está entre nós. É uma sugestão que surge a partir do Rui Monteiro, aqui na cidade do Fundão, também da Otília Brata e do António Ribeiro. A Amélia e o José Silva no Dominguizo, Covilhã, também na Covilhã, a Natália Gomes. A Celeste Rocha está em França, via internet connosco. A Gabriela dos Santos em Atalaia do Campo, no Conselho de Fundão. O Américo Bento em Dornelas do Zêzere, no Conselho de Pampilhosa da Serra. E a Maria de Fátima Aurélio na Covilhã. Foi um gosto enorme, é sempre um gosto estar consigo nestas edições do programa Inesquecíveis, exclusivamente com fados e fadistas. Queremos agradecer-lhe muito, mais uma vez, a sua presença desse lado e convidá-los a todos a estarem, se Deus quiser, amanhã, aqui, para mais um programa, a partir das 13 horas, no Inesquecíveis. Um programa que acontece de segunda à sexta-feira, com fados e fadistas. Despedimos-nos com amizade, tudo bom, muita saúde e recordamos Lucília do Carmo. Boa tarde.

0: São 2 horas. Boa tarde.
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1: 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Trago-lhe música agora para ouvirmos nesta emissão.

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0: Estamos na reta final desta hora de emissão. 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
0: 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Voltamos-nos a encontrar numa próxima oportunidade, aqui na sua rádio. 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Fique bem.

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0: Boa tarde, são 15 horas.
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0: Já a seguir o Jornal das 15 na antena da IRCB.
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0: Boa tarde. A deputada independente na Assembleia Municipal da Covilhã diz que as antigas instalações do Hospital do Fundão seriam a melhor localização para ser criado um centro oncológico na Beira Interior. Magna Lourenço está a dinamizar uma petição no sentido de levar o assunto à Assembleia da República. Em entrevista ao flagrante direto da RCB, a eleita considera que a unidade de medicina nuclear na vertente de diagnóstico que está prevista para as instalações do antigo Hospital do Fundão é uma boa notícia para quem necessita deste tipo de tratamentos, mas insuficiente para as reais necessidades da região.
5: Foi cedido um terreno à CUF faz 5 anos. 5 anos em que a sua construção devia ter aliviado o Hospital da Cova da Beira, ter dado acesso a mais cuidados.
0: Não era este o som que pretendíamos ouvir de Magna Lourenço. Penso que agora sim, a entrevista ao programa flagrante direto da IRCB.
6: Para já, o centro que está neste momento praticamente a abrir e já autorizado, não é? Que é o PET Scan de Medicina Nuclear, é um centro de diagnóstico e não de tratamento, ok? É bom, é indispensável para os doentes, não é? Um doente num tratamento de 2 anos faz cerca de 7 PETs, mais ou menos, portanto é importantíssimo, mas não é o suficiente, não é? Mas pode-se partir daí para fazer o centro oncológico? Sim, pode-se, até porque já temos aqui na Fundão os cuidados paliativos, tendo o centro de diagnóstico com o PET scan, na minha opinião, e obviamente que eu não sou entendida no assunto, seria a próxima fase, seria o centro de radioterapia. Isto porquê? Porque temos algo na lei em que diz que a radioterapia tem que ser feita a 60 minutos de casa. Não acontece aqui. E criar o centro de radioterapia é uma urgência, uma vez que aquilo que é a lei não está a ser aplicada.
0: Magna Lourenço acrescenta que, se for concretizado este primeiro objetivo ao nível do diagnóstico, o passo seguinte deve ser a criação do centro oncológico que possa dar resposta às populações de toda a faixa interior, e o Fundão reúne todas as condições para isso, até porque já tem vindo a dar passos nesse sentido.
6: O passo seguinte seria, então, até mesmo a junção da quimioterapia, porque neste momento, por exemplo, eu sei que a Covilhã tem, em algumas valências, algumas situações de quimioterapia. Não muitas, muito pequenino. Já temos aqui algumas valências que existem pouquinhas, mas que se poderiam juntar, até aqui no Fundão, e para mim faz todo o sentido, uma vez que já temos aqui as instalações e que os centros oncológicos convém estarem sempre juntos. Eu sei que os outros autarcas vão ficar tristes a dizer isso, mas eu considero que sim, porque foi quem já deu o primeiro passo, não é? E não só, mesmo em questão geográfica, se formos a ver, em termos de barreira, ele está localizado mais ou menos no meio. Quer dizer, a Covilhã consegue estar aqui em 20 minutos, se calhar da Guarda aqui conseguimos pôr aqui 30 minutos, a Castelo Branco aqui mais 30, então conseguimos ter aqui no centro. Se já estamos a começar aqui com as instalações, então ótimo.
0: A existência do Serviço de Cuidados Paliativos no Hospital do Fundão é outra das razões que leva a eleita a defender esta localização.
6: O staff de um IPO não é um staff semelhante aos outros sítios, ok? Porque o tipo de doente que vai aparecer é um doente que vai numa fragilidade extrema. E a sensibilidade que tem que se ter tem que ser uma sensibilidade diferente. Portanto, quem atende todo o tipo de paciente tem mais dificuldade em adaptar-se ou aprender ou esse tipo de doentes. E neste momento o Fundão já tem os cuidados paliativos em que toda a equipa já está completamente estruturada para esse tipo de atendimento. Nota-se completamente a diferença de uma entrada no Hospital do Fundão por uma entrada no Hospital da Cova da Beira, mesmo que eu vá com o mesmo motivo. O atendimento é diferente. Porquê? Porque é o tipo de doente que é recebido. Portanto, existir esta continuidade, e não estou a desfazer dos outros sítios, mas existindo esta continuidade, é uma aposta clara numa qualidade de serviço para o doente.
0: Até ao momento, a petição para a realização de um estudo de viabilidade para a criação do Centro Oncológico da Beira Interior já recolheu 2.235 assinaturas, garantindo o direito a ser publicada integralmente no Diário da Assembleia da República. Caso registre 2.500, o assunto é abordado na Comissão Parlamentar de Saúde e, se alcançar as 7.500, a proposta vai ser mesmo votada no Parlamento. No âmbito das comemorações do Dia da Grávida, que se assinala neste dia 9 de setembro, o LS Cova da Beira, através do Serviço de Obstetrícia e Ginecologia, está a promover a iniciativa Maternidade com Vida. É um dia dedicado à promoção da saúde materna. Durante a manhã, no auditório do Hospital Pedro da Covilhã, aconteceram as jornadas da Grávida 2026. Durante toda a tarde, a partir desta hora e até às 17h30, o Complexo Desportivo da Covilhã acolhe um conjunto de atividades práticas destinadas a grávidas, bebés e famílias. O programa inclui sessões de atividade física na gravidez e pós-parto, massagem infantil, segurança rodoviária infantil e música para crianças, complementadas por momentos lúdicos e também a realização do logotipo humano comemorativo do Dia da Grávida. Na Escola Profissional do Fundão, as aulas começam no próximo dia 14 de setembro para os mais de 280 alunos já inscritos. A expectativa é que, até ao início de outubro, a escola chegue pela primeira vez na sua história ao patamar das 300 de alunos.
7: É com satisfação que o dizemos que temos vindo nesse crescendo e este ano é um exemplo disso mesmo. Aumentámos mais uma vez o número de alunos, portanto nós estamos sensivelmente perto dos 300 jovens em formação. Com isso conseguimos abrir mais duas ofertas formativas, o curso técnico de desporto e o curso técnico de audiovisuais, que vem incrementar aos cursos que já tínhamos anteriormente, ao nível do comércio, do desenho da construção civil, na restauração, nas duas componentes, isto é, cozinha, pastelaria, restaurante, bar, na manutenção industrial, na mecatrónica e também na programação informática. Com este crescendo, foi um bocadinho para dar resposta também àquilo que são as necessidades do território e também para podermos potencializar aquilo um bocadinho que são as valências que nós viemos a adquirir com a instalação dos três centros tecnológicos na escola.
0: Luís Oliveira, o diretor da Escola Profissional do Fundão, em entrevista à RCB. Para os cerca de 120 novos alunos, o dia 14 será dedicado ao conhecimento da escola, professores, a interação com os encarregados de educação. Para os restantes, começam as aulas letivas. Uma das novidades do novo ano letivo são as duas novas ofertas formativas. A Escola Profissional do Fundão vai, a partir deste ano, começar a formar técnicos de desporto.
7: Uma novidade que não tinha a cidade do Fundão, que era um bocadinho reclamado pelos jovens e pelas famílias, porque a grande maioria desses jovens iam tirar esta oferta formativa à Covilhã, e um grande número de jovens que frequentavam o ensino do terceiro ciclo no Fundão acabava por ir para a Covilhã. Neste momento têm essa oferta já na Escola Profissional do Fundão e é com agrado que queremos também tornar este curso um curso de referência também na nossa escola.
0: Para tirar partido de todo o equipamento e meios de que a escola dispõe, fruto da implementação de três centros tecnológicos, este ano vai também abrir pela primeira vez o curso de técnico de audiovisuais.
7: Ele acaba por ser um curso um bocadinho polivalente naquilo que

0: que é a área dos audiovisuais, portanto pode ir para a área da própria comunicação social, no apoio à comunicação social, estamos a falar imagem, som, vídeo, fundamentalmente estas três componentes que se pretendem explorar, para além, logicamente, da parte de grafismos e a criação de conteúdos também nessa oferta formativa. Portanto, acaba por ser um bocadinho um curso polivalente para diferentes áreas.
1: Dos cerca de 300 alunos, mais de metade são oriundos do Conselho do Fundão, os restantes vêm da região, de outros pontos do país e também de países de língua oficial portuguesa. 19ª edição do Festival de Xerovias, de 17 a 20 de setembro, no Centro Histórico da Covilhã. Gastronomia, música, cultura e animação são os ingredientes desta festa que a organização espera traga 50 mil visitantes durante estes 4 dias à Covilhã. Durante a realização do festival, a Xerovia estará no centro de uma programação que reúne gastronomia, produtos locais, artesãos, música, cultura e a participação da comunidade. A iniciativa foi pensada para diferentes públicos, com atividades destinadas à juventude, às famílias e à comunidade em geral. O festival é organizado pela Associação Cultural Desertuna, pela Banda da Covilhã e pela Covilhã Eventos, em parceria com o município da Covilhã, para facilitar o acesso ao recinto na noite de sábado. Os visitantes poderão estacionar gratuitamente no complexo desportivo da Covilhã e utilizar um serviço de autocarro gratuito até às portas do festival. O transporte estará disponível entre as 20 e a 1h30 da madrugada. Com a programação que pretende conjugar gastronomia, tradição e animação, a organização aponta para uma meta ambiciosa: alcançar os 50 mil visitantes nos 4 dias do evento, 17, 18, 19 e 20 de setembro. A Praia Fluvial de Valelhas, no Conselho da Guarda, foi eleita a Praia Fluvial do ano 2026, numa votação pública que envolveu 216 praias fluviais e zonas balneares de todo o Conselho da Guarda. Alcançou outros dois lugares de destaque. A Praia Fluvial da Aldeia Viçosa ficou na 12ª posição, enquanto que a Praia Fluvial da Quinta da Taberna Videmonte alcançou o 23º lugar. Depois dos encontros já realizados em diferentes zonas da União de Freguesias de Covilhã e Canhoso, hoje é retomado o programa Freguesia no seu bairro por parte desta União, com uma reunião com a população que está agendada para as 21h no Grupo de Instrução e Recreio do Rodrigo. Com esta iniciativa, o Executivo da União de Freguesias de Covilhã e Canhoso pretende estar mais perto da população, ouvir quem vive diariamente em cada bairro e procurar em conjunto respostas para os problemas que vão surgindo nestas sessões. Hoje realiza-se a 1ª de setembro, às 21h, no Grupo de Instrução e Recreio do Rodrigo. No dia 23, a 2ª de setembro, também à mesma hora, nos Penedos Altos, na sede do Académico dos Penedos Altos. Às 18h, as notícias estão de regresso à RCP.
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Olá, viva, muito boa tarde. Cá estamos nós para mais uma edição de Matinés da Rádio. Este seu programa nas tardes da rádio aqui na RCB 100.0 92.5. Há 40 anos no ar, há 40 anos a fazer-lhe companhia. Muito obrigado pela sua fidelidade, muito obrigado por estar desse lado. Vamos até às 18 horas com muita música, como é habitual, também com alguma palavra, alguma informação. E começamos musicalmente para que quer eu os olhos com António Zambujo, a música portuguesa também a pautar aqui as matinés da rádio. Espero que esteja a passar uma excelente quarta-feira na companhia da RCB neste Dia da Grávida. Um beijinho para as grávidas que nos estão a escutar ou para familiares de ouvintes que, obviamente, possam também ter-se no seu lar, na sua casa, uma grávida. Tudo a correr bem, é que seja, obviamente, um processo fantástico para podermos ter também mais um ou uma cidadão, um cidadão aqui na nossa região. Um beijinho, então, às grávidas, tudo a correr pelo melhor.

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Por isso, esta é também uma emissão mundial. Em qualquer parte do mundo, pode estar na sintonia da sua rádio. Muito, muito obrigado por estar precisamente fixado e fixada numa destas frequências ou através da internet. Para esta tarde de quarta-feira, o Instituto Português do Mar e da Atmosfera prevê o céu com algumas nuvens, o vento por vezes forte nas terras altas. Há também uma pequena descida da temperatura máxima no interior norte e centro e na região sul. É a previsão para o dia de hoje. Já lhe demos nota também de que a temperatura ainda vai descer para o dia de amanhã. Depois há uma subida logo a seguir, diz o IPMA. Para amanhã, céu pouco nublado ou limpo, vento fraco a moderado do quadrante norte, rodando temporariamente para sudoeste, no Algarve, durante a tarde, soprando por vezes forte. Pequena descida da temperatura mínima e subida da temperatura máxima, em especial na região sul. Assim vai estar o tempo também na nossa região. Fique por aí, é bom estar ao seu lado.

0: E nesta primeira parte de Matinés da Rádio desta quarta-feira, vamos já seguir, como é habitual, ouvir falar de saúde. É a reposição da rúbrica Pela Sua Saúde aqui na antena da RCB.
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1: Olá, doutor, bom dia.
3: Bom dia.
1: O que é a urémia? É a pergunta que se pode colocar hoje.
3: Olha, a urémia é o excesso de ureia na corrente sanguínea. Nós temos a ureia e temos o ácido úrico, que são coisas completamente diferentes. O médico, quando pede a urémia, é para ver a ureia. E o ácido úrico é para ver os cristais que podem dar origem à gota, à dor no dedo grande do pé. A ureia tem origem nas proteínas, na decomposição depois de todos os alimentos que são proteínas. E a ureia aumenta mais na insuficiência renal. Quem não tem o rim a funcionar bem pode ter uma crise aguda, fica com uma insuficiência renal aguda. Há um aumento exagerado de ureia. A ureia pode vir para 200 e tal. O normal vai até de 40, 45. E a pessoa entra em coma e pode morrer em coma urémico, porque altera toda a normalidade

0: perde a consciência, etc. Isso é que é.
1: E não se pode evitar?
0: Pode. Pode, que é o seguinte, é a pessoa se fazer a dieta que lhe é imposta pelo seu médico e, e o nutricionista. Eu, por exemplo, não posso comer mais de 45 gramas por dia de proteínas. Se eu comer um ovo cozido ao almoço, já não posso comer carne nem peixe nesse dia. Portanto, já pode ver que é, tendo cuidado, nós andamos cá. Se nós não facilitarmos, claro que o rim é sempre a piorar. Eu posso lhe dizer que não há só as proteínas animais, também há as proteínas vegetais, que é o caso do feijão. Eu lembro-me que aqui há uns tempos apetecia muito uma feijoada e eu comi uma feijoada sem sal e depois, passados dois dias, eu estava com a ureia a 91. Portanto, é para lhe dizer que, por isso é que se diz que se deve comer mais peixe do que carne, porque tem rico em proteínas. Proteínas, o peixe é mais facilmente digerido, os alimentos é completamente diferente. Portanto, as pessoas têm que ter.
1: Muito bem.
0: E sabe que, desculpa, a urémia não é é um síndrome, é um conjunto de sintomas, porque ela altera quer o fígado, quer o rim, quer o coração, quer o pulmão. Posso-lhe dizer que quem morreu de urémia excessiva foi a nossa rainha Dona Amélia.
1: Ah, é?
0: Só devia ter carninha, faisões e outras coisas mais. E morreu também o Lord Byron.
1: E nessa altura? E nessa altura já se percebia perfeitamente quais eram...
0: Porque ficaram descritos porque é que morreu e os sintomas e depois chega-se à conclusão. Sabe que como é que se chegou à conclusão de que o Napoleão, que andava sempre com a mão metida entre o casaco, a casaca, e uma das coisas foi na madeixa de cabelos que estava no museu, fizeram a análise e ele tinha muito arsénio.
1: Ah.
0: E ele, diziam que ele sofria de úlcera gástrica por andar com a mão. E o arsénio que estava, diziam que a Josefina o queria
1: envenenar.
0: Mas nessa altura, os produtos de beleza que se usavam tinham muito arsénio. Portanto, eram absorvidos através da pele.
1: O que quer dizer que era um grande vaidoso.
0: Então, os homens usavam antigamente cremes na cara e punham, compunham as barrigas das pernas com maços, com pão.
1: E vem agora falar dos
0: cabeleiras.
1: E vem agora criticar alguns os metrosexuais, tenham dó.
0: Tenham dó. Posso-lhe dizer que a Sarah Bernhardt, que era uma atriz francesa, também morreu com isso. Portanto, há pessoas importantes. As doenças, quando vêm, não escolhem nem idades.
1: Nem estatutos,
0: nem
1: raças,
0: profissões,
1: nem coisa
0: nenhuma. Raças.
1: Pronto.
0: Quando vem, é para matar.
1: Mas a prevenção pode ser transversal.
0: Sim, senhora, transversal.
1: Portanto, é por isso que nós estamos aqui.
0: Tudo com menos, com pouco sal.
1: Com peso, conta e medida.
0: E pouco sal, pouco açúcar e mais verduras, produtos frescos. Não comer muitos enlatados, não comer muita comida congelada, pré-cozinhada. Tenha cuidado de tudo isso. É fácil, às vezes parece que é barato, mas sei que é na farmácia.
1: Muito obrigada, meu querido. Beijinhos, até à
0: obrigado.
1: Próxima edição.
0: Adeus, obrigado.
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4: E nesta quarta-feira, muito se fala de natalidade, de grávidas, porque é o dia precisamente da grávida, também o dia da natalidade. Estão, obviamente, interligados, como é óbvio. Mas é também dia internacional do Sudoku, esse jogo, precisamente esse exercício da nossa mente, e ainda também já lhe demos nota desse dia internacional que não podemos, obviamente, esquecer neste dia 9 de setembro, que é o dia internacional para proteger a educação de ataques numa altura em que as guerras proliferam, enfim, em várias partes do globo. Isso prejudica, obviamente, também, em termos de educação, o próprio desenvolvimento das crianças. Ficam estas três notas também relativas ao Dia de hoje. Depois da reposição da rubrica Pelo

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Que bom estar-se consigo nas matinés da rádio. E a propósito do Dia Nacional da Grávida, de manhã existiram jornadas de estudo dirigidas para os especialistas e técnicos da saúde no Hospital Pedro da Covilhã, no auditório da Unidade Local de Saúde da Cova da Beira, onde várias temáticas estiveram em foco. Esta tarde há no Complexo Desportivo da Covilhã uma série de atividades com grávidas. É assim que a Unidade Local de Saúde da Cova da Beira está a sinalar este Dia Nacional, que nós também aqui pontuamos ao longo de todo o dia. Daqui a pouco, na segunda hora deste programa, Matinés da Rádio, falo-lhe de uma exposição que está patente na Casa da Poesia Eugénio de Andrade, a não perder esta iniciativa, precisamente que está patente até o dia 26 de setembro. Mas contamos-lhe tudo daqui a pouco. Nós estamos a contar, é consigo, para a segunda hora das matinés da rádio, já a seguir com Cláudia Pascoal, musicalmente falando. Até já.

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0: Muito boa tarde, são 16 horas.
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Já cá estamos de novo, muito boa tarde para a segunda hora de Matinés da Rádio, aqui na sua rádio de eleição, na sua rádio de sempre, RCB Rádio Cova da Beira, em Trabalho e o Mundo, há 40 anos no ar. Matinés da Rádio, consigo até às 18 horas, esta é a segunda hora desta edição de quarta-feira, 9 de setembro de 2026. Começamos musicalmente com Tiago Bittencourt, com Ao Longe. Nós queremos estar perto, o mais próximo possível de si, diariamente, aqui na antena da RCB. Venha daí, é para mais uma hora, são duas até às 18, mas esta, para mais uma hora com informação e música. Depois de Tiago Bittencourt, agora, Meu e Teu. Boa tarde.

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0: Inas Matinés da Rádio no FM Estéreo da RCB, de segunda à sexta-feira, entre as 15 e as 18 horas. Na segunda hora, o Fernando Teixeira junta-se a nós para nos deixar uma curiosidade.
1: Sabia que o maior canivete do mundo foi feito em Portugal? No ano de 2003, o artesão Telmo Cadavês desenhou e construiu um canivete de bolso gigante com quase 4 metros de comprimento e que pesava uns impressionantes 122 quilos.
0: Muito obrigado, Fran Teixeira. Um abraço e até amanhã, hoje, com a curiosidade do maior canivete do mundo. É mais uma curiosidade que aqui fica nas matinés da Rádio. Fran Teixeira vai voltar no dia de amanhã. Daqui a pouco, então, falamos-lhe dessa exposição na Casa da Poesia Eugênio de Andrade.

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0: O prometido é devido. Nesta segunda hora estamos a falar agora da Casa da Poesia Eugênio de Andrade, onde há uma exposição que não deve perder. Chama-se Terra da Minha Mãe. É da artista Piedade Pina. A programação centra-se na exposição de desenho e aguarela. Esta criadora tem raízes em Póvoa da Talaia e foi profundamente marcada pelas vivências de infância naquela aldeia do Conselho Fundão, à semelhança do poeta Eugênio de Andrade. Nós estivemos precisamente à conversa com a artista, com a Piedade Pina, obviamente um pequeníssimo extrato dessa conversa, onde começa por sublinhar-se que tem uma ligação em termos de raízes familiares a Póvoa da Talaia, nasceu em Lisboa, mas esta aldeia influenciou-a e muito. Vamos lá ouvir a artista.
1: Sou natural de Lisboa, mas sou uma neta da terra, da Póvoa. E, portanto, vinha passar férias, das férias da escola, cá à Póvoa, e é a partir daí que a minha experiência, as minhas relações foram construídas com as pessoas aqui desta aldeia.
0: Ainda hoje costuma regressar à terra isso?
1: Sim, com alguma frequência. Pelo menos uma vez por ano tento vir cá, não é? Porque para mim é muito importante, também é muito importante manter esta ligação por causa da minha mãe. Enquanto ela estiver cá comigo, é importante ela poder conectar-se com as pessoas que conhece.
0: A Piedade está em Lisboa, portanto, reside em Lisboa?
1: Sim, sou.
0: A sua profissão é?
1: Sou pintora e sou formadora.
0: Pintora.
1: Sou pintora e sou formadora de artes visuais.
0: Aos 10 anos, julgo, é isso? Foi aos 10 anos que começou.
1: Sim, exato.
0: Porquê? Qual foi o clique?
1: Foi a primavera.
0: Muito bem.
1: Foi o trabalho de um trabalho escolar na escola, sobre a primavera, em que a professora disse a todos, as crianças da turma, que tinham de desenhar um elemento relacionado com a primavera, num papel de cenário na parede da escola. E eu já gostava de desenhar, mas ainda não tinha descoberto a minha vocação. Pronto, e naquele dia desenhei aquela andorinha. E afastei-me do trabalho e estava a gostar. E, entretanto, a professora aproximou-se de mim e ficou a observar o trabalho. E virou-se para mim: o que é que queres ser quando fores grande? E eu disse pela primeira vez: quero ser pintora.
0: E assim foi e assim é. A Piedade Pina, com os seus trabalhos fantásticos, a não perder na Casa da Poesia Eugênio de Andrade, para poder observar até ao dia 26 de setembro. Pode ser visitada no horário da Casa da Poesia ou então pela marcação prévia consoante a disponibilidade. Mas não deve perder esta exposição que tem muitos recantos, muito daquilo que foi a vivência de Piedade Pina em Póvoa da Talaia, no Conselho do Fundão. Seguimos nesta tarde de quarta-feira com o Fernando Daniel.

0: Eduardo Viegas, convidado para esta tarde de quarta-feira aqui na antena da RCB, nas matinas da rádio. E que tem também sempre nesta segunda hora um outro espaço. É uma parceria que a RCB tem com quem? Caminheiros da Gardunha, isso mesmo, esta associação de natureza aqui na cidade do Fundão, com muitas caminhadas que faz, e vamos ouvir precisamente um pouco do trabalho e daquilo que é feito pelos Caminheiros da Gardunha nesta rubrica Escarpadelas da Serra. É para ouvir já a seguir.
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2: Olá, olá! Então, no passado domingo, realizou-se mais uma caminhada. Desta vez, fizemos Alcaide, Alto da Cortiçada e regressamos ao Alcaide. Foi uma caminhada circular e contámos com a participação de 25 associados. Portanto, começou no Alcaide, fizemos 11 quilómetros. Passámos por zonas de muitas hortas e terrenos agrícolas antes de começar a grande subida em direção à serra. Seguiu-se uma exigente ascensão até à Cumiada e depois chegámos ao alto da Cortiçada. Mas o esforço foi recompensado. Lá no alto pudemos desfrutar das magníficas vistas e de uma perspectiva diferente sobre a Serra da Gardunha, aproveitando também para fazer uma merecida pausa e recuperar as nossas energias. Depois começámos uma longa descida por caminhos florestais e ao longo da crista da serra até regressar ao Alcaide. E ainda no final do percurso ainda houve tempo para passar

0: pela Fonte do Val e pela Igreja do Alqueire, onde é possível observar uma curiosa marca deixada pelo grande terremoto de Lisboa de 1755. Se não conhecerem, fica aqui a recomendação para visitarem e procurarem esta marca. Então, depois de quase 11 quilómetros de trilho, os 25 caminhantes regressaram finalmente ao ponto de partida, que foi junto à Capela do Espírito Santo, terminando assim mais uma caminhada em beleza e com boa companhia. E porque caminhar é sempre uma boa forma de descobrir o que temos à nossa volta, já temos uma nova proposta, já sim, a seguir. E é já no próximo dia 13 de setembro, convidamos os miúdos e os garoudos para uma caminhada na zona do Monte São Brás, com um percurso bastante curto e acessível, com cerca de 3 quilómetros. Vai depender também da vontade dos caminheiros, dos participantes. Se quiserem fazer um bocadinho menos, fazemos menos. Se quiserem aumentar um bocadinho, aumentamos então os quilómetros. E o ponto de partida será às 9 horas da manhã, no Parque do Convento. A participação é gratuita e não requer inscrição, sendo a atividade destinada apenas aos sócios dos Caminhões da Gardunha e respectivos familiares e amigos. Por isso, malta nova, chamem os vossos pais, irmãos, avós, tios, primos e amigos e venham ter connosco no dia 13 de setembro, às 9 da manhã, no Parque do Convento. Mas não se esqueçam de trazer sempre sapatilhas, um calçado adequado, boné, porque vai estar sol, água e uma peça de fruta. Portanto, esta caminhada do dia 13, no próximo domingo, é uma caminhada acessível para todos os que queiram desfrutar aqui deste belo verde que temos mesmo aqui à porta da nossa casa. Até breve!
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2: Os Caminheiros da Gardunha, presentes semanalmente aqui na antena da RCB, através desta rubrica Escarpadelas na Serra. Por isso, vai voltar dentro de uma semana aqui às matinés da rádio. Deixe-me dizer-lhe que o Festival da Xerovia na cidade da Covilhã já tem data marcada, de 17 a 20 de setembro. Amanhã mesmo vai ser dada a conhecer em conferência de imprensa e já se sabe a data e acontece no Centro Histórico da Covilhã, atrás da Câmara, entre as ruas de Santa Maria e Portas do Sol. E diz a organização que há novidades, sem esquecer a tradição, durante 4 dias. A xerovia vai ser um ingrediente principal de uma festa que vai juntar gastronomia, produtores locais, artesãos, música e comunidade. A organização está a cargo da Associação Cultural de Zertuna, da Banda da Covilhã, da Covilhã Eventos, em parceria com o município da Covilhã, contando ainda com o apoio da Fundação Inatel e da Teleparque. No noite de sábado, os visitantes podem deixar o carro no Complexo Desportivo da Covilhã e utilizar de forma gratuita o autocarro, que fará a ligação até às portas do festival, entre as 20 horas e a 1h30 da manhã. Vai ser assim então, de 17 a 20 de setembro, o Festival da Xerovia na cidade da Covilhã. Matinés da Rádio, depois de Eduardo Viegas, juntamos aqui com Cátia Guerreiro. O resultado é este que vai ouvir.

segunda hora das matinãs da rádio, no FM Estéreo da Rádio Cova da Beira. Também se destaque, e amanhã falaremos também aqui nisso, para o fundanense Francisco Barata, nome artístico de Chico Gaiato, lança precisamente amanhã o seu primeiro álbum, A Cada Passo Que Dou. É o título do disco de estreia que tem acabado de lançar Voltas e Voltas, uma das canções mais antigas e que integra este primeiro trabalho discográfico. Amanhã, aqui no Fundão, às 21h30, é feito o lançamento, que chega acompanhado por um videoclipe que aprofunda o lado mais cru e inquietante de Chico Gaiato, prolongando visualmente a tensão e a estranheza presentes na canção. Voltas e Voltas antecipa os próximos passos de um projeto emergente mais singular da nova música portuguesa. Chico Gaiato, fundanense, que amanhã, precisamente na sua terra natal, lança este seu primeiro trabalho. A não perder, porque, obviamente, é que acarinhar também os da terra. E é isso mesmo que devemos fazer. Também amanhã há uma recolha solidária, o Motoclube Lobos da Neve e o Grupo Humanitário de Dores de Sangue da Covilhã vão realizar então essa motogota solidária. 10, 13, 14 e 30, 18, na sede do Grupo Humanitário de Dores de Sangue na cidade da Covilhã. E nós estamos quase a fechar esta segunda hora das matinés da rádio nesta quarta-feira. Daqui a pouco vamos também falar do Carvalhense Futebol Clube e do Inatel, que vão organizar uma jornada cultural e literária na Vila do Carvalho, no concelho da Covilhã, nos dias 12 e 13 de setembro. Fique por isso connosco para ouvir estas e outras informações que temos, obviamente, para lhe dar na terceira hora das matinés da rádio. Fica ponto de encontro marcado aqui na antena da RCB, não precisa de mudar de estação, fica onde está para depois continuarmos até bem perto das 18 horas. Então, contamos consigo.

0: Boa tarde, são 17 horas.
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0: acordou.
1: Mais uma vez, boa tarde. Ainda bem que aceitou o nosso convite para estar connosco até agora, bem perto das 18 horas. Esta é uma viagem que fazemos consigo de segunda a sexta-feira aqui no FM Estéreo da Rádio Cova da Beira, com a música e informação, como sempre fazemos. Por isso, é obviamente um orgulho estarmos consigo. Quanto ao tempo, já também lhe demos essa informação, apenas recordamo-la que, de acordo com o IPMA, o Instituto Português do Mar e da Atmosfera, para o dia de hoje e também para o dia de amanhã, para esta tarde, melhor dito, há a possibilidade da ocorrência de chuva fraca ou a chuvisco, em especial a sul, vento fraco, por vezes forte nas terras altas, pequena descida da temperatura máxima no interior norte e centro. Para o dia de amanhã, quinta-feira, 10 de setembro, céu pouco nublado ou limpo, pequena subida da temperatura máxima, em especial na região sul. E já agora espreitamos para a próxima sexta-feira. Céu pouco nublado ou limpo, vento em geral fraco do quadrante norte, por vezes forte nas terras altas, pequena subida da temperatura no norte e centro e descida no Algarve. Deixe-me só ver como é que está para sábado. Céu pouco nublado ou limpo, apresentando temporariamente muito nublado no litoral norte do Cabo Raso até a meio da manhã, podendo persistir essa nebulosidade em alguns locais da faixa costeira ao longo do dia. Vento, por vezes moderado, forte nas terras altas e a subida da temperatura. Portanto, vai subir a temperatura até pelo menos ao próximo domingo. Matinés da Rádio, até às 6 da tarde, queremos estar na sua companhia. Muito, muito obrigado pela sua escolha.

0: E nesta quarta-feira, na terceira hora, é tempo de ouvirmos um conselho. O conselho Memo Move, parceria do projeto Memo Move aqui no Fundão com a Rádio Cova da Beira. O Pedro Ribeiro está prontinho para nos deixar mais um conselho.
1: 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Olá, esta semana é dedicada ao tema A importância da estimulação cognitiva e como fazer em casa. Grande parte das nossas tarefas diárias é realizada quase sem pensarmos, de forma automática, digamos. Assim, para estimular o cérebro, podemos introduzir pequenas novidades que obriguem a prestar mais atenção, a planear ou a aprender. Podemos experimentar uma receita culinária diferente, aprender a utilizar uma função nova do telemóvel, montar algo seguindo as instruções, aprender algumas palavras de outra língua ou ouvir uma música e tentar identificar os instrumentos. Aprender algo de novo torna-se interessante na medida em que pode envolver simultaneamente a atenção, a memória, o raciocínio e a coordenação. Aceita o nosso conselho? Esta semana escolha algo simples que ainda não saiba fazer e dedique-lhe 10 ou 15 minutos por dia. Pode ser uma receita, uma aplicação do telemóvel, um jogo ou até algumas palavras de outra língua. Este é um conselho do Memo Move. 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
0: Muito obrigado ao Pedro Ribeiro e à equipa Memo Move, aqui na cidade do Fundão, que diariamente também marca presença aqui na antena da Rádio Cova da Beira. É de segunda a sexta-feira, Memo Move. Depois, ao último sábado de cada mês, no último sábado de cada mês, há conversas Memo Move, a literacia precisamente da saúde na Rádio Cova da Beira. O projeto escolhe um tema com especialistas a falarem sobre ele. Precisamente no último programa foi sobre o cérebro. É um programa muito interessante que pode, obviamente, ouvir na página de Facebook da Rádio Cova da Beira, onde está esse Memo Move com uma neurologista e uma psicóloga. Por isso, vale a pena também estar atento a estes espaços de informação. Amália hoje é o projeto musical que se apresenta já a seguir para cantar Foi Deus. Não sei.

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A garota não, com este urgentemente, é verdade, urgentemente, é urgente o amor, como escreveu e deixou precisamente para sempre o poeta Eugénio de Andrade, natural de Póvoa de Atalaia, uma freguesia da qual já falámos aqui precisamente esta tarde. Agora falo-lhe da pianista Maria João Pires. Maria João Pires, que vai lançar a primeira edição da MJP Piano Academy. É um espaço online que é dedicado ao ensino de piano, prevê para breve a abertura de inscrições para masterclasses, é no Centro de Artes de Belgais. O novo projeto da pianista oferece também reservas para explicações e workshops online semanais. Maria João Pires, com aulas online e em Belgais, o anúncio da própria, feito pela própria pianista. Aproveito para lhe dar também uma outra informação que tem a ver com uma iniciativa que vai acontecer em Penamacor no dia 25 de setembro. O Grupo Cívico por Portugal por Todos vai realizar uma conferência sobre regionalização, uma reflexão. São vários painéis onde vão estar presentes também vários convidados. É a regionalização que vai estar em foco. E nesta terceira hora ainda lhe vou falar da Beira Rock, a Cisma, a Associação Cultural, que vai realizar no dia 11 de setembro, é já, precisamente na próxima sexta-feira, a quarta edição do Beira Rock. É para ficar a conhecer tudo sobre este evento daqui a pouco.

0: E agora recuamos no tempo, como sempre dizemos. E porquê? Porque vamos saber alguns acontecimentos, algumas notícias, que marcaram este dia 9 de setembro, mas em anos anteriores. São as efemérides. Elas aí estão com Ana Gil.
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3: 9 de setembro de 2026, Dia Internacional da Grávida e Dia Nacional da Natalidade, efeméride instituída em 2008. A 9 de setembro de 1438, morreu o 11º rei português, Dom Duarte I, cognominado de O Eloquente. Em 1884, nos Estados Unidos, foi inventado o cachorro-quente. Em 1956, Elvis Presley apareceu pela primeira vez na televisão no programa Ed Sullivan Show. Em 1968, foi criada a Escola Preparatória de Pedro da Covilhã. Em 1963 foi criado o Movimento das Forças Armadas, responsável pelo golpe militar que terminou com o Estado Novo em Portugal a 25 de abril de 1974. Em 1987 foi criada a Associação Recreativa e Cultural do Bairro do Valongo, em Castelo Branco. Em 2005 morreu aos 78 anos de idade, vítima de ataque cardíaco, Albano Taborda Curto Esteves, conhecido como Tarzan Taborda. Era lutador de wrestling, 5 vezes campeão mundial e 4 vezes campeão europeu. Foi também bailarino no Lido em Paris e duplo em Hollywood. Tarzan Taborda era natural de Aldeia do Bispo, concelho de Penamacor. Em 2006, a Rádio Cova da Beira mudou-se para as atuais instalações na Casa Gascão. São factos que fazem história neste dia 9 de setembro.
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0: As efemérides, todos os dias aqui na antena da Rádio Cova da Beira. E é já então na sexta-feira, dia 11 de setembro, é que a Associação Cultural, a Cisma, vai realizar aquela que é a 4ª edição do Beira Rock. É, no fundo, uma noite dedicada à música rock, com diferentes abordagens, obviamente, dentro deste género musical. O evento realiza-se no Condomínio Associativo 2, no edifício do Orfeão da Covilhã. É às 21 horas que é dado o pontapé de saída. A abrir a noite estarão os Crianças ao Poder, projeto que explora uma abordagem próxima do punk e que assume a relação crítica com a moda e a lógica comercial da indústria musical. Na abertura há 3 projetos musicais. Às 23 horas atuam os Ketchup, banda que tem desenvolvido uma linguagem muito própria. O grupo encontra-se a trabalhar no 3º álbum e há a possibilidade então de apresentar uma música inédita nesta edição. Portanto, fica esta nota relativa a este evento que Cisma, a Associação Cultural, vai promover já na próxima sexta-feira. A não perder também mais uma edição, a 4ª Beira Rock. Nós, aqui no FM Estéreo da Rádio Cova da Beira, vamos até às 18 com as matinés da rádio.
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1: E as matinas da rádio desta quarta-feira, 9 de setembro de 2026, estão a chegar ao fim. Às 6 da tarde, há notícias, a atualidade informativa regional no Jornal da Tarde, por isso não deve sair do seu lugar. Esta é uma quarta-feira também especial para assinalar aqui Elvis Presley. Porquê? Porque foi precisamente há 70 anos que pela primeira vez apareceu na televisão Elvis Presley, ainda muito jovem. Bom, depois fez a carreira que se sabe, Elvis Aaron Presley, um cantor, músico, ator, apelidado de Rei do Rock and Roll ou simplesmente o Rei, considerado um dos ícones culturais mais significativos do século XX. E foi precisamente neste dia 9 de setembro, mas há 50 anos que pela primeira vez apareceu na televisão, Elvis Presley, que nasceu a 8 de janeiro de 1935 no Mississippi, nos Estados Unidos, e faleceu também nos Estados Unidos a 16 de agosto de 1977, tinha 42 anos. E é assim que nos despedimos desta nossa edição de hoje das Matinais da Rádio com Elvis Presley. Espero que goste também desta lembrança que, com a qual fechamos a nossa edição, e também com o compromisso de, se Deus quiser, amanhã estarmos de novo consigo para mais uma edição das Matinais da Rádio. Até lá, tudo bom, seja feliz e muita saúde. Boa tarde.

0: Boa tarde, são 18 horas.
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0: Boa tarde. No ano passado foram realizados 530 partos no Serviço de Ginecologia e Obstetrícia da ULS Cova da Beira. 30% das grávidas acompanhadas são de nacionalidade estrangeira. Os números avançados no dia da grávida que a ULS está a assinalar esta quarta-feira. Agrupamento de escolas do Fundão arranca com o ano letivo no próximo dia 14, com espaços renovados no campus escolar. Deputado independente na Assembleia Municipal da Covilhã diz que as instalações do Hospital do Fundão são a melhor localização para um centro oncológico na Beira Interior. Magna Lourenço está a dinamizar uma petição para levar o assunto à discussão na Assembleia da República.
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0: Boa tarde. No ano passado foram realizados 530 partos na unidade de ginecologia e obstetrícia da ULS Cova da Beira. Os números avançados no dia em que a unidade local de saúde assinalou o dia da grávida. Uma conferência científica, workshops, sessões de esclarecimentos e atividades ao ar livre foram algumas das ações promovidas esta quarta-feira, Nuno Miguel.
7: Os números foram avançados à RCB pelo enfermeiro gestor do Serviço de Ginecologia e Obstetrícia da Unidade Local de Saúde da Cova da Beira. Bruno Fernandes refere que no ano passado foram realizados 530 partos, sendo que 30% das grávidas acompanhadas são de nacionalidade estrangeira, uma realidade que está em linha com a média nacional.
8: Sentimos um aumento, podemos dizer que ronda cerca dos 30% em termos de nascimentos de mulheres estrangeiras na nossa instituição, que está em linha em média com a média nacional. Nós aqui neste momento, a nossa realidade, são 530 no ano passado. Há uma tendência crescente nos últimos anos, estamos acompanhados também a nível nacional e pronto, é um sinal de primeiro de vitalidade da nossa maternidade, de capacidade de resposta. Tem sido um grande esforço também institucional para assegurarmos como conhecemos a realidade nacional das dificuldades que existem. O papel também da enfermagem, dos ESMOS, também está aqui evidenciado. Neste sentido, acho que temos mais a oferecer ainda para podermos assegurar os recursos que temos a disponibilizar às nossas utentes.
7: Sessões de massagens para bebés, atividades físicas pré e pós-parto e ainda alguns cuidados a ter ao nível da segurança no transporte de crianças foram algumas das atividades integradas neste dia. Bruno Fernandes refere que, de uma forma geral, existe um maior envolvimento da comunidade nas iniciativas que são dinamizadas pelo serviço, no sentido de existir uma parentalidade cada vez mais responsável. Há, no entanto, ainda barreiras a ultrapassar, nomeadamente a nível linguístico.
8: Há algumas barreiras em termos de acessibilidade, em termos linguísticas, que podem impactar um pouco e temos que debatermos algumas estratégias para contornar esta dificuldade. Agora, em termos de promoção da saúde, fazemos também programas de preparação do parto e parentalidade, em que promovemos estratégias para facilitar a parentalidade, a adesão a uma nova vida, que é a paternidade e a maternidade. Trabalhamos todas essas competências e vemos que há interesse por parte da comunidade em aderir a estes serviços que estão disponíveis e sem dúvida têm um impacto muito positivo depois no desfecho, no pós-parto e na maior facilidade de adaptação a um contexto de pós-parto, à parentalidade, como estamos aqui a falar. Portanto, há uma mais-valia estas iniciativas também para desenvolver e envolver as famílias nestes serviços que estão disponíveis para a comunidade.
7: O enfermeiro gestor do Serviço de Ginecologia e Obstetrícia da Unidade Local de Saúde da Cova da Beira sublinha que, apesar dos constrangimentos que se têm feito sentir nesta área a nível nacional, a ULS tem tido capacidade de resposta para fazer face às solicitações e mantém uma tendência de um maior número de nascimentos na região que se verifica desde 2024.
0: O número de partos realizados está a aumentar na região, à semelhança do que acontece por todo o país. No agrupamento de escolas do Fundão, as aulas começam no próximo dia 14 de setembro para todos os níveis de ensino, à exceção do secundário, que vai iniciar o ano letivo a 21. No dia 14 será dedicado à recepção dos novos alunos e as aulas começam a 16, uma vez que 15 de setembro é feriado municipal no Fundão. São 1.560 os estudantes do agrupamento de escolas do Fundão, do pré-escolar ao secundário, mais 90 do que no ano passado. É um aumento que não se verifica em todos os níveis de ensino, como explica a entrevista à RCB, a Joaquim Guedes.
9: Apesar do aumento do número de alunos, nós temos oscilações nas ofertas. E isso nós temos que verificar o que é que aconteceu para haver um acréscimo significativo em algumas ofertas e em alguns anos. Os decréscimos ainda não vi exatamente onde é que eles estão. Sei que o profissional, por exemplo, perdemos uma turma. O profissional, a mim, é uma questão que me preocupa porque eu reparei que nós aumentámos o número de alunos no regime geral e diminuímos no ensino profissional. Ou seja, a nível do décimo ano nós temos sensivelmente o mesmo número de alunos. Eles não estão nas mesmas ofertas.
0: O quinto ano foi o que registou o maior número de alunos. Já o profissional este ano perdeu uma das três turmas que habitualmente iniciam o ano letivo. No primeiro ciclo, todas as escolas se mantêm a funcionar. O novo centro tecnológico na área da informática, que nasceu no antigo edifício oficinal, além da melhoria e climatização do edifício, permitiu dotar a escola de tecnologia e de uma ferramenta de trabalho que será uma mais-valia para todo o ensino.
9: Está previsto também, digamos, uma melhoria. O centro tecnológico está operacional, está a funcionar. Eu espero que os professores possam tirar proveito deles em benefício dos alunos e possam tirar proveito deles. Está disponível para autocolarmos também com outras entidades.
10: Que melhorias? O que é que vai trazer de novo este centro para a escola?
9: A maior vantagem para mim é potenciar as metodologias de ensino mais ativas e trazer uma série de equipamentos que nos permitem fazer outras coisas e que nos permitem ter outra abordagem com os alunos. Isso é a principal vantagem para mim.
10: O centro é dirigido especificamente para uma área ou abrange toda a escola?
9: Não, o centro ele foi criado para o ensino profissional e para as áreas de informática. Mas, obviamente, o centro é da escola e está aberto a toda a comunidade.
0: A melhoria dos espaços exteriores do campus escolar é outra das novidades.
9: Está previsto também, uma melhoria, refazer o espaço exterior do agrupamento. Já foi colocado um relvado sintético no campo maior. Nós também pedimos ao município, nós temos adquirimos também uma mesa de tecbol para os alunos da João Franco poderem iniciar a prática e também poderem ter, até porque com a questão dos telemóveis, convém que eles tenham atividades que possam fazer e energias que possam libertar. Falta-nos agora criar as condições exteriores para a colocação da mesa. Solicitamos ao município também um campo de areia que possa ser praticado esportes de areia na zona exterior.
0: Joaquim Guedes presida a Comissão Administrativa Provisória do Agrupamento de Escolas do Fundão, até ser ultrapassado o impasse criado com a eleição do novo diretor daquele estabelecimento de ensino, o que deverá acontecer durante este ano letivo. A deputada independente na Assembleia Municipal da Covilhã diz que as antigas instalações do Hospital do Fundão são a melhor localização para criar um centro oncológico na Beira Interior. Magna Lourenço está a dinamizar uma petição no sentido de levar o assunto à discussão na Assembleia da República. Em entrevista ao programa Flagrante Direto da RCB, a eleita considera que a unidade de medicina nuclear na vertente de diagnóstico que está prevista instalar-se no antigo Hospital do Fundão é uma boa notícia para quem necessita deste tipo de tratamentos, mas insuficiente para as reais necessidades da região.
11: Para já, o centro que está neste momento praticamente a abrir e já autorizado, não é? Que é o PET Scan de medicina nuclear, é um centro de diagnóstico e não de tratamento, ok? É bom, é indispensável para os doentes, não é? Um doente num tratamento de 2 anos faz cerca de 7 PETs, mais ou menos, portanto é importantíssimo, mas não é o suficiente, não é? Mas pode-se partir daí para fazer o centro oncológico? Sim, pode-se, até porque já temos aqui na Fundão os cuidados paliativos, tendo o centro de diagnóstico com o PET Scan, na minha opinião, e obviamente que eu não sou entendida no assunto, seria a próxima fase. Seria o centro de radioterapia. Isto porquê? Porque temos algo na lei em que diz que a radioterapia tem que ser feita a 60 minutos de casa. Não acontece aqui. E criar o centro de radioterapia é uma urgência, uma vez que aquilo que é a lei não está a ser aplicada.
0: Magna Lourenço acrescenta que, se for concretizado esse primeiro objetivo, ao nível do diagnóstico, o passo seguinte deve ser a criação do centro oncológico, que possa dar resposta às populações de toda a faixa interior, e o Fundão reúne todas as condições para isso, até porque já tem vindo a dar passos nesse sentido.
11: O passo seguinte seria, então, até mesmo a junção da quimioterapia, porque neste momento, por exemplo, eu sei que a Covilhã tem, em algumas valências, algumas situações de quimioterapia. Não muitas, muito pequenino. Já temos aqui algumas valências que existem pouquinhas, mas que se poderiam juntar, até aqui no Fundão, e para mim faz todo o sentido, uma vez que já temos aqui as instalações e que os centros oncológicos convém estarem sempre juntos. Eu sei que os outros autarcas vão ficar tristes a dizer isso, mas eu considero que sim, porque foi quem já deu o primeiro passo, não é? E não só mesmo em questão geográfica, se formos a ver em termos de barreira interior, ele está localizado mais ou menos no meio. Quer dizer, a Covilhã consegue estar aqui em 20 minutos, se calhar da Guarda aqui conseguimos pôr aqui 30 minutos, a Castelo Branco aqui mais 30, então conseguimos ter aqui no centro. Se já estamos a começar aqui com as instalações, então ótimo.
0: A existência de serviços de cuidados paliativos no Hospital do Fundão é outra das razões que leva a eleita a defender esta localização.
11: O staff do IPO não é um staff semelhante aos outros sítios, ok? Porque o tipo de doente que vai aparecer é um doente que vai numa fragilidade extrema, e a sensibilidade que tem que se ter tem que ser uma sensibilidade diferente. Portanto, quem atende todo o tipo de paciente tem mais dificuldade em adaptar-se ou aprender ou esse tipo de doentes. E neste momento o Fundão já tem os cuidados paliativos em que toda a equipa já está completamente estruturada para esse tipo de atendimento. Nota-se completamente a diferença de uma entrada no Hospital do Fundão para uma entrada no Hospital da Cova da Beira, mesmo que eu vá com o mesmo motivo. O atendimento é diferente. Porquê? Porque é o tipo de doente que é recebido. Portanto, existir esta continuidade, e não estou a desfazer dos outros sítios, mas existindo esta continuidade é uma aposta clara numa qualidade de serviço para o doente.
0: Até aumenta a petição para a realização de um estudo de viabilidade para a criação do Centro Oncológico da Beira Interior. Já recolheu 2.235 assinaturas, garantindo o direito a ser publicada em Diário da República. Caso registre 2.500, o assunto é abordado na Comissão Parlamentar de Saúde, e se alcançar as 7.500, a proposta vai ser votada no Parlamento. A redução do valor da fatura da água voltou a ser um dos temas que marcou a última reunião da Câmara da Covilhã. Os eleitos do PSD e da coligação Mais Covilhã querem saber quais as medidas que a atual maioria pretende implementar no âmbito de um compromisso de redução que por todos foi assumido na última campanha eleitoral, Nuno Miguel.
7: A questão foi introduzida pelo eleito da coligação Mais Covilhã. Eduardo Cavaco sublinha que é importante que o Executivo encontre soluções para reduzir o valor da fatura enquanto não estiver concluído o diferendo judicial que resulta do resgate da concessão de saneamento da empresa Águas da Serra.
12: Enquanto o município e a concessionária travam uma batalha jurídica, a vida real não para. Quem continua a pagar a fatura deste impasse, mês após mês, com uma das águas mais caras são as famílias e as empresas da Covilhã. E por isso eu perguntei diretamente ao Sr. Presidente qual é que é o ponto em que se encontra o processo judicial do resgate da água, perspectivas temporais realistas têm o Executivo para a resolução deste litígio e, mais importante, enquanto os tribunais não decidem, se a Câmara está a ponderar fazer para atenuar o peso da fatura da tarifa da água. Sabemos que o peso da fatura é substancial e que entra no bolso de todos os municípios.
7: Já o vereador do PSD destaca a abertura de um aviso de concurso destinado ao ciclo urbano da água a que vão poder candidatar-se as comunidades intermunicipais. Pedro Serrão quis por isso saber se faz parte dos objetivos das Águas da Covilhã recorrer a este programa que pretende contribuir para a redução das perdas e dessa forma levar também a uma diminuição dos valores cobrados na fatura.
13: Um aviso aberto no programa Centro 2030 destinado ao ciclo urbano da água através das comunidades intermunicipais, no nosso caso a Simbécia. O objetivo é precisamente o uso eficiente da água e a redução das perdas no sistemas públicos de abastecimento. Como o PSD assumiu nas últimas eleições, o compromisso de combater as perdas de água e procurar condições que permitam reduzir o peso da fatura sobre as famílias, também questionamos o Sr. Presidente se o preço da água tem condições para baixar e se o município, através da ADC, vai propor projetos à Simbécia.
7: Na resposta ao Presidente da Câmara da Covilhã, refere que a ADC é quem tem a responsabilidade de assegurar o funcionamento do sistema de abastecimento em baixa, mostrando total confiança nas propostas que a empresa vier a apresentar.
14: Nós estamos a falar de avisos e de oportunidades para a água em baixa, para abastecimento de água em baixa, e no caso do município da Covilhã, essa responsabilidade é uma responsabilidade delegada na empresa municipal Águas da Covilhã. E é uma empresa que tem cumprido com diligência e capacidade e qualidade aquilo que é a missão que lhe tem sido atribuída e, portanto, tem-nos habituado a aproveitar aquilo que são todas as oportunidades de investimento e de fundos comunitários e, portanto, não tenho dúvida que assim continuará atenta e vigilante a estas oportunidades de reforço e capacitação das nossas infraestruturas.
7: Já no que diz respeito ao resgate das Águas da Serra, Hélio Fazendeiro não quis alargar-se em comentários, mas sublinha que a defesa do interesse público continua a ser o grande desidrato do município.
14: Decorrem, como muito bem sabem, processos no âmbito do Tribunal Arbitral e do Tribunal Administrativo sobre a decisão de resgate e reversão da concessão deliberada no mandato anterior. Nós estamos com um parceiro privado a trabalhar no sentido de garantir que temos aqui uma solução que venha a salvaguardar os melhores interesses, no caso do município, os melhores interesses públicos e, portanto, sobre isso não quero avançar mais do que aquilo que já disse hoje e do que aquilo que já tinha dito no passado.
7: Atualmente existem ações colocadas de parte a parte nos tribunais administrativos e também já foi constituído um tribunal arbitral no sentido de ultrapassar o diferendo que existe entre o município da Covilhã e as Águas da Serra.
0: Ainda na Covilhã, o Museu de Arte Sacra vai assinalar os 200 anos do nascimento de Bernardo Faustino da Costa Montês, pintor covilhanense com uma relevante produção artística na região, com uma exposição biográfica e artística que estará patente da próxima sexta-feira, 11 de setembro até 25 de outubro. A inauguração será às 21 e contará com um momento musical. É uma mostra que pode ser visitada entre as 10 e as 18 horas. A Biblioteca Municipal de Penamacor está a acolher até a final do mês a exposição Adufeiritos, a arte bordada de Gina Esteves. É uma mostra que dá a conhecer o universo criativo da artesã e a sua forma singular de reinventar um dos símbolos da tradição cultural da região. Depois dos encontros já realizados em diferentes zonas da União de Freguesias de Covilhã e Canhoso, este mês de setembro é retomado o programa A Freguesia no Seu Bairro. É uma iniciativa que nasceu com o objetivo do Executivo estar perto das pessoas, ouvir os seus problemas e tentar encontrar respostas e soluções. A primeira sessão de setembro é hoje, às 21h, no Grupo de Instrução e Recreio do Rodrigo. A segunda sessão será no dia 23 de setembro, às 21h, no Académico dos Penedos Altos. Ponto final neste Jornal da Tarde. Continuação de uma ótima quarta-feira.
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0: Boa tarde, são 19 horas.
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0: São 8 da noite.
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7: Boa noite, chegamos à sua quarta-feira para estar consigo até às 22 horas no programa Escolhas, um programa feito por si e para si. Basta ligar-se de véspera, pedir a música que deseja ouvir ou que pretende dedicar, dizer a dedicatória e depois, no dia seguinte, é só sintonizar a RCB e ouvir os seus pedidos. O primeiro é do Pedro Miguel de Janeiro de Cima, que chamou Lionel Nunes para cantar aos aniversariantes do dia. Catarina, em Janeiro de Cima, Daniel Martins e Anabela, no Orvalho, a todos com votos de um feliz aniversário.

O próximo tema chama-se Vais Partir, é do Clemente e é a Maria Diniz, que dedica à RCB e aos ouvintes, e o Manuel Gonçalves Barroqueiro e a Alzira Gonçalves no Carregal do Zêzere, que dedicam aos filhos, netos, a todos os familiares e conterrâneos.

O João Geirinhas, em Oledo, dedica a todo o pessoal da RCB e do Centro Dia de Oledo, à doutora Rita e família e a todos os amigos ouvintes, para que passem uma boa noite, o tema Meu Amigo do Melão.

Agora vem o Zé Amaro a cantar a pedido da Maria do Carmo no Teixoso, que dedica a toda a equipa da RCB e à sobrinha Rosita em Cortes de Baixo, com votos de boa noite.

O Manuel Mateus, em Carregal do Zêzere, dedica à família, amigos, ouvintes e equipa da RCB, a quem deseja uma boa noite, o tema Coração, que junta as vozes de Diogo Pissarra e Carolina de Deus.

Agora é a Luzia, no Tortuzendo, que dedica à irmã Florisbela, à Tânia e à Paula Brito. Obrigado, minha querida. Com beijinhos de boa noite, vamos então ouvir o passarinho pelo Grupo Coral de Cantares Regionais de Portel.

O Martim das Donas dedica aos avós o tema do Emanuel ao Senhor Guarda. É também o tema que a família Frade, na Fatela, dedica aos amigos ouvintes com votos de boa noite.

A Celeste Rocha, na França, dedica à família e aos amigos com votos de boa noite e muitos beijinhos. O tema de Maria Celeste, Vira de Roda.

Quem chega agora ao programa Escolhas é o Alberto Ribeiro. Vem cantar o tema Marco do Correio, a pedido do Joaquim Bartolomeu, em Dornelas do Zêzere, que dedica a toda a equipa da RCB e ouvintes, com votos que todos passem uma agradável noite.

O Carlos Vilela dedica à irmã Maria Augusta, ao sobrinho Luís Guilherme e ao cunhado Luís, com votos de boa noite, o tema de Marco Paulo, Todas as Nossas Senhoras.

Como é linda a minha aldeia, o tema que junta Roberto Leal e Dalvan, que vem cantar a pedido da Teresa Brito no Lar do Fundão, que dedica ao Lar do Fundão, à RCB e às amigas. Música.

Leonardo cantar Amor Carrapicho a pedido da Patrocínio Louro em Castelo Branco, que dedica a toda a equipa da RCB, aos amigos ouvintes, às sobrinhas nas donas, com beijinhos para todos.

Agora um canto à Galícia na voz de Júlio Iglesias. É o tema que a Maria Rosa Varandas, na Covilhã, dedica à RCB, Ana Gil, Tânia, ouvintes e filhos, para que todos passem uma agradável noite.

O Graciano Saga vai encerrar esta primeira hora do programa Escolhas. Voltamos já a seguir. Vamos ficar com o tema Menina Rica, Rapaz Pobre, que o António Fernandes dedica à ex-mulher, filhos, irmã Júlia Motaz, à Susana Pardal, ao irmão Francisco José e Marisa Pardal e a todos com votos de boa noite.

0: São 9 horas, boa noite.
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0: Vamos começar a segunda hora do programa Escolhas desta quarta-feira com o tema que a patrocínia do Teixoso dedica ao marido, filha, neta, genro, mana, Navela e a toda a equipa da RCB. O tema chama-se O Pintacilgo, é do grupo dos Amantes do Alentejo e é também a música que a Maria Rosa de Cortes de Baixo dedica à RCB e à tia Maria do Carmo no Teixoso, com votos de boa noite.

vamos continuar com música popular e tradicional. São os amigos de Sobreposta que vêm agora cantar a pedido do Carlos Laureano no Tortosendo, que dedica à esposa, ao filho e à vizinha Regina, e também é o tema que a Celeste Rocha, na França, dedica à equipa da RCB e ouvintes do programa com votos de boa noite.

Quem lá vem agora é Dulce Guimarães, com o tema Mais que ontem, menos que amanhã. É o Pedro Rodrigues na Soalheira, que dedica à RCB, à Teresa Correia, à Ana Gil e à Mané, e o João Campanha, que dedica ao Centro Comunitário das Minas da Panasqueira e RCB, com votos de boa noite.

próximo tema é de Marco Paulo e é o Pedro Miguel, em Janeiro de Cima, que dedica à Catarina, em Janeiro de Cima, ao Daniel Martins e à Anabela, no Orvalho, com votos de um feliz aniversário.

O próximo tema é o João Geirinhas em Oledo, que dedica a todo o pessoal da RCB e do Centro Dia de Oledo, à doutora Rita e família e a todos os amigos ouvintes para que passem uma boa noite. É também o tema que o Manuel Frade, na Fatela, dedica à esposa, filha, genro, Maria Irene Gaspar, Márcia Costa e a todos os amigos ouvintes. Chama-se o Sarapanta, de Quim Barreiros.

Carlos Vilela dedica à irmã Maria Augusta, ao sobrinho Luís Guilherme e cunhado Luís, com votos de boa noite. O tema de Maria Lisboa, Tenho Fé em Deus, é ainda o tema que o António Ponciano, em Silvares, dedica às famílias Ponciano, Nunes, Torres, Frade e Lindeza e também à RCB.

Maria Gameiro, em Castelo Branco, dedica à RCB, à Tânia, às sobrinhas das donas, com beijinhos para todos. O tema Rosa Branca, dos Alma Sul, é ainda a música que a Ana Geraldes dedica ao marido e aos filhos.

Agora vamos ouvir o tema de Leonard Cohen, Suzanne. É o António Fernandes que dedica à ex-mulher, filhos, irmã Júlia Motás, à Susana Pardal, ao irmão Francisco José e Marisa Pardal e a todos com votos de boa noite.

Vamos continuar neste registro calmo, mas em modo fado. É o João Pereira, em Alpedrinha, que dedica a toda a família, amigos, equipa e ouvintes da RCB o tema de Alfredo Marceneiro, A Viela.

Vamos continuar a ouvir o fado, agora na voz de Amália Rodrigues, chama-se Meia Noite e uma Guitarra, e é o José Manuel Gonçalves, da Malhada Velha, que dedica a todos os ouvintes e familiares.

É outra das possibilidades. Pode ligar e pedir uma música para dedicar a alguém ou pode ligar porque lhe apetece ouvir aquela música. Foi o que fez a Lucinda Bichinho nos Penedos Altos, que deseja ouvir Ana Moura e o tema Mapa do Coração.

O próximo mapa é de Portugal. O tema chama-se Portugal, Portugal, Portugal. É de José Cid e é Maria da Luz no Teixoso, que dedica a todos os familiares e amigos ouvintes com votos de boa noite. Portugal, Portugal.

O próximo tema, junto às vozes de Marisa Teresa Salgueiro e Maria João, é o tema da campanha do Pirilampo Mágico de 2003, que a Maria da Anunciação da Enxabarda dedica à família e aos amigos, e os filhos dedicam à Delfina Morgadinho em Silvares com muito carinho.

O próximo tema é o António Gonçalves, que dedica à esposa Carmita Casteleiro, à doutora Rita no Fundão, a quem agradece a simpatia e deseja boa noite. O tema junta as vozes de Paulo de Carvalho e Miguel Araújo e chama-se Balada para uma Boneca de Capelista. Mania.

Nós vamos terminar o programa de hoje. A boa notícia é que regressamos amanhã às 20 e terminamos com o pedido da Maria Irene Gaspar, que dedica a todos os amigos com votos de muita saúde. É um momento de humor trazido pelo Raul Solnado, retirado do álbum Ida ao Médico, de 1962, e chama-se A Selva e os Seus Leopoldos.

0: Olá? Olha, menina, eu queria falar para Lisboa para a minha mãezinha. Muito obrigado. Está lá, é de Lisboa. Dá aí a minha mãezinha. Faz favor, é uma senhora gorda, de azul, baixinha. Sim, deve estar na mercearia. Exatamente. Podia chamá-la, fazia a favor. Muito obrigado. Está lá, está? É a mãezinha? Aqui sou eu. Olha, mãezinha, estamos na selva. Bem, isto aqui é, por exemplo, como o Jardim da Estrela, mas em bruto. Pois, é virgem. Pai, porquê? Não sei, sei que é virgem. Não, mamãe, a selva não é menor, a selva é maior. É maior que o Jardim da Estrela. Olha, vê lá, tu que esta manhã mal chegámos, matámos logo um Leopoldo. Sim, um Leopoldo, ou um Leonardo, ou um Leopildo, ou lá o que é isso. Isso é um bicho assim como o gato da Dona Andresa, ou Farrucho. Mas é muito mais bonito e come muito melhor. Não, parece que não gosta de carapós, gosta de homens. Olha, também vimos zebras. Parecem burros numa prisão. Tudo às riscas, é giro. Sabes o que é que eu pensei, mãezinha? Que se cruzassem duas zebras com as riscas desacertadas, nascia um burro todo preto. Olha, mamãe, eu telefonei-te. Telefonei-te para te pedir que mandes a bússola. Bússola. Não, não vês como nós só trouxemos o relógio, nunca vamos para o sul. Vamos sempre para as 3:10. Pois, podes mandá-la até para a criada. Vês no mapa. É um quadrado verde que está em baixo. Não, o que está em baixo não é o mapa. O que está em baixo é a selva. Olha, é melhor assim. É ela que vá à Beja. Depois atravessa o Algarve. Depois atravessa o rio. E quando chegar do outro lado, está um muro. Há aí um quiosque. Isso, é para trás. Pois, olha, e já agora manda-me também uma torneira. Aqui não há água. Não foi a companhia que cortou. Não há, nunca há. Está bem. Mas olha, manda daquelas torneiras que têm um F em cima. Sim, é, pois é, de água fria. Olha, é verdade, o papá está doente. Um crocodilo comeu-lhe uma perna e agora cheia. O crocodilo não, mãe, o papá. O papá é cheia, pô. Olha, sabes como é que foi? Ele estava com os binóculos ao contrário e disse: olha, uma lagartixa! Pois, e o crocodilo afinou. Tu não sabes, crocodilo, não sabes que é um crocodilo? Crocodilo é uma coisa como a tua mala, mas sem dentes. Pois, e muito mais barato. Está bem, até eu levo tudo. Olha, diz ao noivo das trutes que não espere por ela. Um grilo a levou. Bem, não sabemos se ele está com boas intenções, mas pelo menos parecia um gorila honesto. Pois. Olha, raposas não vimos, não. O que nós vimos foi abutres. São uns pássaros muito grandes, com uma coisa no pescoço. É como a Ana Matilde quando põe a estola para ir ao teatro. Pois. Olha, cá também há camaleões. São uns bichos que ponham-nos onde dispuserem, nunca os vês. É giro. Sabes, parecem simpáticos. É animal, claro.
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0: São 23 horas, estão a ouvir a Rádio Cova da Beira.
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0: Olá a todas as pessoas. O programa Que é Feito de Si, na Rádio Cova da Beira, está a passar em reposição. Depois das férias de verão, regressamos com nova temporada. Bom descanso.
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0: Olá a todas as pessoas, este é o Trajetória Empresas e Negócios na Rádio Cova da Beira. Eu sou a Dulce Gabriel e esta semana vamos conhecer uma jovem empreendedora natural de Porto Alegre, mas a fazer negócio na área da cosmética natural a partir da cidade do Fundão desde há 8 anos. É minha convidada a designer multimédia, Catarina Louro Nobre. Ela é a mentora e fundadora da marca Musa Natural Cosmética. Cosmetics, uma empresa selecionada como finalista na categoria de CEO Sustentável do Ano no âmbito dos prémios Green ESG Awards 2026 em Portugal. Diga-se que esta empresa está localizada no FabLab da antiga Praça de Compras do Fundão. Não é a primeira vez que é premiada e reconhecida. De acordo com a sua fundadora e responsável máximo, a Musa prevê chegar no próximo ano de 2027 a um volume de faturação estimado em 500 000 de euros. Olá, Catarina Nobre, obrigada por aceitar o convite da Rádio Cova da Beira para vir ao Trajetória Empresas e Negócios falar da sua Musa. Vamos começar pelo princípio. Musa, o porquê da escolha deste nome?
2: Muito obrigada pelo convite. Essa é uma pergunta fácil. Já há muito tempo atrás que o escolhemos, não é? Mas continua a manter-se até hoje, muito presente para nós, que tem a ver com a natureza, com a inspiração, com as texturas, com tudo aquilo que podemos ir buscar à natureza e que é a nossa inspiração desde o dia 1.
0: Ok, desde o dia 1, que foi há 8 anos. Foi a Catarina Louro Nobre, designer multimédia, a escolher o nome. Combina tudo com, certamente, muitas das cadeiras, das disciplinas que marcaram o seu percurso na faculdade, digo eu.
2: Sim, na altura foi muito difícil escolher um nome, queríamos algo que tivesse significado. Hoje em dia, eu acho que efetivamente ele foi muito bem escolhido, porque inspiração é uma palavra que me representa em muitas coisas. E naquilo que eu gosto de fazer, partilhar o meu percurso, partilhar com pessoas mais jovens aquilo que podemos efetivamente fazer. Então, normalmente a palavra inspiração está sempre muito presente.
0: Ok, não vou perguntar à Catarina quantos anos tem, mas para quem nos está a ouvir, a Catarina é mesmo muito jovem e tornou-se uma mulher empreendedora muito cedo. Como é que uma designer multimédia envereda por este caminho do empreendedorismo?
2: Pois é, então, a história foi basicamente, eu estava a estudar aqui na Covilhã também, onde tirei design multimédia, e uma amiga convenceu-me um dia a entrar num workshop de sabonetes de glicerina, basicamente. Era assim um workshop à última da hora e ela quase que me obrigou a entrar. E foi a partir daí que eu comecei a ganhar aqui o bichinho por descobrir como é que se podiam fazer os produtos. Eu costumo lhe chamar um bocadinho obsessão, fiquei um bocadinho obcecada por tudo isto. Na altura, eu estava a estudar, vivia num quarto, portanto, imaginem tudo aquilo que eu fazia de produtos, já estavam por todo o lado, tudo de testes. A situação ficou um bocadinho descontrolada. Rapidamente me convidaram para fazer um primeiro mercadinho para
0: Para vender os seus sabonetes de glicerina.
2: que já não eram de glicerina, porque eu depois fui estudar como fazer o processo todo do zero. Ou seja, foi aquilo que me estimulou a aprender mais. E depois correu mesmo muito bem. Rapidamente, eu sempre fui uma pessoa que sou muito proativa e gosto de fazer várias coisas, então eu estava também a fazer ali uma espécie de um curso de plano de negócio, então já estava a montar o plano de negócio aqui para o projeto e foi aí que surgiu o convite para eu participar num programa de televisão do Shark Tank Portugal em 2016.
0: Ok, então descobre os sabonetes, começa a aprofundar conhecimento, vai a um programa de televisão. E o que é que esse programa de televisão contribuiu para reforçar a sua já veia de empreendedora?
2: Pois, é assim, na altura eu claramente não estava preparada para aquilo e quando me apresentaram a ideia eu disse nunca na vida que não fazia parte de mim. Eu gosto muito de estar assim no meu cantinho e só de pensar em ir apresentar uma coisa daquelas não fazia assim muito sentido. Rapidamente me meti na cabeça, depois a vida é assim, não é? Quando as coisas têm que ser, acabam por ser. E na altura correu muito mal, aquilo tinha vários castings, era um roadshow pelo país e era para ser num sítio e era cancelado, e era para ser noutro sítio e era cancelado. E eu depois pensei para mim, demorei tanto tempo para me convencer para fazer isto que agora eu vou ao próximo
0: que aparecer.
2: E assim foi.
0: Portanto, ao próximo Shark Tank.
2: Ao próximo localização onde eles iriam fazer o casting.
0: E então, e conseguiu estar no programa mesmo?
2: Sim, sim, sim.
0: E ganhou algum prémio? Ou o que é que esse concurso acrescentou à sua vontade de, enfim, de criar uma marca, de criar o seu negócio?
2: Então, na altura eu tive propostas de todos os tubarões.
0: Os jurados?
2: Sim. como são...
0: E quem eram eles? Consegue lembrar-se de algum de renome que tenha sido jurado e que tenha gostado da sua ideia?
2: Sim, lembro-me de todos eles, tenho ainda contacto com alguns deles, na realidade, até hoje. Temos o Mário Ferreira e o João Kohler, da ANJ, que fizeram uma proposta em conjunto, e temos também Isabel Neves, Miguel Ribeiro Ferreira, e o Marco Galinha, do Grupo Bell, que fizeram outra das propostas, que na altura foi aquilo que eu aceitei no programa, e que tive várias reuniões com eles depois ali no pós, e digamos que eu fui quase assim empurrada para o mundo do empreendedorismo assim à força, que até hoje efetivamente tenho muito esse bichinho dos negócios.
0: Ok, e tendo tido essas propostas e esse acolhimento, porque é que veio a tornar-se fundadora de uma startup no fundão, quando você é de Porto Alegre, estudou na UBI?
2: E ainda passei em mais alguns sítios, porque depois desta experiência, enquanto aconteciam todas estas negociações, aquilo que eu normalmente chamo de termos que dar dois passos atrás para dar um à frente, eu fui trabalhar para uma empresa de regulamentação, certificação de cosméticos, chamava-se um Cosmetic Training Center, onde fazíamos basicamente tudo, desde a produção, testar fórmulas, era um bocadinho de tudo, ali na capital. E fez muita parte da minha aprendizagem esse percurso, mas eu sabia para o que é que tinha ido, eu queria muito começar a marca e eu estava a viver na altura aqui na Covilhã, mesmo aqui ao lado. Estive lá durante mais ou menos 2 anos e depois voltei para cá à procura de um espaço que me pudesse acolher para
0: e
2: realmente...
0: E é aí que surge o fundão o lugar das startups aqui. Como é que foi esse percurso? No fundão, contactou quem? O Gabinete de Inovação do município? Como é que foi?
2: Sim, na realidade eu já tinha uma amiga que trabalhava aqui e eu já conhecia o espaço também, então eu contactei e depois acabei por ficar por cá e foi aqui que tudo começou, que montámos o nosso primeiro espaço. Hoje em dia já temos dois, um para produção e outro de onde fazemos só a expedição, e no fundo o fundão acabou por se tornar, hoje já tenho casa cá, não é? Faço toda a minha atividade profissional, vivo cá. E agora o fundão tornou-se aqui a minha casa.
0: Ok, mas ainda é no grande edifício, na antiga praça, que a Musa tem a sua fábrica e também é ali que fazem alguma da expedição, certo?
2: Certo, certo.
0: Ok, estávamos no ano de 2002, se eu não estiver enganada, para aí, ou no ano 2012... Para aí, quando você veio para o fundão para criar a sua startup, a Musa Natural Cosmetics. E como é que tem sido esse percurso, até chegarmos aqui, até ser finalista num prémio da Forbes?
2: Pois é, um grande caminho até aqui. No início um bocadinho mais difícil, passámos aqui vários momentos, né? Apanhámos aqui
0: A pandemia.
2: uma pandemia que foi uma altura muito boa para nós, mas na altura foi também uma viragem para a empresa, em que nós fazíamos muita venda através de revenda, outras lojas que colocavam o nosso produto e vendiam, e a pandemia trouxe-nos aqui uma viragem que nós passámos a ser muito mais digitais, que é uma coisa que se mantém até hoje, nós temos essa presença. Eu lembro-me muito bem na altura da pandemia, quando me veio aquele primeiro pensamento de o que é que eu vou fazer agora para as pessoas conhecerem mais do que fazemos aqui, para as pessoas nos conhecerem e sentirem seguras no nosso trabalho. E foi simplesmente a partir daí que nós começámos a desenvolver mais esta parte digital das redes sociais,
0: Portanto, a
2: tudo isso.
0: pandemia redirecionou o negócio da Musa e obrigou-vos a passar a vender online, sim?
2: Sim, hoje em dia mais de 80% das nossas vendas são online, sim.
0: Ok, e quem são os vossos clientes?
2: Os nossos clientes, nós temos, abrangemos aqui. A várias pessoas. Nós acreditamos e temos um bocadinho esta missão de que qualquer pessoa pode utilizar um produto sólido, um shampoo sólido, um sabonete, não é? Por que não? Mas efetivamente muitas pessoas nos procuram pela a crueldade dos testes em animais, que nós não fazemos, por uma secção vegan, por pessoas que querem melhorar o seu estilo de vida, porque querem reduzir o
0: Querem
2: plástico.
0: reduzir a pegada, a ver, a pegada.
2: Sim. Das suas rotinas. Temos muitas vezes mães, por exemplo, que a partir do momento que têm um filho ficam com uma preocupação muito mais acrescida sobre o que vão deixar cá, não é? E acabam por também tornar-se nossas clientes, mas nós acreditamos muito que isso pode ser um produto exatamente igual aos outros, e temos um bocadinho este desafio, que não sei se é desafio, se é um bocadinho carolice da nossa parte, que achamos que eles podem estar na mesma prateleira que os que vemos no supermercado, os líquidos, e então é atrás disso que corremos.
0: É pelo sonho é que vamos e, portanto, a Musa acredita que daqui a uns anos estará a competir nas prateleiras das grandes superfícies com as outras marcas que não são naturais, não é? Mas há, entretanto, há um nicho de produtos de cosmética natural, designadamente oriundos do Brasil. Esse é o foco da Musa, sim?
2: Sim,
0: Ok.
2: produtos naturais, sim.
0: A Catarina é de uma geração de pessoas muito jovens que efetivamente, em quem efetivamente cresce essa preocupação, essa missão de melhorar o planeta. E, portanto, tem tudo para dar certo. A Catarina própria diz que as jovens mães têm essa preocupação e, portanto, os produtos da Musa estão em casa de qualquer cidadão anónimo, sim?
2: Sim.
0: Mas é expectável que a Musa também venda, por exemplo, para cadeias de hotéis, para outros segmentos de mercado. Isso já está a acontecer?
2: Sim, nós temos muito pouco hotéis, mas já fizemos e continuamos a fazê-lo, mas não é o nosso foco principal. O nosso maior foco é vender diretamente, neste momento, ao consumidor final, e é aquilo que mais vendemos. Nós temos um atendimento muito personalizado na marca. Enquanto ainda o conseguimos fazer, achamos que é um ponto muito positivo. No outro dia eu escrevia também um artigo sobre isso, onde dizia em que vemos poucas marcas que têm o cuidado de mandar ao cliente uma foto da sua encomenda a ser preparada na hora, e nós fazemos isso com todos os nossos clientes, então existe uma proximidade que nós queremos manter enquanto ainda conseguirmos manter. Sabemos, obviamente, que com a escala pode não ser sempre possível, pelo menos de forma tão personalizada, mas queremos muito que este contacto se mantenha. E isto vem um bocadinho, talvez, do desafio de estarmos aqui no interior e do resto acontecer talvez mais afastado. Foi uma maneira de nós arranjarmos de estar mais próximos e quebrar um bocadinho estas barreiras.
0: Ok, essa A construção dessa relação de lealdade e confiança com o consumidor final foi um propósito vosso para cimentar essa relação comercial com pessoas de todo o país, por isso que diz, para quebrar um pouco o preconceito de são lá do interior e tal, pronto, para reforçarem o grau de credibilidade da marca Musa. E esse grau de credibilidade e essa relação cúmplice com os clientes é visível até numa coisa um pouco invulgar que eu vi no vosso site, que é, vocês têm clientes que vos devolvem as embalagens dos sabonetes, dos sabões. Eu vi um vídeo nesse sentido e achei algo extraordinário. Quero partilhar connosco essa preocupação generalizada que já chega aos vossos clientes de cuidarmos do planeta, da reutilização das embalagens.
2: Pois é. Eu às vezes também fico surpreendida como é que isto acontece. Eu lembro-me que no início nós estávamos aqui e lembro-me de pensar, mais ou menos nessa altura da pandemia, que nós queríamos muito fazer a reutilização das embalagens, mas pensávamos, fogo, estamos aqui no interior, se calhar as pessoas ainda não estão tão despertas para estes temas, se calhar vai ser mesmo impossível nós conseguirmos que as pessoas nos devolvam só aqui localmente as caixas. Eu lembro-me muito bem de pensar isso. Mas passámos muito rápido desse ponto para as pessoas nos irem constantemente deixar à porta imensas, imensas, imensas caixas. E depois a coisa chegou ainda um bocadinho mais longe, que é as pessoas, como não estão próximas de nós e não conseguiam fazer isso, elas começaram a enviar por correio. Mas depois envia uma por correio, envia outra por correio, envia outra por correio. Nós chegámos já a ter semanas em que recebemos imensas caixas só de clientes que querem efetivamente reduzir a sua pegada e contribuir para tudo isto, e elas devolvem todas as caixas, todas as fitas, todos os cartões, todas as caixas de envio do que recebem das nossas encomendas para que nós possamos dar uma nova vida.
0: Os cartões da marca Musa que eu utilizo são marcadores de livros lá em casa, também têm uma certa utilidade. Mas estamos a falar do envio dos vossos produtos e eu também descobri algo que não tinha conhecimento que existia, que é os CTT e se calhar outras empresas transportadoras têm agora umas embalagens que depois o cliente pode devolver à procedência. Quero falar-nos também desse produto e dessa preocupação da Musa em encontrar ferramentas de transporte do seu produto amigas do planeta.
2: É um tema muito difícil, principalmente quando falamos de e-commerce e de lojas online. É um tema muito difícil reduzir esta pegada e esse foi um projeto piloto do CTT que nos convidaram a participar, que seriam os envelopes reutilizáveis. Basicamente, o cliente recebe e depois ele vem com um sistema de fecho, fica assim muito pequenininho, e o cliente pode deixar em qualquer marco do correio. E o CTT encarrega-se de fazer toda a viagem até ele vir novamente para a nossa loja e voltar a ser distribuído. Isto ainda está tudo numa fase muito de protótipo, de estudo. Nós ajudámos a testar com alguns, mas realmente eu achei uma ideia mesmo muito boa, porque quando nós olhamos para todo o desperdício que existe no e-commerce e toda esta parte da expedição, e chega a um ponto que a escala já não nos permite fazer essa reutilização tanto quanto nós gostávamos, foi uma solução mesmo, mesmo muito boa e eu espero que vá para a frente no mercado, porque o mercado precisa dela.
0: Ok, já vamos falar sobre a panóplia de produtos com o selo Musa, cosmética natural. Vamos voltar aos prémios. Primeiro, a simbologia de chegar a finalista na categoria de liderança sustentável do ano da Forbes. O que é que significou este reconhecimento para a Catarina Nobre e para a Musa?
2: É assim, para nós foi efetivamente uma validação de tudo aquilo que temos construído neste nível da sustentabilidade, da educação para a sustentabilidade, que é um percurso que nem sempre é fácil, ouvimos muitos nãos, tentamos muito entrar no retalho, ouvimos muito isto de ser um nicho da sustentabilidade, ainda não ter o público que desejavam. Então esta é a nossa batalha. Fora de toda a parte bonita, esta que nós falamos, existe isto por trás, ouvimos mesmo muitos nãos e nós escolhemos desde o princípio continuar fiéis ao nosso propósito, só assim faz sentido para nós. E então ficamos, eu fico mesmo muito grata, meio embevecida, não é? Quando percebi que éramos finalistas no
0: O que é que levou a concorrer a este prémio? Quer dizer, nem sei se é concorrer ou se a Forbes convida marcas que têm sobre as quais têm boa ideia na área que quer premiar.
2: É, dá para concorrer, dá para nomear outras pessoas também e depois a Forbes tem
0: então,
2: um
0: e como
2: júri.
0: É que foi a Musa? Como é que a Musa aparece nestes prémios?
2: Nós fomos por candidatura e depois nós chegámos à shortlist deste prémio, do CEO Sustentável do Ano, até com outros enormes nomes, como a CEO do Grupo Boticário, como o CEO da Lipor, onde para nós foi mesmo um grande reconhecimento podermos estar ao lado de nomes tão grandes.
0: Realmente, estar ao lado dessas marcas é algo extremamente valioso. E o que é que trouxe desse encontro, onde certamente esteve com especialistas e empresários de renome, não só no domínio da cosmética, mas também em outras áreas? Não faço ideia que outras áreas é que foram premiadas ou destacadas, mas diz-me o senso comum que este tipo de eventos é muito importante para networking e por aí fora.
2: Sim, eu acho que este evento é um evento muito especial em que nós estamos quase ali numa bolha. Não é? Então eu acho que o que ele me traz mais é um bocadinho de esperança, porque quando vamos a algo mais, um evento generalizado, é muito difícil ouvirmos sustentabilidade no tema, este tema surgir na mesa, não é prioritário, ou quando surge, enfim, talvez não seja pelas melhores razões. Então eu acho que neste evento vivemos um bocadinho uma bolha em que toda a gente está pelo mesmo, toda a gente valoriza, aparecem iniciativas e pessoas que fazem coisas extraordinárias mesmo. E para mim é muito importante estar lá, pelo menos para ter um bocadinho esta esperança e vir com energia renovada para levarmos mais alguns nãos até lá.
0: Têm sido muitos nãos nesta caminhada de 8 anos. Estamos a falar de produtos específicos, com características específicas e distintivos, a bem da salvação do planeta, a bem da economia circular, por aí fora. Tem tido muitos entraves, quer falar-nos de alguns?
2: O mundo das empresas é assim, não é? Faz parte levarmos alguns nãos. Na realidade, quanto mais nãos levamos, mais perto estamos do sim.
0: Qual foi o não mais arrasador que a empresa Musa teve em 8 anos de existência? Já percebemos que a Catarina não é uma jovem empreendedora de se ficar. Já percebemos nesta conversa que estamos a ter há 20 e poucos minutos que cada não é uma dose de energia renovada para a Catarina continuar em frente. Ainda certo. Assim, qual foi o não mais custoso nesta trajetória de 8 anos?
2: Eu não sei se consigo apontar um. Conseguia-lhe apontar vários que já recebi ainda hoje, mas assim, o mais... Eu acho que um não... Eu nunca levo um não como um não. Nunca levo um não como um não, então talvez não consiga dizer um.
0: Como é que é a relação da Musa Cosmética Natural, com as empresas aqui do Conselho do Fundão, da Cova da Beira... As pessoas reconhecem o vosso produto por ser diferente? As pessoas ignoram-vos? Como é? Ou nem sequer há conexão?
2: Sinceramente, eu nem sei bem. Eu acho que muitas pessoas não sabem que nós estamos aqui. Por isso espero que ouçam isto e que
0: mas como não sabem? Vocês têm uma presença no digital brutal.
2: Pois é, mas acontece muitas vezes... As pessoas verem-nos no digital e não saberem que nós estamos aqui. E dizem-nos isto mesmo muitas vezes. Nós temos muitas visitas de pessoas que vêm, de férias para o Hotel Alambique, muitas, muitas vezes, e que aproveitam para vir comprar connosco, porque já compram lá nas suas cidades. Mas aquilo que nós mais ouvimos é que não faziam ideia que nós éramos daqui, do Fundão.
0: E têm clientes de hotelaria ou pessoas singulares da terra onde vocês estão a gerar riqueza, que é o Fundão? Tem muitos clientes daqui?
2: Nós temos.
0: Têm essa percepção?
2: Temos clientes daqui, mas não é a maioria.
0: O grosso dos vossos clientes, você já disse que mais de 80% dos clientes são clientes a partir do digital, portanto vendas online, vendas e-commerce, que é como quem diz, vão ao site, escolhem o produto, fazem a encomenda e ela chega a casa. Mas as pessoas aqui do Fundão, é residual a percentagem?
2: Eu acho que sim. Mas, lá está, nós não somos muito de nos ficar, então nós fazemos algumas ações, espero que ninguém que se tenha cruzado connosco ouça isto, porque pronto, ficamos sempre um bocadinho envergonhados, mas nós saímos, gravamos alguns vídeos, eu lembro-me, por exemplo, no Halloween nós saímos à rua com o shampoos a contar às pessoas que era uma bruxaria do futuro, porque as pessoas efetivamente não sabem o que é um shampoo sólido. Então fazemos um bocadinho essas ações, meio de brincadeira, meio de sensibilização.
0: É marketing de guerrilha que se diz?
2: Eu acho que pode ser, não é? Acho que sim.
0: E o que é que as pessoas... Qual é a receptividade das pessoas com quem se cruzam aqui nas urbes locais quando vocês vão fazer esse tipo de abordagem, esse tal marketing de guerrilha, como eu lhe chamo?
2: É muito engraçado porque as pessoas não fazem ideia. As pessoas não fazem ideia do que é, as pessoas nunca viram e nós trazemos sempre alguns para oferecer às pessoas para que elas possam experimentar também.
0: Muito bem. O futuro, a Catarina já disse que é expectável que em 2027 possam alcançar a fasquia do 500 mil de euros de faturação. Para além disso, ou para chegarem a isso, vai ser preciso... crescer, digo eu. Quais são os planos de futuro para aumentarem as vendas online ou presencial ou para entrarem em cadeias de hotelaria ou o que for?
2: O plano será continuar a levar mais alguns nãos até lá. Portanto, quanto mais melhor até conseguirmos chegar lá. O plano continuará a passar muito pelo digital, continuará a passar por apostar muito em marketing e cada vez mais. Passa também por conseguirmos entrar no retalho, que é uma coisa que nós estamos a trabalhar também muito agora neste momento. E pelo motor 2 da nossa empresa, que é... o Private Label, onde nós ajudamos outras marcas a criarem os seus produtos do zero.
0: Isso não é concorrência? Digo eu, que não percebo nada de negócios. Quando você me diz, ajudamos outras marcas a começar do zero, isto é, significa, humildemente o digo, e como leiga na matéria, significa que a Musa pode disponibilizar os seus utensílios, as suas máquinas para iniciarem novas marcas de produtos naturais de cosmética, é isto? Entendi bem?
2: Sim, mas feito por nós, ou seja, é como se fosse um serviço contratado. Querem criar uma barra de limpeza facial, vêm ter connosco, nós fazemos formulação, prototipagem, depois desenvolvemos toda a produção, ajudamos com a embalagem, certificação, toda aquela parte que era tão difícil no início, nós ajudamos agora a que ela fique um bocadinho mais simples para quem quer começar.
0: Ou seja, se assim de repente eu adoro canela e café, se eu de repente tiver a ideia de querer que, vamos imaginar que eu sou dona de um hotel ou de um espaço de chá, o que for, ou sou dona de uma loja de produtos de beleza, e eu quero que alguém me faça um conjunto de cremes de várias espécies, shampoos sólidos ou sabões com café e canela. Eu não tenho know-how, quero ter isso, vou à Musa Natural no Fundão e vocês fazem esse trabalho. É isso que nós estamos a falar.
2: Fazemos.
0: Já estão a fazer atualmente?
2: Já fazemos, sim.
0: Muito bem. E então, o que é que vocês fazem para além de batons e shampoo sólido, que isso eu sei que fazem, e de sabonetes maravilhosos? O que é que fazem mais? Conte-nos tudo.
2: Tudo. Então, é muita coisa já. O shampoo sólido é efetivamente o produto que nós mais vendemos, o nosso best-seller e o produto pelo qual toda a gente nos conhece e representa uma grande parte aqui das nossas vendas. Mas nós temos outros produtos. Nós lançámos, por exemplo, há poucos anos atrás, uma máscara facial sólida, que é um produto único que não existe no mundo. E nós criámos justamente para evitar o desperdício das rotinas de skincare, que o nosso cuidado do rosto, que não pode ser saltado, muito menos por problemas ambientais. Normalmente temos a máscara que usamos 2 minutos e vai para o lixo, de plástico ou de tecido. E nós criámos essa versão, que dá para 80 utilizações e dá para enxaguar. Ou seja, é como se fosse uma pasta que se aplica na cara e dá para enxaguar.
0: Enxaguar a pasta?
2: Ela é assim um circulozinho que nós passamos, ele liberta só o necessário na nossa pele e depois enxaguamos e o circulozinho volta a ficar duro outra vez para a próxima utilização.
0: E isso é válido para todas as peles, para a da jovem Catarina Nobre e para a madura Dulce Gabriel e para a senhora Maria de 90 anos.
2: Nós temos vários tipos.
0: Ok, e... como é que é a relação qualidade-preço destes produtos? São coisas feitas a partir de produtos naturais, aquilo que a natureza nos traz, são feitas de forma artesanal, não massificada, portanto pressupõe uma produção mais cara. Logo, o produto deve ser mais caro. Mas nem sempre o cliente está disposto a reconhecer o valor dessa trajetória. O que é que nos pode dizer dessa relação qualidade-preço?
2: Então, isso é o nosso desafio, não é? Educar o consumidor, fazer-lhe perceber principalmente o que é que ele está a utilizar hoje, que é logo o primeiro passo. As pessoas não fazem ideia do que é que estão a utilizar isso, não é? E hoje falamos muito das tendências do mercado, dos ingredientes ativos e de... provavelmente eu acho que uma das próximas ondas que vem será outra vez os cremes com o sebo animal. E eu acho muito importante as pessoas primeiro terem esta consciência do que é que estão a utilizar, porque sem isso elas não vão saber o que é que querem mudar. Então eu não acho que tem que ser necessariamente mais caro. Depende para onde olhamos, porque eu acho que nós vivemos. Eu gosto muito da frase de que nós andamos a pagar por transportar água há muitos anos por todo o mundo, em toda a nossa vida. E eu acho que é basicamente isso que nós temos feito com os cosméticos. Porque quando nós olhamos para um shampoo sólido, ele parece muito pequeno, que não vai ter duração. Quando nós vemos que ele pode ter entre 2 a 3 meses, obviamente ele vai ficar o mesmo preço ou até mais em conta do que um líquido que terá 80% de água. Depois, esse é um bocadinho o nosso serviço, se calhar pós-compra, em que nós ajudamos a pessoa a usá-lo da melhor forma, a que não sinta logo um bloqueio quando está a usar aquele produto por ser diferente, que não funciona, que se gastou demasiado rápido. Então nós ajudamos em todo esse processo para que todos esses mitos possam ficar para trás.
0: Ok, falou aí de uma questão que me parece importante, a questão da água. Eu própria nunca tinha pensado nisso. Temos abordado aqui muito o facto de vocês recorrerem àquilo que a natureza nos dá para criar os vossos produtos para o corpo, rosto, cabelo, lábios e por aí afora. Eu nunca tinha pensado na questão da água e isso também é sustentabilidade. Consegue dizer-nos qual é a percentagem de água que vocês poupam genericamente na criação dos vossos produtos? Por exemplo, do shampoo sólido, uhum, que é se calhar o tipo de produto que leva, que tem embalagens maiores, digamos assim.
2: Os produtos sólidos, os nossos produtos, eles podem ir de 0 a 20% de água. Quando nós falamos de um produto líquido, como o shampoo ou o gel de banho que temos nas prateleiras do supermercado, eles têm 80% de água. Ou seja, sempre que nós olhamos para a lista de ingredientes, o primeiro nome que lá vem é sempre água. Então, basicamente, aquele produto é maioritariamente água. Depois, a diferença que isto faz, não só também a nível de sustentabilidade, é no transporte. Onde imaginemos, falamos no retalho, imaginemos um caminhão que faz o transporte de todas estas unidades para a distribuição, onde cabe um frasco líquido, nós conseguimos colocar 12 sólidos. Então existe também uma otimização no transporte e toda a libertação de CO2 do mesmo. Portanto, isto depois vai aqui a várias áreas.
0: Ok. Do vosso portfólio de produtos, centramos-nos aqui na máscara facial sólida. Que outros produtos novos é que estão no horizonte da Musa para apresentar aos seus clientes?
2: Ah, nós temos muitos. Esse é... É um problema, quando temos produção dentro de portas, é um problema, não é? É um parque infantil para lançar coisas novas. Nós lançámos há pouco tempo o gel de banho sólido, que é uma alternativa ao sabonete, para as pessoas que não gostam daquela sensação de repuxar que fica na pele, porque um sabonete cria glicerina no processo, automaticamente, no processo de saponificação, e muitas pessoas sentiam esse entrave de não conseguir usar o sabonete por causa dessa sensação. E a nossa maior missão é fazer com que as pessoas sintam o sensorial igual àquilo que já usam para que esta transição possa ser mais simples. Então criámos um gel de banho com um aroma mais intenso, mais macio na pele, aqui já com uma seda de aveia, todos uns ingredientes muito macios para a pele. E este foi o nosso último lançamento.
0: Portanto, lançaram a máscara facial sólida há quanto tempo?
2: Talvez 3 anos.
0: Já há 3 anos. E agora o gel de banho sólido e a seguir virá mais o quê?
2: Foi muita coisa. Nós temos muitas coisas planeadas. Gostávamos de aumentar a nossa linha de bálsamos. Vamos lançar mais alguns produtos para o cabelo. Vamos lançar também... Não posso ser muito específica ainda, acho eu. Vamos lançar alguns multifuncionais... Também.
0: O que é isso dos multifuncionais?
2: Multifuncionais. Hoje em dia estamos numa era em que as pessoas querem tudo muito prático, tudo muito rápido. Então nós vamos lançar alguns produtos que dê para cabelo, corpo, rosto. Um produto que possa servir, por exemplo...
0: Isso é ótimo para os homens que lavam o corpo com o shampoo.
2: Claro, claro.
0: Mas continua o seu raciocínio, era mesmo só uma piada.
2: Vamos lançar mesmo um destes para homem, claro, a pensar mesmo nesse público. Mas é ótimo para ir ao ginásio, para ir de férias. É muito comum também para crianças este produto mais multifuncional. Então nós vamos também lançá-lo. E mais algumas coisas.
0: Eu vi no vosso site que vocês têm algo muito também importante para as nossas casas, que é assim uma espécie de ambientador, não sei se pode chamar assim, mas vi isso no vosso site. Como é que se chama esse produto e também tem procura?
2: Sim, então, eles surgiram, nós lançámos algumas edições limitadas durante o final do ano, aqui com o Natal, e esse produto é um home spray e que veio dentro dessas edições aqui para ofertas de Natal.
0: Ok.
2: E entretanto teve uma adesão boa e nós mantivemos, ainda meio sem saber o que é que vamos fazer com ele, mantivemos na nossa linha. Basicamente ele é um produto mais natural, sem álcool, que nós possamos utilizar nos têxteis, para perfumar a casa, para a roupa.
0: Ok. Disse no início da nossa conversa que uma das regras que distingue a Musa de outras marcas se prende com o facto de vocês não testarem produto animal, sim? Marcas concorrentes apresentam coisas como leite de burra e a baba de caracol e por aí adiante. Vocês, produtos semelhantes a estes que eu identifiquei, mas que não recorram à exploração animal, digamos assim.
2: Uhum. Nós ainda temos alguns desses produtos que temos desde o início.
0: Ok. Inicialmente chegaram a apostar nisso, mas há depois uma evolução... ainda mais amiga
2: sim,
0: e ecológica,
2: sim.
0: É isso?
2: Sim, hoje obviamente nenhum produto na Musa sai que não seja 100% vegan, que não seja sem embalagem de plástico, com todas essas alterações, mas nos nossos primeiros produtos nós temos alguns em que utilizamos, temos um com leite de cabra, temos iogurte. E estes aqui nós ainda não nos desfizemos deles porque os nossos clientes ainda não nos deixaram descontinuar estes produtos, apesar de ser uma vontade nossa.
0: Ok. Presumo que a Musa seja uma marca registada, patenteada, essas coisas todas, é uma segurança. E presumo também que a Musa, para chegar a um concurso como o da Forbes Portugal... deve corresponder a uma série de regras e itens que têm precisamente a ver com aquilo que é o vosso modus operandi, a partir dos produtos naturais, a partir da economia circular, a partir das cadeias curtas e tudo mais. Que selos de certificação que testam essa vossa maturidade? Pode a Catarina Nobre falar-nos aqui? Também para esclarecer um bocadinho as pessoas, para se perceber que isto é uma coisa à séria, não é uma conversa da empreendedora e das suas três colaboradoras diretas e está no mercado e está tudo certo. Não, isto do ponto de vista administrativo e da certificação obedece a um conjunto de circunstâncias. Quais são
2: Sim.
0: elas?
2: Nós temos todas essas circunstâncias desde o dia zero. É uma pergunta que nos fazem.

0: fazer por isso e, portanto, tudo isso é muito importante para nós. Eu acredito que o maior fator de nós estarmos neste prémio parte um bocadinho da nossa comunicação e desta disruptividade que nós temos de continuar a trazer estes assuntos para cima da mesa. Escrevemos artigos sobre estes assuntos, e mesmo quando o tema passa a ser um tema que nós dizemos que a moda já passou, como em muitos outros temas, não é? Cada vez somos mais de modas e de ciclos e de coisas que aparecem e desaparecem, e mesmo quando acham que é um tema que desapareceu, nós continuamos a trabalhar nele e continuamos a querer trazê-lo para cima da mesa. Então eu acho que este, provavelmente foi a nossa maior vantagem em ter chegado até aqui neste prémio.
1: Ok, estava a ouvi-la falar das modas e de como o mundo se transforma e depois voltamos ao antigamente. Isso remeteu-me, por exemplo, para o sabão azul que a minha avó utilizava a lavar a roupa, mas também utilizava a lavar a louça. E de repente pensei: será que está nos horizontes da musa criar um produto para lavar a louça que seja amigo das nossas mãos e do ambiente, e da saúde pública, não é? Porque há muitos produtos para lavar, higienizar, a loiça que tem muitos químicos, digo eu.
0: Sim, não está no nosso horizonte. Nada, nada disso está no nosso horizonte. Nós acreditamos que vamos mais aqui para o cuidado do rosto, o cuidado do cabelo, o banho. Vamos também dar um pezinho na zona da maquilhagem também, e nós estaremos mais por aí, apesar de que temos vontade de expor de outra maneira esse tema, por exemplo, ajudar as pessoas sobre como é que elas podem reciclar o óleo da sua cozinha em casa para fazer esse sabonete para casa. E não sermos nós a vender um sabonete para casa, mas sim ajudar as pessoas a reduzir o desperdício das suas. E estamos até, inclusive, neste momento com um projeto muito interessante com uma marca de café. Em que já estamos a desenvolver, por exemplo, um esfoliante que a pessoa pode utilizar a borra que sai da sua máquina e fazer o seu esfoliante para utilizar.
1: Ok, quando é que fazem um workshop público para irmos lá todas aprender, ou
0: Pois,
1: todos?
0: está na gaveta, ainda está na gaveta isso.
1: Muito bem. E como é que a Catarina Nobre olha para o seu fundão, cidade de acolhimento, cidade onde se estabeleceu como empreendedora, cidade onde gera riqueza, não é? Porque criou postos de trabalho, porque paga impostos e por aí adiante. Como é que olha para este fundão?
0: Eu gosto muito de estar aqui, não é? Eu acho que acabamos por ter o melhor dos dois mundos. Sempre com muitas viagens, mas faz parte. Mas para mim é muito bom poder estar aqui com esta proximidade, com esta calmaria, com este vou para o trabalho de bicicleta, venho do trabalho de bicicleta, e com uma qualidade de vida que quem já esteve do outro lado sabe que não é. Não é a mesma coisa. Aqui, efetivamente, temos uma qualidade de vida muito superior. Eu gosto muito de toda esta calma, toda esta proximidade. E então, eu acredito que estou a aproveitar o melhor dos dois mundos.
1: E é isso que diz às pessoas quando vai, por exemplo, a Lisboa participar em sessões onde a musa é reconhecida ou quando vai com as suas colaboradoras participar nos mercados da Wonderland desta vida ou quando vai ao Porto fazer não sei o quê. É isso que é dessa forma que vende o interior, que vende este território, vende no sentido figurado, naturalmente.
0: Sim, já fizemos muitas maluquices também nesse sentido. Nós já chegámos a oferecer as cerejas do fundão em todas as nossas encomendas online, que foi um grande desafio, não é? Porque é um produto muito sensível, muito fresco, então foi por isso é que eu acho que foi uma grande maluquice. E a nossa ideia é realmente poder levar até às pessoas um bocadinho de nós aqui. Do sítio onde estamos, das raízes da marca.
1: Ok, lá atrás, e para terminar, falávamos dos prémios e eu percebi que a Catarina Nobre e a Musa já ganharam outros prémios e tiveram outros reconhecimentos, para além de, agora há dias, terem sido finalistas nos Prémios Verdes da Forbes, Portugal. Quais foram esses prémios?
0: Nós já recebemos alguns, temos alguns internacionais. O nosso shampoo sólido recebeu o Free From Skincare Awards, que é basicamente produtos mais livres de químicos e componentes

0: nocivos. As nossas máscaras faciais receberam o prémio de Best Zero Waste Product. Basicamente é um prémio de produto sem desperdício. Nós já vencemos também a categoria Cabelo na Expo Cosmética, já aqui mais no nosso território nacional. Um prémio que também nos deixou muito, obviamente, muito orgulhosos, porque temos imensas marcas portuguesas incríveis e poder representar a categoria Cabelo com sólidos, foi muito importante para nós.
1: E pronto, e já são muitos prémios. Para quem existe há
0: Sim.
1: 8 anos, isto é fantástico.
0: Estava a ver se me lembro, se me falhou aqui algum, mas acho que não.
1: Olha, e crescimento do número de postos de trabalho, isso é uma coisa que não está nos horizontes. Ou as três pessoas e a líder conseguem dar conta do recado e das encomendas e deste trabalho de marketing e de venda online.
0: Sim, nós estamos muito focados em externalizar aqui um bocadinho, esse trabalho. Mas sim, obviamente que teremos que aumentar.
1: Ok, eu espero que esta conversa esteja a ser escutada por muitos empreendedores e empreendedoras do território e do mundo inteiro. O que dizer, que mensagem deixa às pessoas jovens como a Catarina Nobre, que estão agora à procura de um percurso para a sua vida, ou pelo contrário, a outras pessoas que queiram dar um novo rumo, um bocadinho para se inspirarem naquilo que é a sua trajetória, que temos vindo a falar dela aqui, neste Trajetória Empresas e Negócios na Rádio Cova da Beira.
0: Eu diria que era estarem dispostos a ouvir muitos nãos, aceitem os nãos de uma forma positiva, e rodearem-se de pessoas que possam acreditar nelas.
1: Muito bem, Catarina Louro Nobre, bem-aja pelo seu exemplo e pela partilha que deixou aqui na Rádio Cova da Beira, neste programa dedicado às empresas da nossa região. Como se percebeu pela nossa conversa, a Catarina Nobre é uma verdadeira resiliente. Para ela, um não é sempre uma aprendizagem e serve sempre para empoderar o desafio que ela tem pela frente. O ponto de partida para a nossa conversa com a CEO da Musa Natural Cosmetics foi o reconhecimento dos Prémios Verdes da Forbes Portugal, que por estes dias reconheceram a empresa como tendo uma liderança sustentável correspondente ao ano em curso. De resto, outros prémios têm pautado o percurso de 8 anos da Musa Natural Cosmetics, uma empresa que gerou 3 postos de trabalho diretos e que almeja chegar ao 1 milhão de euros de faturação em 2027, a partir do fundão da antiga praça aqui na cidade. Muito obrigada, Catarina. Até
0: Muito
1: breve e as maiores felicidades.
0: obrigada. Muito obrigada.
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1: Olá a todas as pessoas. O programa Que é Feito de Si, na Rádio Cova da Beira, está a passar em reposição. Depois das férias de verão, regressamos com nova temporada. Bom descanso.
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